0: Muito bem, estamos de volta, Pastor Tiago. Hoje é terça-feira. E eu me dirijo agora a todas as pessoas que estão com problemas de doenças, enfermidades. Pessoas, Pastor Tiago, que já tentaram de tudo, tratamentos, comprimidos, remédios, mas não obtiveram a resposta, o resultado. Pessoas que, devido a essa enfermidade, Pastor Tiago, desenvolveram até depressão.
1: Depressão, e hoje estão pensando até no suicídio, pensando em dar cabo da sua própria vida, pensando em cometer uma loucura. Meu amigo, minha amiga, são tantas as notícias que chegam até nós de pessoas desesperadas, num ato de desespero, acabam cometendo loucuras. Meu amigo, você não precisa fazer parte dessa estatística, não importa o seu problema. Talvez você está aí numa cama do hospital, você está aguardando os minutos, os médicos te sentenciaram à morte. Você foi desenganada pelos médicos e você está contando os dias, os meses. Você tem meses de vida, às vezes até semanas de vida. Você está aguardando a morte. Meu amigo, minha amiga, em vez de você aguardar a morte, aguarde um milagre. Porque um milagre pode chegar até você onde você está. Aí mesmo nessa cama do hospital, se você crer, o Senhor Jesus pode curar você.
0: E a última palavra vem de Deus. Não vem de pessoas, não vem de ninguém. A última palavra, ela vem de Deus. Meu amigo, minha amiga, procure hoje uma Universal próximo de si, terça-feira, e você, por meio da fé, irá obter ajuda. 218-368-008. Acompanhe um milagre que aconteceu nesse casal. Senhora Ana, o senhor Rodrigo, ela tinha epilepsia e ele era muito doente, viciado no álcool e também tinha um vazio dentro de si.
2: Bom, bispo, eu nasci com epilepsia, tomava medicação muito forte, dava um pouquinho de febre e já me dava epilepsia. Minha mãe tinha que correr comigo ao hospital. E a minha mãe biológica me rejeitou. Foi quando eu fui adotada por uma família, assim, quando eu nasci. E cresci muito angustiada, muito triste, não podia fazer educação física, não podia correr muito, que me dava epilepsia. Então, eu tinha uma vida, assim, muito contida. Tinha medo de fazer qualquer coisa, assim, simples que uma pessoa normal faz. E cresci assim. Aos 12 para os 13 anos, logo já comecei a desenvolver a depressão devido a tudo isso que eu passei. E comecei já a me envolver com as drogas. Comecei com o álcool, depois fui para o cigarro. Depois comecei com a maconha e comecei com drogas mais fortes, chegando ao crack. Então, com tudo isso que eu passei com as drogas e tudo mais, acabei conhecendo pessoas no mundo do vício, né? Conheci uma pessoa que era um traficante e me envolvi com ele. Fui morar com ele e minha vida foi cada vez pior, bispo. Começou cada vez piorar. Era angústia, aquela coisa que não passava. Eu não tinha muita alegria, nada me preenchia, e eu, como eu estava naquele ambiente no qual as pessoas usavam muita droga, roubava, eu cheguei a fazer assaltos, eu cheguei a fazer coisas assim que qualquer pessoa duvida, e foi assim que foi a minha vida.
3: Você foi uma pessoa muito perdida, né?
2: Completamente perdida.
3: Me diga uma coisa, houve uma fase da sua vida que você pensou em morrer, cometer suicídio. Quando foi isso?
2: Várias vezes, bispo, porque eu tinha muita tristeza, então tudo que eu fazia, nada me preenchia. Então eu era uma pessoa totalmente vazia, então todos os dias eu pensava no suicídio. No entanto, quando eu conheci essa pessoa que eu me envolvi, eu vivi em cárcere privado. Porque ele não deixava eu sair, quando ele saía para trabalhar, ele trancava as portas, trancava as janelas. Então, para mim, aquilo era muito angustiante.
3: E no seu caso, era viciado também?
4: Bispo, eu desde criança, eu tive uma infância muito assim, era uma perturbação muito grande, né, bispo? Eu era muito doente quando era pequeno, eu ficava muito doente. Então, desde pequena, minha mãe, ela começou a se envolver com os encostos, né? Com casos de bruxaria, então ela levava os meus irmãos, a mim, tentando curar essas dores que eu tinha no corpo, porque os médicos não descobriam o que eu tinha, bispo. Eu tinha uma dor no corpo quando criança, que doía as juntas, doía tudo. E eu nem
3: isso me... acompanhou ao longo da sua vida?
4: Acompanhou até os meus 7 anos.
3: Uhum. E a sua juventude, como foi?
4: Foi também, aí eu entrei no vício do álcool, né, bicho? Então passei a ser uma pessoa que vivia em overdose de álcool, uhum. Vivia em coma alcoólico.
3: Como alcoólico?
4: Já caí várias vezes.
3: Com que idade?
4: 14, 13, 14, 15, até os meus 16 anos.
3: Saía pra,
4: porque eu tinha uma depressão muito grande, né, bicho?
3: Com 14 anos teve coma alcoólico?
4: Coma alcoólico, fui parar no hospital, tive que tomar açúcar na veia lá, tudo, porque eu tinha um vazio que eu tentava preencher. Eu tentava, através do álcool, falar, vou preencher esse vazio. E eu não conseguia.
3: Você chegou à Universal a convite de alguém? Como foi?
4: Como minha mãe ia na casa de encosto, um dia minha irmã falou assim, olha mãe, eu ouvi na rádio um lugar que resolve, que tem jeito. Aí minha mãe falou, então a gente vai nesse lugar. Foi com uns 16 anos a gente conheceu a Igreja Universal, minha família. E a minha mãe passou a frequentar. E a gente passou aí a reconhecer a palavra. Fomos alimentando a fé, bicho.
3: Se libertou dos vícios?
4: Isso, sim. A primeira coisa que aconteceu quando eu cheguei logo na primeira semana foi que eu dormi, bicho. Eu não dormia. Então a primeira semana eu dormi sem tomar remédio. Então eu falei, poxa, ali tem algo diferente. Tem alguma coisa diferente. Aí eu passei a se firmar, bicho.
3: Vocês chegaram à Universal, já estavam juntos, né? Mas como era essa união?
4: A gente não se entendia, né, bicho? Não tinha aquele afeto. A gente tava junto.
3: Uhum.
4: Tava ali, mas a gente não tinha aquela união. A gente, depois a gente conquistou, a gente tinha uma empresa, né? Um centro de formação de condutores. A gente tinha tudo. Mas uhum. Eu e ela eram infelizes.
3: Quando foi que vocês levaram a sério mesmo, no seu caso? Você levou a sério sua vida espiritual?
4: Foi quando a Carol chegou pra mim e falou assim, olha, a gente tem que resolver a nossa vida. A gente tem que buscar a se firmar. A gente passou a se firmar, bicho. A gente assumiu um compromisso, né? A gente começou a corrigir aquilo que estava errado. Começou na gente, porque a gente tem aquele orgulho, né? A pessoa tem aquele orgulho de achar que ela tá sempre bem, né, bicho?
3: Uhum.
4: Tô bem, a gente tem, a gente... Aquele orgulho aí a gente passou a tirar isso da gente. Mudou de dentro pra fora, bicho.
3: Como é que tá o casamento hoje, Ana Carolina?
2: Hoje tá uma bênção, né? Não tem nem comparação. Nós aprendemos a lidar um com o outro, né? A gente aprende a cuidar um do outro. É completamente diferente. A gente tem uma família hoje abençoada. Temos 2 filhos. Um de 8 e um de 12 anos. Uhum. É uma família feliz, graças a Deus.
4: E hoje a gente entende que a família é sagrada, né, Bispo?
3: É.
4: É uma instituição que...
3: Deus criou a família. Deus criou. Então, hoje vocês são ricos, né?
2: Sim, sim.
3: Ricos primeiro porque tem o Espírito Santo.
4: Sim,
3: né?
4: Senhor.
3: Tem o Espírito Santo.
4: Tem, sim, senhor.
2: Sim.
3: Você recebeu o Espírito Santo?
4: Recebido.
3: Também, Ana.
2: Sim, é minha riqueza.
3: É a sua riqueza.
2: É a minha riqueza.
3: Um casamento feliz, sem brigas, né?
2: Graças a Deus.
3: Os filhos estão bem, né? Tudo isso depois que realmente levaram a sério a vida com Deus. O relacionamento com Deus.
2: Sim.
3: E aprenderam também, né? Eu acredito que os ensinamentos foram muito preciosos para si, para poder lidar com as situações com seu marido, né?
2: É muito importante, porque, querendo ou não, a gente tem que sempre aprender a ceder, né?
3: Uhum.
2: Porque nós somos 2,
3: uhum.
2: né? Na verdade, eu falo que nós somos 3, né? Porque eu e ele sempre Deus, né? Tudo que eu vou fazer, eu peço direção a Deus para poder... ser uma melhor esposa, uma boa mãe, a ser diferente, né, bispo? Uhum. A gente que é de Deus, a gente tem que mostrar a diferença.
0: Olha, contra fatos não existem argumentos. Pessoas que obtiveram seu milagre por meio da fé, inclusive, pastor Tiago, esse casal, a senhora Ana e o senhor Rodrigo, foram libertos do vício, dos ataques de epilepsia. Hoje são completamente transformados por meio e através da fé.
1: A fé realmente tem poder para transformar tudo. E essa pessoa que está à busca de uma transformação de vida, ela acha na cabeça dela, se ela se tornar rica, a vida dela vai ser transformada. Se ela tiver um bom casamento, a vida dela vai ser transformada. Não, a primeira transformação que tem que acontecer é do lado de dentro, no interior. Porque de que adianta você ter um corpo sarado e uma alma doente, uma alma enferma? Não adianta de nada. Quem pode suportar uma alma enferma? Ninguém. Ninguém. E a prova disso são pessoas que, por exemplo, estão com cancro, doentes, o corpo doente, mas elas querem viver, elas não querem morrer. E nós temos pessoas que têm o corpo perfeito, mas estão com depressão e buscam a morte.
0: Meu amigo, minha amiga, você que se encaixa nesse perfil, você que está agora desesperado, aflito, angustiado, você que está com aquela chamada crise existencial, procure hoje uma Universal próximo de si e você vai ser ajudado. Na Universal de Ribeira Brava, às 15 horas, como também às 19h30, Estrada Regional 104, próximo ali ao Corpo de Bombeiros, ao Centro de Saúde e numa Universal próximo de si. Tá bem? 218-368-008. Tá bem? Agora, eu quero falar com todos o que quarta-feira está a acontecer, Pastor Tiago, que é o estudo bíblico para o fortalecimento da nossa fé. Muitas pessoas, Pastor Tiago, têm até fé e auto se intitulam com fé, mas não sabem usar a fé que têm. Quando vem as lutas, quando vem a dificuldade, essa fé vai abaixo.
1: A fé vai abaixo porque ela está construída na areia. Mas quando ela é construída sobre a rocha, vem os ventos, as tempestades, as chuvas, mas a casa permanece de pé. E construir na rocha é construir a vida em Jesus, na palavra de Deus. Quando a pessoa faz isso, então não há nada que abale ela. Não há doença, não há miséria, não há depressão, não há mal nenhum que abale aquela pessoa, porque ela está sobre a rocha. E é isso que essa pessoa tem que fazer. Ela tem que alicerçar a vida dela na palavra de Deus.
0: Palavra de Deus essa que você aprenderá hoje numa Universal próximo de si, numa Universal perto da sua casa. E para mais informações, ligue para o SOS Espiritual 218-368-008 e ofereça a todos uma linda faixa musical. Em seguida, nós retornamos.

0: Muito bem, estamos de volta a cada quarta-feira, Pastor Tiago, o poder de Deus é evidenciado. Quarta-feira é aquele dia, Pastor Tiago, essencial para a vida cristã, porque na realidade a pessoa necessita do Espírito Santo. É como se fosse aquele combustível no meio da semana para o nosso avivamento, para o nosso fortalecimento.
1: Pois é, pastor, amanhã, quarta-feira, nós estaremos investindo na nossa vida espiritual, na nossa vida com Deus, e essa pessoa que quer desenvolver a salvação, ela quer se aproximar mais de Deus, ou até mesmo essa pessoa que se afastou de Deus por alguma razão, por algum motivo, ela se afastou da fé, se afastou da presença de Deus, ela pode retornar. O dia ideal para retornar é quarta-feira, amanhã mesmo, voltar para a casa do Pai, voltar para a presença de Deus. Então, será um dia muito especial, nós estaremos dar continuidade ao estudo da fé e essa pessoa ela não pode perder de jeito nenhum.
0: Estaremos de braços abertos para poder te receber, para poder te ajudar, como uma grande família que nós somos. A Universal é uma grande família na realidade, tá bem? Procure nessa quarta-feira uma Universal próxima de si e você será ajudado. 218-368-008. Pastor Tiago, nessa quarta-feira, na nossa Universal de Câmara de Lobos.
1: Na Vila, na Estrada João Gonçalves Jarco, número 108, às 7h30 da manhã, 10h15, também às 19h30.
0: Eu, Pastor Vitor, nessa quarta-feira, nessa mesma fé, dando seguimento, continuidade ao estudo bíblico sobre a fé, a armadura, enfim, para que você venha ter a sua fé fortalecida e estabelecida. Estrada Regional 104, próximo ali ao Corpo de Bombeiros, próximo ali à Segurança Social. 8 da manhã, 10h15 e em especial às 19h30, tá bem? Acompanhe com atenção o depoimento da senhora Anabela. Ela tinha problema de saúde, chegou ao ponto de ser debilitada devido a esses problemas. Estava acamada, gastava todo o seu dinheiro nos médicos e não tinha forças para fazer nada.
2: A senhora Anabela enfrentou muitas lutas, né?
3: Sim, senhora, senhor bispo, enfrentei um problema de saúde. E era um problema que eu estava perdida, não sabia como é que havia de poder resolver, ao ponto de estar debilitada numa cama, porque já não tinha condições de me levantar, tinha mal-estar, estar em pé, não conseguia estar em pé, não conseguia fazer nada em casa, ao ponto de pedir socorro à minha mãe e à minha cunhada para cuidar das coisas de casa, que já não conseguia fazer nada, porque estava muito debilitada e não sabia o que é que se passava. Recorri aos médicos, à medicina, e a medicina não dava provas de nada, ao ponto de gastar dinheiro em médicos. O meu marido corria aos médicos melhores que houvesse para ver o que é que se passava comigo, mas nada de sucesso, nada de descobrirem o que eu tinha. Até ao ponto de fazer, pronto, exames dolorosos. Uma delas foi fazer uma expulsão na espinha, tirar líquido, porque pensavam que era sujeita de meningite. Mas nada de sucesso, nada de meningite, nada de ver nada, análises, tudo sempre bom. E foi um sufoco para mim, para a minha família, de me verem assim, numa cama prostrada, ao ponto de eu nem conseguir ir fazer exames no hospital já. Tinha que ir os enfermeiros lá à casa de me fazerem exames, tirar análises para ver o que é que estava a acontecer.
2: Isso durou quanto tempo?
3: Isto durou uns 4, 5 meses. Então foi uma pessoa que estava a trabalhar na minha casa, uma funcionária, onde ela via a situação que eu estava a passar e que via que os médicos não resolviam a situação e não tinha como resolver a minha situação. E ela aí foi a pessoa que deu a conhecer que a solução seria alguma parte espiritual que eu tivesse a passar na minha vida. E ela, dentro então da igreja, ela é que disse: olha, Dona Anabela, se a senhora aceitar...
2: A igreja, se ela fala universal.
3: A igreja universal. E aí depois ela disse: olha, se a Dona Anabela um dia quiser ir comigo e me acompanhar, eu levo a Dona Anabela à igreja. acompanhei e ela me levou ao pastor para poder falar e me orientar para poder me ajudar neste sentido que eu estava a passar.
2: E foi ajudada, senhora Anabela?
3: Foi sim, senhor bispo, fui ajudada. Comecei a frequentar as reuniões, comecei a ver sinais, ver mudanças, onde eu comecei então a ganhar estrutura
2: física,
3: a estrutura
2: passou
3: física.
2: A ter o corpo fortalecido, passou a alimentar, a ter condições de se alimentar, que a senhora chegou a pesar quantos quilos?
3: Era 45, 47.
2: A senhora não tinha forças físicas,
3: não,
2: né?
3: Não tinha, não. Senhora.
2: Como a senhora falou, que olhava da janela, não conseguia ficar de pé, tinha que sentar. E a partir daí, senhora Marlisa, a senhora se firmou na fé, como é que foi?
3: Sim, senhor bispo, depois firmei-me na fé, comecei a praticar, a obedecer, a ouvir a palavra de Deus, e a minha vida foi de grau a de grau, fui vendo, não é, as diferenças, conquistei a minha casa própria, depois foi outra que eu também conquistei, foi uma casa no Brasil, carros e por aí fora, Deus não
2: tem imóveis também. Agora, isso, senhora Anabela, claro, a prosperidade é algo bom. A cura da senhora, a senhora foi curada, mas dentro da senhora, a paz.
3: Ah, sim, senhor bispo. Há muita paz, porque não há bem maior que é o Espírito Santo. E não há nada que possa impedir, apesar de ter o sucesso e as conquistas que conquistei, mas a maior conquista que eu conquistei é o Espírito Santo.
2: Não há sucesso sem o Espírito Santo.
3: Sim, senhora.
2: Né? Ele é o verdadeiro sucesso.
3: É o verdadeiro.
2: Porque a pessoa pode ganhar o mundo todo, ela pode ter propriedades, ela pode ter dinheiro, mas isso, né, dona Anabela, vai ficar por aí.
3: Com certeza, né? Senhor bispo, é verdade.
2: Agora, ter o Espírito Santo é ter a maior riqueza de Deus, é a pessoa, é ser rica de verdade.
3: É verdade. Né?
2: Porque tem pessoas que são ricas só de coisas materiais.
3: Sim, senhor, é verdade.
2: Mas quem tem o Espírito Santo, a senhora tem o Espírito Santo,
3: eu digo,
2: é a pessoa
3: bispo,
2: mais rica do mundo.
3: Conforme Deus me deu, se quiser levar, pode levar, porque eu não estou agarrado aos bens materiais. Conquistei para chegar onde cheguei, para glorificar o nome do Senhor na minha vida.
0: Muito bem, estamos de volta. Deus é grande, contra fatos não existem argumentos. Você acabou de acompanhar pessoas que obtiveram seu milagre por meio e através da fé. Inclusive, pastor Tiago, o depoimento da senhora Anabela. Ela estava fisicamente doente, mas a maior doença que ela tinha era na alma, era o vazio, era a ausência do Espírito Santo.
1: Era. Doença na alma é uma doença insuportável. A pessoa que carrega depressão, ela sente uma dor tão forte, e essa dor é tão insuportável que a pessoa busca a morte para tentar se livrar daquela dor. Só que não adianta. Essa dor, ela atormenta ela dia e noite. Só tem um jeito, ela precisa de receber o Espírito Santo.
0: E isso vai acontecer nessa quarta-feira por meio e através da fé e de uma atitude que você terá de tomar indo em direção a Deus, tá bem? Numa Universal próximo de si. Para mais informações, ligue para o SOS Espiritual 218 368-008. Pastor Tiago, nosso Universal, ali de Câmara de Lobos.
1: Estrada João Gonçalves Jarco, número 108, na Vila, às 7h30 da manhã, 10, 15, também às 19h30.
0: Eu, pastor Vitor, nessa quarta-feira, na nossa Universal de Ribeira Brava, Estrada Regional 104, próximo ao Corpo de Bombeiros, próximo à Segurança Social, 8, 10, 15... e em especial às 19h30. Ficamos por aqui com a nossa participação. Que Deus abençoe o seu dia, a sua família. Até a próxima oportunidade.

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1: Olá, boa noite! Que Deus abençoe a sua vida, a sua semana. Que Deus te dê força, te dê ânimo, te dê coragem. Que o Espírito Santo te dê força. Meu amigo, minha amiga, não desista. Muitas vezes na sua cabeça, nos seus pensamentos, só vem uma coisa: eu não sirvo para nada. Eu já tentei isso, já tentei aquilo, até vem, já tentei de tudo. Meu amigo, se não deu certo é porque você não tentou de tudo. Só dá certo quando nós colocamos Deus na frente. E esse Deus poderoso nos dá força, ânimo e entendimento. Que aquilo que não aconteceu ainda é porque Ele está caprichando. É porque Ele está lutando ali contra até mesmo nossa vontade para nós não nos prejudicar. Você que é pai, você que é mãe, se o seu filho pedir tudo e a senhora, o senhor fizer tudo o que o seu filho pedir, melhor dizendo, será que ele vai ter uma boa saúde? Será que ele vai ser uma criança, um homem ou mulher que será um homem ou mulher de verdade? Então, meu amigo, minha amiga, levante a cabeça. O Espírito de Deus quer contar com a senhora, quer contar com o senhor. Nós vamos agora uma canção especial que fala do trabalho da Universal nos presídios. E eu já volto.

0: Nós temos um lema que nós acreditamos no seu recomeço. Pastor Wander, quantos homens que essa canção é a realidade dele, a realidade dela. Manda uma carta para sua mãe, mande uma carta para o seu pai, manda uma carta para nós. Mande uma carta para nós falando da sua transformação, de como esse trabalho da Universal nos presídios tem te ajudado. Nós acreditamos no seu recomeço. Não é isso, Pastor Wander? Boa noite.
1: Boa noite, Pastor Ralf. Nós cremos sempre, né? Porque também foi conosco. Tivemos a oportunidade que Deus nos deu e nós agarramos com todas as forças, né? E como o senhor disse agora, né? Tem gente que não tem para quem mandar carta. Me conheci um recluso, né, que hoje já está fora, né, que ele não tinha para quem mandar. Né, tinha a irmã, mas né, não falava com ele, a família, ele não tinha para quem mandar a carta. Ele mandava para a gente. Né, era o NP que recebia a carta, que respondia, né, e ele nem tinha para onde ir quando saiu de lá, né? E se essa pessoa não tem para quem escrever, não tem, né, de quem receber, tem a gente, Pastor Ralf.
0: Nós temos falado que nós somos a sua visita. Eu falo isso sempre. Você tem visita? Não, eu sou a sua visita. E quem já tem visita, você tem duas. Da sua família de sangue e nós, da Universal nos presídios. E falando do trabalho especial dentro dos presídios, também temos um trabalho solidário, um trabalho do Unisocial. Nós unimos força para levar vida, nós unimos força para levar esperança para as pessoas que estão no bairro. Nesses eventos, sempre encontramos familiares de reclusos, ex-reclusos. Domingo agora mesmo, domingo, sábado agora passado, eu encontrei familiares, encontrei um ex-recluso. Tivemos ali um momento de conversar com ele. Então, ouça mais o que diz essa matéria sobre o trabalho do Unisocial.
2: Olá, estamos no primeiro evento do ano de 2026 da Unisocial em Viseu, onde muitas pessoas poderão receber vários tipos de ajuda de uma forma gratuita e ainda terão vários tipos de atendimento, como atendimento médico, corte de cabelo e outras coisas que eles poderão fazer aqui. As crianças também terão espaço só para elas, onde elas poderão se divertir, enquanto os pais ou os responsáveis têm a oportunidade de serem ajudadas. Venha ver um pouco de como está a ser a organização. Todos os voluntários já estão aqui nas últimas preparações para que o evento possa correr da melhor forma possível para as pessoas que irão chegar agora.
3: Gosto, estou a gostar muito, está muito bonita. Das unhas e das meninas também.
4: Olá, eu me chamo Felipe, sou aqui de Viseu. Eu sou um voluntário aqui do evento Unisocial. E está sendo muito gratificante para mim, porque aqui eu tenho a oportunidade de estar ajudando, servindo as pessoas e vendo que há muitas pessoas necessitadas, muitas pessoas que precisam, às vezes, de uma atenção. E aqui a gente consegue alcançar isso. Então, eu fico muito grato por participar e agradecer.
5: Eu não ligo muito para a imagem. A minha mulher é que me mandou, diz, ela vai cortar o cabelo, tem um cabelo muito grande. E acho bom as pessoas ajudarem umas às outras.
6: Olá, eu sou a Cátia, este aqui é o meu esposo Miguel. Nós estamos aqui como voluntários do Unisocial no evento que está a acontecer hoje e nós estamos muito gratos com essa experiência. Nós estamos não a levar só o alimento físico, mas o alimento espiritual, né? Que isso é o mais importante. E ver assim a casa cheia sempre traz muita gente e são almas que elas realmente ficam, elas realmente assim se firmam. E esse é o maior propósito e nós não podemos estar mais felizes por isso, de servir a Deus. E o único assim, o consolo que a gente tem é isso mesmo, a gente sair daqui cheios, gratos, e é muito bom, né?
7: Cortei o meu cabelo, fazer as minhas unhas está a ser divertido.
2: E assim está a correr o grande evento da Unisocial em Viseu. Tem pessoas a receber atendimento médico, a receber corte de cabelo, manicure, e as outras estão aqui sentadas à espera do grande momento, onde o nosso coordenador vai passar uma palavra de fé, juntamente também com as cestas básicas. E aqui temos a parte dos anjos da noite, onde eles estão a cumprir a missão de de ajudar as pessoas com alimentos, totalmente já separado e feito com todo o cuidado por eles. Aqui tem sopa, fruta, água, e para as pessoas receberem assim que saírem do evento já irem para casa com um almoço e um lanche já feito.
8: Nesta ação foram distribuídas 110 sacolas com alimentos, 100 refeições prontas, 50 peças de roupa e 12 livros. Tudo isto juntamente com cuidados de saúde, estética e, o mais importante, o apoio espiritual. Se quiser fazer parte deste trabalho, contacte-nos 21-836-8008.
0: O Unisocial é formado por pessoas que foram ajudadas e hoje estão ajudando. Seja a senhora, o senhor também um voluntário do Unisocial. Ajude. Toda Igreja Universal é um ponto de recolha de alimentos, agora nesse calor, de água, de barras de cereais, enfim. A senhora, o senhor quer saber mais como ajudar o trabalho do Unisocial? 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Falando de ser ajudado e ajudar, nós vamos agora ao testemunho do Dejaí. Ele era traficante e hoje ele faz o trabalho da Universal nos presídios. Então, ele foi vida louca, foi ajudado pelo trabalho da Universal nos presídios e hoje ele ajuda quem está na vida louca, quem quer sair dessa vida de tristeza, de angústia, de ilusão. Ouça a história do Dejaí e eu já volto.
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10: Meu nome é Djair, conhecido como no mundo do crime como Vulgo Magrão. Eu traficava, fazia uns assaltos, andava com quadrilha que puxava carro. Aí, num certo dia, fui abordado e fui preso com tráfico de droga, no artigo 12. E fui parar dentro de uma cadeia. Lá, eu vivi um verdadeiro inferno, um mundo de criminalidade, um mundo de ilusão, um mundo de sofrimento, amargura. Acordava numa cela, dormia numa cela, um lugar que o ser humano nenhum merece. Pelo que o ato que a gente comete, mas a gente não merece estar dentro desse lugar, que é um lugar de muito sofrimento. Aí passei pelo presídio de JK, passei pelo presídio de IRT, fui condenado 4 anos de cadeia e vi muita barbárie dentro do presídio, muita maldade, que o ser humano nenhum merece. Quando eu me vi no fundo do poço, foi quando tinha umas rebeliões lá dentro, lá, e eu ficava meio afastado, meio isolado no canto, muita rebelião, muitas brigas dentro do presídio. Aí tinha uns amigos meus lá dentro que falavam do trabalho da Igreja Universal. Aí num desses dias eu me disponibilizei a assistir uma reunião lá dentro, os obreiros, os pastores que iam lá levar a palavra. Aí eu descia para assistir uma reunião. Aí os pastores, os obreiros falando que Deus curava, que Deus libertava, que Deus transformava. Aí quando eu subi para a cela, eu coloquei o pé na ventana e falei para Deus que eu queria servir esse Deus. E Deus falou para mim assim, era só fazer a vontade dEle. A partir desse dia, eu comecei a fazer a vontade de Deus. Não foi fácil, porque você aceitar uma conversão dentro de um presídio, meu cara, é só Deus mesmo. Aí vem a luta dos companheiros de cela, que você está ficando louco, que isso não é ladainha. Mas eu falei para eles que eu não queria mais saber disso, eu queria ter um encontro com Deus. Aí eu comecei a me apegar com Deus, me batizei dentro do presídio, recebi o Espírito Santo dentro da cadeia, aí comecei a seguir a palavra de Deus dentro do presídio. Os pastores iam lá dentro fazer a reunião, os pastores, os obreiros, levava a Bíblia, levava jornal, levava livro, que era muito importante. Os pastores se apegavam muito com a gente, dava atenção, era muito atencioso, explicava para a gente, conversava, dizia que Deus era a solução para a vida da gente. Então eles iam lá dentro lá, e levavam paz para a gente, que foi uma importância muito grande lá dentro, o jornal, a Bíblia, os livros que eles levavam lá dentro. E a prioridade era a palavra de Deus, o modo que eles conversavam com a gente, o modo que eles pregavam para a gente, a palavra de Deus, que incentivava a gente a buscar esse Deus que eles serviam lá dentro. Eu passei uma dificuldade aqui fora ainda, por causa do sistema carcerário, que a gente é ex-presidiário, então as portas não se abria. Deus foi abrindo as portas para mim. Hoje em dia, eu tenho o que eu tenho, é para louvar o nome do Senhor. Tenho uma loja de calha hoje em dia, tenho um apartamento na beira da praia, tenho carro zero, a minha menina estuda em escola particular na Unital de Taubaté. Entendeu? Hoje eu tenho um casamento abençoado. Hoje eu agradeço o trabalho da Igreja Universal, dos voluntários, dos pastores, do bispo, de Macedo, da Igreja Universal, que manda lá os voluntários lá dentro, lá para levar uma palavra de fé para a gente, de agradecimento. Então, hoje eu sou muito honrado e agradeço muito eles. Inclusive, hoje ainda, eu faço o trabalho também de voluntário dentro do presídio. Hoje em dia, eu levo a palavra de Deus lá dentro do presídio, porque foi do lugar da onde que eu saí. Eu sei como é que é você sair dentro no presídio e depois você levar uma palavra de Deus lá dentro do presídio, porque eu já passei por isso. Então, eu agradeço muito o trabalho da Igreja Universal, os pastores, o bispo e todos os voluntários lá que fazem o trabalho dentro como fora também da Igreja Universal.
0: Que bacana o testemunho dele, né, Pastor Vander? Esse é o nosso objetivo. Eu imagino que perto do senhor também deve ter uma cadeira vazia aí, e essa é a nossa fé, que essa cadeira um dia vai sentar um recluso aí, aqui também. Estamos aqui no estúdio de Lisboa, o senhor está aí no Porto, e tem um microfone aí parado, tem uma cadeira aqui parada, microfone, esperando você, meu amigo, minha amiga, se despertar. Deus quer contar consigo, né, Pastor Vander?
1: Com certeza, Pastor Ralf. Deus, a oportunidade é para todos, como a gente falava há pouco, ele deu a nós, e nós não somos especiais, nós também éramos sofredores e problemáticos, como ouvimos aí o testemunho, né? E tantos outros, e todas as noites, todos os programas, colocamos aqui testemunhos, são muitos, são diversos, diversas pessoas, né, contar suas histórias, e nós queremos ouvir a história de cada um desses ouvintes, Pastor Ralf.
0: Então levante a cabeça, Deus conta consigo, não importa as pessoas que zombam de si, as pessoas que querem brincar com a sua cara, querem fazer você de chacota. Ah, você vai no culto, vai ser pastor, vai ser isso, vai ser aquilo. Meu amigo, levante a cabeça. Você sabe o que você recebe no culto. Não desanima. Você está indo no culto e chegou uma má notícia para si. Essa é a luta do cristão. Essa é a luta do homem, da mulher de Deus. Você também não recebe má notícia na vida louca? Então, meu amigo, não deixa nenhum pensamento. Não deixa nada que possa te convencer a desistir. Continua, meu amigo, minha amiga, continua.

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1: Meu amigo, minha amiga, tome nota. Segundo Timóteo 2:11 diz assim: palavra fiel é esta, que se morremos com ele, também com ele viveremos. Se sofrermos também com ele, reinaremos. E se negarmos, também ele nos negará. Nesse exato momento, lá em Timóteo, nos ensina a importância de entender que se nós morremos com ele, o que é morrer com ele? É morrer a sua vontade, morrer o seu querer. Você tem ódio, e o desejo de uma pessoa que tem ódio é se vingar, é fazer a outra chorar, é fazer a outra sofrer. Mas você que quer morrer com Cristo, você quer morrer na fé de Cristo, você vence a si mesmo. Você tem esse entendimento: eu não vou machucar aquela pessoa porque eu vou perdoar ela. Porque se eu não perdoar essa pessoa que me chibou, que me traiu, que me roubou, que me enganou, eu também não vou ser perdoado no dia do juízo final. Então vou perdoar essa pessoa. Ah, mas e o crime é isso? O fulano é aquilo? O que as pessoas vão pensar? Elas podem fazer chacota de você, pode falar isso, falar aquilo, chamar de bobo, de boba. Mas, meu amigo, bobo e boba é aquele que não vai perdoar. E no juízo final, Jesus fala: eu não te conheço. Como diz aqui mais, se nós negarmos ele, ele também nos negará. Como que eu nego a Deus? Pastor Wander, hoje em dia tem poucas pessoas que falam: eu não gosto de Jesus, eu não gosto de Deus, eu sou isso, eu sou aquilo. A gente respeita, porque elas não têm conhecimento, entendimento da palavra de Deus. Mas na maioria, as pessoas falam: não, eu amo a Deus. Eu não nego a Deus, não. Deus é a minha vida, Deus isso, Deus aquilo. Mas muitos, pastor Wander, falam como um papagaio. Fala que ama a Deus, mas as atitudes é totalmente ao contrário. Aí não dá, né, pastor Wander?
2: É, nós não podemos só falar. Nós temos que, mais do que falar, agir. E aí, quando ele diz aí, né, a palavra fiel é essa: se a gente morremos com ele, também com ele viveremos, né? Então, é atitude. Morrer quer dizer, é como fim, né? A morte é o fim do corpo. Então, é o fim daquela vida louca, daquela vida errada. Nós procuramos colocar um ponto final naquilo que nos fez sofrer, porque esse é o grande problema, pastor Ralf. Aquilo que nos tem feito sofrer, nós temos que colocar um ponto final, quer dizer, a morte, o fim. Se sofrermos, então com ele reinaremos. Se negarmos, também ele nos negará. Não negar a fé, não negar a nossa fé. Se está aprendendo, Senhor, Senhora, sobre a fé, viva isso a cada dia, pratique isso, porque amigos, amigas, pessoas, eles infelizmente não têm nada para dar, mas Deus tem tudo para nos dar, pastor Ralf, porque ele é o conhecedor de todas as coisas, ele pode nos dar tudo o que nós necessitamos. Por isso não podemos negar a nossa fé nele, e ele também não nos negará aquilo que nós precisamos.
1: Levante a cabeça, vamos clamar agora. Eu e o pastor Wander vamos unir a nossa fé. Meu amigo, minha amiga, a sua semana será diferente se a senhora, o senhor, negar a sua vontade, negar o seu eu, perdoar. Mas se continuar com esse ódio, continuar com esse sentimento, continuar com esses pensamentos, aí você pode ouvir essa palavra, pode até gostar dela, mas posso ser sincero, meu amigo, minha amiga, não vai acontecer nada. Só acontece naquele que faz a diferença. Só acontece na vida daquele que obedece. Obedece, a senhora, o senhor será muito feliz.
0: Junto com todos os reclusos e familiares, vamos unir a nossa fé. É momento de oração.
2: O Senhor, meu Deus, não nos negou. O Senhor disse para o Pai: se possível, passa de mim esse cálice, essa dor, esse sofrimento, essa angústia. Mas depois o Senhor disse: não, não, não seja.

0: a minha vontade, mas a tua. É difícil, meu Pai, não é fácil negar, meu Deus, negar, meu Pai, mas contigo ela vai conseguir sim, com atitudes ela vai conseguir negar, meu Deus, aquilo que é ruim, negar as vontades que antes ela tinha para agradar ao Senhor. Oh, meu Deus, nós determinamos que esta água que ela preparou seja consagrada, ungida, abençoada. E ela vai ter forças para que as suas atitudes, meu Deus, meu Pai, sejam daquele que não nega o Senhor, seja daquele que é forte, seja daquele que está disposto, meu Deus, a tudo para alcançar a felicidade. É isso que nós cremos e é o que nós determinamos, a bênção na vida dos que creem em o nome de Jesus.
1: Seja abençoado, seja fortalecido a sua fé. Beba dessa água e creia no poder de Deus. Nós vamos agora a esse quadro especial que é o momento do abraço e eu já volto.
2: E agora, o momento do abraço para o recluso.
3: É a Nelly de Imperatriz do Maranhão. Quero mandar um alô para a Adriana Ferreira, que está no presídio Tide. Adriana, quero desejar uma semana, começo de semana muito abençoada para você. Estou com saudade, gata, que Deus te abençoe. Estou aqui orando por você, que tudo vai dar certo, tudo na hora de Deus. Vai dar tudo certo, amiga. Beijo, fica com Deus, gosto muito de você.
4: Eu sou Antônia, sou mãe do Alcides, que está na presídio de Sintra. Filho, eu quero visitar, eu quero falar contigo, quero levar uma palavra de Deus para teu coração. Fica com Deus, que Deus abençoe. Estou todos os dias a orar por ti.
1: Um abraço para todos os guerreiros de Monsanto. Foi uma benção e o culto hoje. O senhor que já fez o pedido não conseguiu ainda, permaneça, mande de novo, vamos tentando, vai dar certo. A porta vai se abrir e você vai conseguir estar conosco no culto, tá certo? Um abraço para todos os guerreiros aí de Montijo e um forte abraço para todos os guerreiros de Alcoentro. O seu Rui, um abraço aí, Rui, quanto tempo, hein? Vamos avançar. Nós vamos agora, o que vai acontecer nessa quarta-feira aqui na Igreja Universal.
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10: 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Para já, nesta emissão, falamos também de música. Há Cláudia Pascoal, que convidamos para tocar este Quase Dança.

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1: São 6 horas da manhã. Vamos agora à oração do trabalhador.

Senhor Deus Pai Todo-Poderoso, Criador dos céus e da terra, nós entramos em oração agora às 6 horas da manhã, em favor de todo o povo madeirense. Eu sei que nesse momento as pessoas nos ouvem, muitas já estão de caminho ao trabalho, estão na sua viatura, no seu caminhão, outras já chegaram ao local de trabalho, outras tantas estão em casa a se arranjar, a arranjar as crianças para ir para a escola, para a creche, logo cedinho. Eu oro por todos os trabalhadores, aqueles que não podem trabalhar, estão impedidos de trabalhar, porque tem alguém dentro de casa doente, e não pode deixar a criança sozinho, não pode deixar talvez o marido, a esposa, a mãe, o pai, e a pessoa tem que meter baixa para cuidar do doente. Talvez essa pessoa, ela mesma está doente e não pode trabalhar. Ó, meu Deus, ajuda agora essa pessoa que ora conosco, que está desempregada. Não é por falta de procurar trabalho, é por falta de oportunidade, é por falta de portas abertas. Não é por preguiça, não. Ó, meu Deus, tem misericórdia, ajuda os trabalhadores. Que nessa terça-feira as portas se abram. Eu estendo a minha mão aqui dos estúdios da rádio sobre todos os amigos trabalhadores, nesse momento, nessa manhã de terça-feira. Sejam vocês iluminados e abençoados. Recebam a bênção de Deus na sua vida. Tenham a paz. E que este copo com água seja uma bênção para você. Te dê saúde e força. Em nome de Jesus. Beba da sua água, receba a luz. Graças a Deus. Respire fundo. O Espírito de Deus te levanta, te fortalece nessa terça-feira. Levanta a cabeça, meu amigo. Vai dar tudo certo. Cante essa canção junto com Valdeci Aguiar. Vai dar tudo certo. Em nome de Jesus. Daqui a pouco nós voltamos com o nosso programa Bom Dia Madeira. Bom dia, Porto Santo.

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1: Sejam todos abençoados nessa manhã de terça-feira, especialmente a senhora ou o senhor que nos assiste e você tem uma enfermidade, uma doença, um diagnóstico em que não há solução. Os médicos disseram, olha, esta é a solução para você, toma medicamento que isso não se vai resolver. Devido à sua idade avançada ou devido à gravidade do problema, isso é crônico, isso é hereditário, não tem solução. É para você mesmo, esse programa é para você que diz assim, eu quero vida, eu não quero morrer doente, porque eu não escolho ficar doente, não é minha amiga, meu amigo. Ninguém escolhe ficar enfermo, ninguém escolhe ir para o hospital e ficar internado, ninguém escolhe, não é, uma doença, uma dor, uma enfermidade, uma ferida, um cancro, uma sida, ninguém escolhe. Isso acontece, são percalços e situações que vêm até nós, afinal de contas. Somos apenas seres humanos, estamos sujeitos. Entretanto, você não aceita essa doença, você não aceita essa enfermidade, porque você sabe da existência de um Deus Todo-Poderoso, Criador dos céus e da terra, e que te criou. Quem melhor para te conhecer e conhecer o seu corpo do que quem te criou, o nosso Deus, não é verdade? Então, para o seu caso, tem jeito, para você tem solução. Não é porque você está doente agora, enfermo, diagnosticado, que você precisa levar isso para o resto da vida. Você pode escolher a palavra de Deus, você pode escolher a mudança de vida. E olha, não sou eu que prometo isso, não é a igreja que promete isso, é o próprio Deus, o Todo-Poderoso, o Altíssimo. É Ele que fala, é Ele que promete mudar a sua história. Não é isso que você quer? Inclusive, a dona Eva Correia, ela conta da depressão, das doenças incuráveis, das enfermidades, das dores. A dona Eva, ela fala de como era a vida dela e como ela está hoje. Vamos acompanhar o testemunho dela.
2: Comecei a ter problemas de coração, tive um sopro no coração. Os médicos diziam que não havia solução para mim. Não me deram esperança de vida, pois aí é que tive a depressão. Chegou a pontos de eu dar cabo de, querer dar cabo da minha vida. Depois da morte do meu pai, aos 14 anos, aí é que começou. Comecei a ter problemas de coração, tive um sopro no coração, diziam os médicos, e deixei de andar. E andei nos médicos, os médicos diziam que não havia solução para mim. Tinha era que ir tomando esse medicamento, que era do coração, que era só o coração. Até um dia, não me deram esperança de vida. A minha mãe dizia, então, se não há solução para os médicos, vamos dar outras voltas, dizia ela. Ia a padres que faziam não sei quantos, ia a bruxos, correu para ver se havia solução para a minha doença. Entretanto, até os 18 anos foi sempre assim, nunca ficava bem, porque ia para os médicos, ia para os bruxos, ia... E a minha mãe corria comigo para todo o lado. Eu era muito triste, porque não conseguia sair. Para ir para a escola era a escola e vinha para casa muito triste. Eu era diferente das outras crianças, né? Aos 19 anos, eu já estou bem, porque aí comecei-me a sentir melhor, né? E depois casei-me, a coisa começou a andar melhor. Tive os três filhos, depois de 12 anos, morreu o meu marido. Depois aí é que tive a depressão. Chegou a pontos de eu querer dar cabo da minha vida. Eu disse, olha, acabo, ele tem, eles, os filhos têm tios que tratem deles e eu acabo com a minha vida. Pensei muitas vezes, mas velho via vultos, isso depois já, depois de casada. Via vultos, chorava muito, não queria a escola. O meu filho mais velho foi para o pé da tia, porque via vultos ao pé de mim, né? Em casa via vultos e coisas, e foi para o pé de uma tia que andava na igreja, que era a Igreja Universal. E eu depois comecei a realmente ver que ele estava diferente e eu também estava a melhorar. A sexta-feira que fui à igreja, eu já me senti bem. Já comecei a dormir bem, tranquila, já comecei a sentir paz. Aí disse, não, isto aqui há qualquer coisa diferente. E vi o meu filho outro, diferente também, a minha irmã a dar-me forças. Depois fui ao médico, né? Fui fazer exames para ver se estava tudo bem e graças a Deus. Eu disse, então não é preciso tomar o que eu tenho tomado esta vida toda. Eu vou deixar isto tudo. Eu peguei nos medicamentos e levei para a igreja. Levei. E disse, não tomo mais, e hoje não tomo. Fiquei curada, fiquei outra pessoa. Comecei a trabalhar, tinha forças, tinha gosto de ir para a igreja. Comecei a lutar, mas faltava, né? Faltava alguma coisa. Foi quando eu comecei a buscar o Espírito Santo. Em casa, não faltava o domingo. E depois, quando recebi o Espírito Santo, eu fui na frente. Quando chamam as pessoas para a frente, para receber a oração. E eu fui, aí é que foi. Fui receber o Espírito Santo, fui uma força, uma alegria. Parecia que não era eu, não há explicação. Uma alegria do Espírito Santo. Depois de receber o Espírito Santo, a minha vida se transformou. A minha vida foi outra. Tinha força de viver, tinha gosto de andar, eu tinha, pedia a direção do Espírito Santo. Nunca mais tive os pensamentos de suicídio. Hoje considero-me uma pessoa muito feliz, cheia de saúde, cheia de força. E de falar de Jesus às outras pessoas, aconselhar que vão a esse sítio, pessoas que têm sofrido, pessoas com depressão, como eu tive, pessoas tristes, que eu chego ao pé delas, falo de Jesus, que vão só à Igreja Universal.
1: O testemunho da Dona Eva é maravilhoso, porque mostra, aponta, direciona o caminho a ser seguido. Que não é, atenção, se agregar a mais uma denominação, adquirir mais uma religião, ser mais religioso, não é nada disto. A direção que o testemunho da Dona Eva aponta é para o Senhor Jesus, para Deus, para o Espírito Santo, que é definitivamente a solução para todos os seus problemas. O Espírito Santo vai mudar a história da sua vida. Não importa se você tem religião, se você não tem religião, se você é uma pessoa que faz caridade ou não faz caridade nenhuma, de repente você é uma pessoa que anda no tráfico, você me assiste e você anda numa vida errada, você anda na prostituição, você anda nas drogas, você anda a viver uma vida desviada daquilo que é correto e ninguém te apoia, ninguém te estende a mão, você se sente rejeitado, você se sente desamparado. Jesus não te desampara, Jesus não, ele encolhe a mão, ele estende a mão para você, ele não recolhe a mão quando você pede ajuda. E é por isso que você está assistindo esse programa, porque para o seu caso tem jeito. Se teve para Dona Eva e para os milhões de testemunhos que nós temos aqui, somos respaldados através de centenas de milhões de testemunhos por aí afora, pelo mundo, de pessoas que foram curadas, libertas, abençoadas. E eu queria mostrar para você, minha amiga, meu amigo, que para o seu caso tem jeito, que para você tem solução. E você basta tomar uma atitude. Por exemplo, hoje é o dia ideal para você se levantar e buscar a solução. Daqui a pouco, nós teremos reunião aqui no Cenáculo do Funchal. 7:30 da manhã, 10:15, às 19:30 especialmente, nós temos a reunião da Saúde Restaurada. Nós vamos orar por si, vamos ungir você com o óleo santo e você vai mudar de vida. Você vai receber uma direção do que fazer da sua vida a partir de agora, porque o Espírito de Deus vai te conduzir. Você quer mudança de vida? Você quer transformação? Então dê uma chance para si mesmo, hoje, terça-feira.
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3: Qual o nome da senhora?
4: Tereza.
3: Qual foi o problema que a senhora tinha antes de chegar ao centro de ajuda?
4: Também era depressão, porque eu tive 4 anos sem andar. Fiz uma cirurgia e dessa cirurgia fiquei 4 anos sem andar. Entretanto, o meu ortopedista, como já não sabia mais o que fazer, enviou-me para o Instituto de Oncologia. E no Instituto de Oncologia eu saí com este diagnóstico. Eu não sei o que é, o médico disse-me o seguinte, eu não sei o que é que o médico lhe fez na perna, mas a menina nunca mais volta a andar. Ou anda de muletas como a senhora está, há 4 anos, ou então numa cadeira de rodas. Eu saí de lá de rastes. Foi quando eu entrei no centro de ajuda, quando foi convidado, ainda andei ali resistente, mas foi quando saí, no mesmo dia que eu saí do Instituto de Oncologia, eu vim ao centro de ajuda. 1 mês depois, eu andava, já estava a trabalhar.
3: Quer dizer, a senhora ficou paralítica praticamente?
4: Sim, não, os médicos no Instituto de Oncologia disseram que eu não voltava a andar, ou de muletas ou de cadeira de rodas, jamais faria a minha vida normal.
3: O que que a senhora fez chegando aqui, que a senhora lutou, o que que a senhora fez para ficar curada?
4: Primeiro usei o óleo, porque o pastor na altura deu-me um óleo e ungia-me todas as terças-feiras, que era a reunião da saúde, com o óleo. Era o pastor e a obreira. E depois fiz a fogueira santa, foi a fogueira santa.
3: Para ficar curada?
4: Foi a fogueira santa. 1 mês depois de eu entrei na fogueira santa. E eu não sabia o que era, olha, eu confiei, pronto. Primeiro pelo acolhimento, o acolhimento também que me foi dado, deu-me essa força. Depois peguei e eu disse, olha, vai ser o que Deus quiser. 1 mês depois de eu estar na igreja, eu fui curada e comecei a trabalhar.
3: Tá ligado, Deus abençoe a senhora, bem forte para o nosso Deus. Sr. Luiz, qual foi o problema que o senhor passou?
5: Eu tive um AVC no dia 30 de julho, às 7:30 da manhã. Depois mandaram para Lisboa porque eu tinha um coágulo de sangue na cabeça, na parte do cerebelo, cá atrás. Estive em Lisboa, portanto, sob vigilância médica 24 horas por dia, estive lá 6 dias, o coágulo depois estagnou, lá ainda diminuiu, fizeram lá 2 taques, diminuiu, e depois mandaram para Santarém. Eu depois aqui em Santarém, no dia 22 do mês passado, fiz um novo taque, e fui saber o resultado agora no dia 13 deste mês. Portanto, o taque, estou curado, não tem qualquer lesão cerebral. O coágulo já desapareceu e a médica diz que nem precisa já voltar ao hospital porque estou totalmente curado. Fiquei sem sequelas nenhumas, fiquei totalmente livre, portanto, está tudo completamente limpo.
3: E em muitos casos, tem pessoas que não sobrevivem, outras que ficam com sequelas.
5: Sim, muito mais grave, porque um AVC, como eu tive, ainda não fez 2 meses e sei já estar aqui, portanto, eu não tenho dúvidas nenhumas que, além de tudo, a intervenção de Deus esteve neste meu acidente, me livrou. Por essa razão, eu hoje estou aqui. Portanto, a ele devo de eu estar aqui neste momento.
3: Curado.
5: Curado.
3: Restaurado.
5: Restaurado.
3: Amém. Parabéns. Deus abençoe o senhor.
1: Nós vamos à Central SOS agora falar com o pastor Flávio, que tem estado ali diariamente, não é? Recebido nomes de pessoas que pedem ajuda, que ligam na Central SOS. 24 horas nós temos ali voluntários, pessoas disponíveis e preparadas para poder ouvir o seu desabafo, para poder orar por si. Se você precisa, olha, tem a Central SOS à sua disposição. Pastor Flávio, o senhor recebeu nomes de pessoas hoje, não é?
6: Muito bom dia, Bispo. Bom dia a todos que nos acompanham neste momento. Nós estamos aqui na nossa central de atendimento, aqui na Ilha da Madeira. Estamos à disposição de todas as pessoas que nos acompanham e que estão a passar por situações difíceis e não sabem como resolver ou como agir diante dessas situações, porque são várias as lutas, vários os problemas. E já várias pessoas têm nos ligado desde do Portugal continental, de norte a sul do país e também de toda a Europa e ilhas, como por exemplo a senhora Ana Gracinda, que nos ligou lá de Vila Nova de Gaia. Ela pede oração porque sente muitas fortes dores de cabeça. Nós já oramos por ela, ela já foi ajudada. Como também a senhora Joaquina da Costa Silva, que nos ligou lá da Alemanha. Ela pede oração porque ela e o irmão sofrem com a mesma doença. Ambos têm muitas dores nas pernas. Também já oramos e já foi ajudada. Como também o senhor Roberto Oliveira, que nos ligou daqui do Funchal, da Ilha da Madeira. Ele pede oração pela sua vida financeira, para que Deus ajude a ter clientes no restaurante. Estas pessoas e tantas outras que ligaram, desabafaram, colocaram os seus problemas, deixaram os seus nomes e já receberam oração. E com certeza o poder de Deus já está a agir em favor dessas pessoas. E você que nos acompanha neste momento, que está a passar por situações idênticas ou outras situações difíceis e você não tem ninguém a quem ligar, você não tem ninguém que possa lhe ajudar, você pode ligar para nós. Nós estamos aqui à sua disposição para lhe ouvir, para lhe atender, lhe dar conselhos à luz da palavra de Deus e orar por você. Você pode ter a certeza que Deus vai agir em seu favor. O nosso número é o 218-368-008. 218-368-008.
7: Telefonar a alguém é um gesto que tem se tornado tão fácil e simples que chega a ser estranho como alguém pode levar tanto tempo a ligar para a linha SOS. Nesta linha telefónica, milhares de pessoas são ajudadas. E o que isso tem a ver consigo? Tudo. Se está a passar por situações difíceis no trabalho, saúde ou até mesmo dentro de si, é ali que pode ouvir respostas às suas questões e problemas. Claro que se quiser informações sobre moradas ou outros assuntos relacionados à Igreja Universal, é através desta linha que será esclarecida. 218-368-008. Este é o número que pode e deve ligar na linha SOS. Um telefonema faz a diferença na sua vida.
1: Obrigado, pastor Flávio, e também a todos os voluntários. Meu amigo, minha amiga, o desafio já foi feito. Agora você tomar uma atitude de se voltar para Deus. E Deus, ele vai se voltar para você. Hoje, terça-feira, em todas as igrejas Universal do Reino de Deus, nós temos a reunião da saúde restaurada. A senhora pode participar aí, na sua localidade, no seu país, na sua cidade. Basta você aceder ao website igrejauniversal.pt e ali você obtém a morada da Igreja Universal, aí, próximo de si. Caso você queira também, sempre você pode ligar na Central SOS, 218-368-008. Você obtém também a morada, tá bem? Nós finalizamos a nossa participação de hoje. E você pode contar com o nosso apoio aqui no Cenáculo do Funchal. Rua Doutor Brito Câmara, 32, de frente à Rotunda dos Bombeiros Sapadores do Funchal. Durante todo o dia estaremos aqui à sua disposição. Que Deus te abençoe, fique bem e até amanhã.
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1: Que Deus abençoe nessa manhã de terça-feira a todos os nossos ouvintes do arquipélago da Madeira que, com fé, vão ouvir esta palavra. Eu quero mandar um meu cumprimento especial para o povo que nos ouve do bairro da Nazaré. Você que nos ouve do bairro da Nazaré, que Deus lhe abençoe também, em nome de Jesus. Nós estamos aqui para comprovar, através desse programa, quadro, dos fatos impossíveis, que o Deus dos impossíveis não deixou de agir. O Deus dos impossíveis não está com sua mão encolhida. O Deus dos impossíveis não está com os seus ouvidos agravados. O Deus dos impossíveis, ele só está à espera de agir quando você agir. E eu tenho a certeza que, através da palavra que vai receber nesse programa, você vai receber forças para agir a sua fé e estar conosco no jejum das causas impossíveis. O maior jejum, preste atenção, é o maior jejum coletivo do arquipélago da Madeira e Ilhas. E você não pede por esperar o que nós vamos fazer nesse próximo sábado. Esse próximo sábado promete. E você pode estar aqui conosco neste sábado, às 7:30 da manhã, aqui no Cenáculo do Funchal, na rua Doutor Brito Câmara, número 32, em frente à Rotunda dos Bombeiros Sapadores do Funchal. Eu quero que você acompanhe esse spot que fala sobre o jejum das causas impossíveis.
2: Sábado, o jejum coletivo para vencer as castas malignas. Em certa ocasião, levaram até aos discípulos de Jesus um jovem que, além do lunático, era mudo e surdo. Aquele caso parecia ser uma causa impossível, pois nem mesmo os discípulos do Mestre conseguiram resolver. Mestre, trouxe-te o meu filho, que tem um espírito mudo. E ele espuma e range os dentes e vai definhando. E eu disse aos teus discípulos que o expulsassem, porém não conseguiram. Jesus, além de curar aquele jovem, revelou que estava por trás daquela causa impossível. Esta casta não pode sair com coisa alguma, a não ser com oração e jejum. Por trás de toda a causa impossível, existe sempre uma casta maligna, cuja única forma de vencê-la é através da força de um jejum. Sábado, o jejum coletivo para vencer as castas malignas. Traga por escrito o problema que não tem conseguido resolver e, em jejum, vamos apresentá-lo a Deus. O jejum coletivo é a última porta. Jejum das causas impossíveis.
1: Eu quero falar agora para você, meu caro ouvinte, que está com problemas de saúde. Problemas de saúde que os médicos não conseguem mais resolver a sua situação. Medicamentos não conseguem resolver a sua situação. Ei, preste atenção. Você que está com um problema de saúde, que já aceitou. Você já aceitou. Você já aceitou esse problema de saúde. Você pensa o seguinte: olha, eu vou ter que tomar esses medicamentos o resto da vida. Eu sempre fui assim desde pequeno. Eu vou ter que levar com este problema de saúde atrás de mim, atrás das minhas costas, como se fosse uma cruz, como se fosse um castigo de Deus. Não, não é um castigo de Deus. Não chame de Deus aquilo que Deus nunca quis para si. Não chame de Deus aquilo que Deus nunca quis para si. Deus nunca quis para si essa depressão. Deus nunca quis para si esse enxaqueca. Deus nunca quis para si esse cancro. Não, Ele nunca quis para si isso. E a prova viva disso está no testemunho da senhora Lourença Pires, que ela ouviu dos médicos que ia ficar numa cadeira de rodas para o resto da vida, pois tinha um problema gravíssimo na sua coluna. Também não era feliz, pois, apesar de ter marido, não podia estar fisicamente juntos, pois estavam em países diferentes. Olhe se essa situação não é uma situação para que se lhe diga: é um caso impossível. Mas acompanhe o testemunho da senhora Lourença Pires e você vai ver que o Deus do impossível continua a agir nos dias de hoje.
3: E a consulta os médicos, mas não conseguiam fazer nada. Proporam para fazer operação à coluna. O diagnóstico médico era que eu ia ficar confinado numa cadeira de roda. Eu tinha uma vida conturbada. Eu sofria de um problema sério da coluna, tinha desvio na coluna, e esse problema me acarretava muita dor, muito sofrimento, porque eu não conseguia dormir na cama, tomava muita medicação e eram dores horríveis. E a consulta os médicos, mas não conseguiam fazer nada, proporam para fazer operação à coluna, mas como eu tinha só 23 anos, não quis nessa altura. Pois quando eu engravidei, nessa altura fiquei grávida, eu caí na casa de banho e a dor aí aumentou mais. Eu não conseguia tomar a medicação na altura da gravidez, então as dores eram tantas que eu nem conseguia dormir na cama, eu dormia no chão, numa esteira. Também separada nessa altura do meu esposo, que não estava, eu estava em Cabo Verde e ele estava aqui em Portugal. E então, quer dizer, era a tristeza, a dor, o sofrimento, nem tudo isso levava-me a ficar triste. Eu aparentava uma pessoa forte e pronto, porque eu, no meu trabalho e na minha vida, sendo pai e mãe, eu não podia mostrar fraqueza. Eu levantava, eu fazia as minhas coisas, eu tinha as responsabilidades, eu arcava. Mas depois eu fechava no meu quarto, eu ficava triste, eu ficava a pensar em o que é que eu tinha feito da minha vida. Que, quer dizer, eu estava doente, mesmo que eu tinha médico no meu serviço, eu ia médico particular, que eu tinha uma condição financeira que dava para isso, mas eu sofria de falta do amor. Eu não tinha esse amor, que era o meu esposo, que foi o meu namorado, que eu já tínhamos, íamos ter os dois filhos, e que não estava presente comigo. O meu pai fazia trabalhos de bruxeiro. Ele também fazia trabalhos para mim, para me ajudar. Só que ele via que não conseguia. E eu também dizia para ele: pai, o que tu estás a fazer não está a me ajudar. E eu já não sei mais o que fazer. Eu vim também para Portugal, vim fazer consultas médicas para ver se eu conseguia atenuar essa dor depois de ter a minha filha. O meu irmão mais velho na França levou-me, que era para ir ver um chinês, que ele disse que podia me ajudar, mas também não adiantou. A dor era insuportável todos os dias e eu tomava várias medicações que era para ver qual é que atenuava a dor e não, nada dava certo. O diagnóstico médico era que eu ia ficar confinado numa cadeira de roda. Se a operação não desse certo, disseram que eu podia ficar numa cadeira de roda o resto da minha vida. A Igreja Universal tinha chegado nessa altura a Cabo Verde. Eu soube através de uma amiga que me convidou para ir. Foi uma palavra é que me despertou. E ele disse: olha, vamos fechar os olhos e pensar que Jesus está aí ao pé de ti e falas para ele o que tu estás a passar. Eu fechei os olhos e falei. E parecia que eu não tinha fim. Para mim, eu queria falar a manhã toda das dores, do sofrimento, daquilo que eu estava a passar. O meu primeiro dia que eu fui já dormi na cama. E então eu vi, bom, eu acho que aqui é o lugar certo. Eu nem me percebi, eu já estava curada, sem dor, já não tomava mais a medicação, já dormia na cama. Então, eu, quando dei por conta, eu já vinha a semana toda. Eu comecei a fazer a semana toda, porque também, como tinha, eu trabalhava, saía, ia buscar os meus filhos ao colégio e depois íamos para a igreja. Porque desse, não só que eu fiquei curada, depois eu vim, pronto, ter contacto com o meu esposo, que estava aqui, que não telefonava, Aí eu vim para Portugal ter com ele, aí voltamos para Cabo Verde, casamos e unimos depois de 7 anos. Depois de passar essa fase dessa dor, da doença, o pastor incentivava muito nas reuniões a busca e a importância de ter o Espírito Santo. Eu também queria isso. Então eu busquei com toda a minha força, eu sacrifiquei as minhas vontades, os meus desejos. O Espírito Santo veio sobre mim num domingo de manhã. Porque quando muda o interior, o exterior muda. Tu começas a ver as coisas que tu achas que não... Pronto, que tu não estás a conseguir com a força do braço, aí tu tens uma visão diferente. Quando o Espírito Santo entra dentro de nós, a nossa visão muda, a nossa mente muda. Então a tua perspectiva, aquilo que tu queres, é diferente. Tu tens a certeza que tu vais alcançar. Eu tive depois disso mais 2 filhos. No meio disso tudo, o meu filho mais velho faleceu aos 3 anos. Os médicos disseram que era causa natural. É uma dor que tu não consegues explicar nem passar para outra pessoa aquilo que tu sentes, porque eu já tinha perdido o meu pai, né, há 6 meses antes. São dores diferentes. Mas como eu recebi a bênção maior, então o Espírito Santo me confortou. Eu vejo que se eu não tivesse o Espírito Santo, pode ser que eu não estava aqui. Mas como ele tinha me dado essa dádiva maior, que não tem dinheiro que compra, que essa é a riqueza que toda, eu acho que todas as pessoas deviam almejar ter, o Espírito Santo. Porque ele te conforta, ele te dá força para levantar, para superar as situações. E dentro de ti não há um desespero, tu não ficas no desespero, não. Ele te dá a força para continuar e ele te mostra que sim. Hoje a minha vida é uma vida diferente. Graças a Deus eu libertei dessas dores, a dor interior. Tenho um casamento abençoado, voltei com o meu marido, né? O Espírito Santo, a palavra de Deus, te dá todo essa bagagem para seguir. E tu podes ter dinheiro, muito ou pouco, mas tu tens a certeza que ele é o dono da riqueza, tudo o resto ele acrescenta na tua vida.
1: Que magnífico testemunho, meu caro amigo, minha cara amiga. Que magnífico testemunho. Você ouve bem? Como mãe sentia-se na obrigação de ser forte e não demonstrar fraqueza diante da situação? Mas quando estava sozinha no quarto, sentia-se muito triste e talvez essa situação que você está a passar, talvez seja este momento que você está a passar. Para os outros você se mostra forte, uma mulher forte, um homem forte. Não, eu tenho que ser assim, meu pai disse para eu ser assim, meu pai disse para eu não aceitar a fraqueza, disse que homem não chora, a minha mãe disse que não poderia depender de ninguém, mas Deus sabe, Deus sabe, Deus tanto sabe que o próprio Deus está a dar para si fé para estar connosco neste próximo sábado do Junto das Causas Impossíveis. E você pode ter certeza, se você agir, saindo do lugar onde você está, até ao cenáculo do Funchal, a sua vida não vai ser igual. Não vai ser igual. Então, você pode fazer o seguinte. Faça o seguinte. Se você ainda não apontou, ou se você nos tem ouvido, você tem nos ouvido durante muito tempo, e quando nós falamos do SOS espiritual, você tem uma gesticulação para pegar no telemóvel e marcar o número. É hoje, hoje é o dia, hoje é o dia. Você vai pegar no telemóvel e vai marcar o número 218-368-008.
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4: Das 17 para as 18 foi-me diagnosticada uma osteoporose. Fui fazer a ressonância, então disse-me que eu tinha uma mielopatia cervical. Depois foi diagnosticada uma fibromialgia. Comecei a tomar 17 comprimidos por dia. Cheguei a um ponto que nem as batatas eu já podia descascar, e não podia limpar os azulejos, e não podia aspirar, não podia pegar uma vassoura, não podia fazer nada. Das 17 para as 18 foi-me diagnosticada uma osteoporose. Disseram que se calhar talvez fosse do trabalho que eu fazia e assim, e a má alimentação, que na altura não tinha má alimentação em condições, e tinha uma má alimentação e também isso contribuía. Eu não gostava de leite, não gostava de feijão, de certas coisas, e então isso contribuiu. Depois, entretanto, eu andava sempre com muitas dores a nível cervical e a médica de família andava sempre lá com fazer exames, mais exames, andei assim 3 anos, ninguém sabia o que era que eu tinha na cervical. Entretanto, eu andava na ortopedia, então assim, o médico foi fazer a ressonância, então disse-me que eu tinha uma mielopatia cervical. Entretanto, que era, vou falar para o médico do Hospital Santa Maria, onde ele disse que era melhor não arriscar a cirurgia, porque eu tinha 90% de ficar numa cadeira de rodas e 10% de ficar a andar. Então não arriscar. No entanto, não podia na mesma, até na cama ou virar-me assim, ficar paralisada na mesma. Mas pronto, não através da cirurgia. Porque até na cama, se eu estivesse mais tempo na mesma posição, já era preciso me virarem, porque eu já não me virava sozinha. Então comecei a andar com o colar cervical, a fazer a fisioterapia, essas coisas todas. Então, como tinha muitas dores, depois foi diagnosticada uma fibromialgia. A fibromialgia era muito grave também, porque é uma doença que é a nível muscular. E então todos os músculos me doíam. Eu não podia ter nenhum lençol em cima de mim. Eu não conseguia dormir. Entre os 40, 40 e poucos anos, já quando foi da fibromialgia. Então depois a médica então disse que eu aí tinha que andar na consulta da dor. Tomava morfina. Já tomava morfina, eu tomava muita quantidade de medicamentos, eu já estava a tomar. Quando fui para a consulta da dor, comecei a tomar 17 comprimidos por dia. Porque eu, quando fui para a consulta da dor, já tinha algumas cirurgias, porque eu já tenho 13 cirurgias, e 2 já foram aos pares, aos joelhos e aos pés, arrisquei para não ser mais anestesias. E em 5 meses, inclusive, eu fiz 3 cirurgias. Não me deixavam recuperar de uma, já estava a outra. E cheguei a um ponto que nem as batatas eu já podia descascar, e não podia limpar os azulejos. E não podia aspirar, não podia pegar uma vassoura, não podia fazer nada. Estava limitada. Então, quando eu comecei a tomar a medicação, eu andava no chão e eu não sentia o chão. Eu andava a flutuar. Eu andava, parecia que andava no ar. Eu estava completamente drogada, porque a morfina, os médicos diziam mesmo, esta morfina, e assim, é mesmo para os casos, mesmo que as pessoas já estão mesmo. E neste caso, você ainda é muito nova, se já vai começar a tomar assim, quando chegar à altura que vai precisar, já não lhe vai fazer efeito.

Então aí eu conheci a minha fé. Comecei a praticar a minha fé, a ler mais a minha Bíblia, a conversar mais com Deus, a ter a minha fé. Pois então, porque eu comecei a ler na Bíblia, na Palavra de Deus, estava escrito que o Senhor tinha curado outras enfermidades, se Ele não curou outras, por que não curarem a mim? Eu também era uma serva de Deus, então eu apelei a Deus e então Deus ouviu-me e então me curou. Não tomei mais medicação nenhuma, deixei, não houve desmame, não houve nada. Eu deixei de tomar de uma hora para outra, simplesmente. Deus deu-me aquele toque e eu ouvi a voz dele e é hoje. Eu aspiro, eu limpo o pó, eu faço a comida, eu subo às camas, arrasto as coisas, faço tudo. E posso dizer que hoje sou mais feliz. Não tinha ânimo, porque eu via as pessoas a ir trabalhar e eu ali tão nova, não poder ajudar nem o meu marido a fazer alguma coisa, nem em casa. Não, eu não aceitava isso. E então Deus teve que mudar a minha vida. E então Ele mudou. Eu logo nos primeiros dias eu comecei logo a sentir uma alegria. A canadiana deixei logo naquela semana, que ainda fui amparada com uma canadiana e meu marido do outro lado. Foi assim que eu cheguei. E comecei logo, aquilo foi um tal andar que eu até quando dei por mim, é sério, eu já estou a fazer isto, eu já estou a fazer aquilo. Foi o poder de Deus. E a minha fé, eu acredito, e toda a gente devia de acreditar, porque onde há Deus, onde existe Deus, existe a cura.

0: Nós vamos agora ao nosso quadro especial do Pão Nosso para 365 dias, que fala o seguinte: acordados, vigilantes e sóbrios. Lá no livro de primeiro, na carta de Paulo, a primeira Tessalonicenses, lá na carta de Paulo, 1 Tessalonicenses, capítulo 5, versículo 6, diz assim: assim, pois, não dormamos como os demais, pelo contrário, vigiemos e sejamos sóbrios. Muitos estão dormindo, preocupados com as coisas deste mundo, desviam a atenção do que é realmente importante. Dormem o sono da ansiedade, dormem o sono das distrações, dormem o sono da religiosidade, dormem o sono da acomodação, dormem o sono da morte. E você tem que entender que vigiar é manter-se atento. Não é distraído. Vigilante, ele sabe que a qualquer momento pode acontecer algo importante. Ele não quer ser prego de surpresa. Ser sóbrio significa ser moderado, equilibrado. Usa-se muito essa palavra até em oposição a bêbado. Muitos vivem embriagados com a alegria temporária deste mundo. Nós não estamos a discriminar ninguém, não estamos a acusar ninguém, mas essa sobriedade que nós estamos a falar é a sobriedade de espírito. Porque ser sóbrio é ser equilibrado. Desse equilíbrio depende a nossa salvação. O equilibrado não é emocionalmente descontrolado. Ele pensa, analisa, não se deixa levar pelo coração, pelo distraído. Não se deixa levar pelo coração, pelas mágoas, pelas dúvidas, pela raiva, pela fofoca, pelo ciúme. O sóbrio, vigilante e desperto às vezes engole sapos. É verdade. Para não ser distraído por eles. Então, aplique isso na sua vida. Aplique com toda a sua força. Mantenha-se sóbrio, vigilante, para não dormir o sono que leva à morte espiritual. Está certo, meu amigo, minha amiga? Então, nós ficamos aqui com mais um programa Fatos Impossíveis, e nós temos um encontro marcado no dia de amanhã, no mesmo horário, na mesma estação de rádio que você tanto gosta de se sintonizar. Até amanhã. Que Deus abençoe.
1: Eu creio em ti, Senhor. Ainda que todos digam o contrário, eu confiarei no Senhor em todo o tempo. Porque eu sei que tu és o Deus das causas impossíveis, e na hora certa o Senhor vai agir.

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1: A Madeira voltou a destacar-se entre as regiões do país com o melhor desempenho ao nível do mercado de trabalho. No mês passado, em maio, encontravam-se inscritos no Instituto de Emprego da Madeira apenas 5.360 desempregados, menos 158 do que em abril, o que corresponde a uma redução mensal de 2,9% e menos 575 do que em maio do ano passado, traduzindo uma quebra homóloga de 9,7 pontos percentuais e no registro do valor mais baixo de desemprego registado na região nos últimos 23 anos. Destaque também para o desemprego jovem, que registou em maio apenas 670 desempregados com menos de 25 anos, representando 12,5% do total dos inscritos. Face ao mês anterior, o desemprego jovem diminuiu 4%, ritmo superior à redução global do desemprego, enquanto em termos homólogos a quebra foi de 6 pontos percentuais. Também o desemprego de longa duração continuou a diminuir. Comparativamente a maio do ano passado, o número de desempregados nesta situação baixou 12,9%, sinal de que cada vez mais pessoas que permaneciam afastadas do mercado de trabalho há largos períodos estão a conseguir regressar à atividade. Ao longo do mês de maio, inscreveram-se 609 novos desempregados, menos 4,4% do que no mês anterior e menos 11,4% do que em maio de 2025. Para a Secretária Regional da Inclusão, Trabalho e Juventude, Paula Margarido, estes são números históricos e que testemunham o momento particularmente positivo que a região atravessa. Para a governante, estes não são resultados ocasionais, são fruto da confiança dos agentes económicos, do dinamismo da economia madeirense, que acumula já 60 meses consecutivos de crescimento. Paula Margarido destaca também o papel desempenhado pelos programas de emprego e empreendedorismo promovidos pelo Instituto de Emprego da Madeira. A 41ª edição da Expo Madeira vai decorrer no Estádio do Marítimo entre 3 e 12 de julho, reunindo 82 expositores dos sectores do comércio e serviços da região. Uma das novidades da edição deste ano é o espaço dedicado aos videojogos, maior do que no ano passado, onde os visitantes poderão experimentar gratuitamente videojogos desenvolvidos pelo consórcio E-Games Lab, projeto financiado pelo PRR, que envolve 22 entidades regionais e nacionais. A programação inclui ainda a animação cultural com atuações musicais, teatro, fado e atividades infantis. A entrada custa 1 euro por pessoa ou 3 euros para grupos de 4. A exposição abre diariamente das 18 às 23 horas e aos fins de semana a partir das 16 horas. A Assembleia da República vai realizar na manhã do próximo dia 26 uma sessão plenária comemorativa dos 50 anos da autonomia das regiões autónomas da Madeira e dos Açores, com todo um cerimonial associado com direito à guarda de honra da GNR. Na ocasião estarão presentes os antigos presidentes da Assembleia da República, os antigos presidentes das Assembleias Legislativas Regionais dos Açores e da Madeira e os antigos presidentes dos governos regionais da Madeira e dos Açores. Chegarão depois os atuais presidentes dos governos, quer dos Açores, quer da Madeira. Também no evento estarão representantes da República para as regiões e ainda os atuais presidentes das Assembleias Legislativas Regionais dos dois arquipélagos, entre outras individualidades.
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1: Mais uma manhã na companhia, na sua companhia, na minha companhia. Hoje é dia 23 de junho, terça-feira, um dia cheio de oportunidades para começar bem o dia. Obrigada por estarem desse lado, seja em casa, no trabalho ou até na estrada, já a esta hora, até às 10 da manhã. Já sabem, vamos ter boa música, informação, companhia e energia para arrancar mais uma manhã da melhor forma. Ainda por cima hoje, que a nossa seleção volta a entrar em campo. Estamos todos a torcer por eles e espero que também torçam pelo nosso programa e continuem desse lado. São 7:30 e até às 10 da manhã continuamos juntinhos durante as próximas 2:30. Manhã de terça-feira, vamos lá então abrir com Matias Damásio, como Dantes. Daqui a pouco temos Brisa e temos os Dama com Flusher. Boa terça.
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0: amor é o segredo. É de Vítor Clay. Estamos precisamente a minutinhos das 8 da manhã. Já quase 15 minutos passados, estamos a 18 minutos das 8 da manhã. Já sabem que agora está quase na hora de fazermos a primeira pausa na música para sabermos alguns dos destaques que marcam a atualidade neste 23 de junho. Bom dia, estão com começar de novo até às 10 da manhã.
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0: Vamos lá então começar pelos destaques do Diário de Notícias. Portugal pressionado a vencer. Ronaldo pode chegar aos 9 golos e igualar a Eusébio na partida de hoje. Temos ainda exemplo europeu no combate à pobreza. A região foi a quarta da Europa que mais reduziu em 8 anos o risco de exclusão e já supera a França e a Alemanha em alguns indicadores sociais. Temos ainda o Centro de Noite, avança por mais 500 mil. O projeto da Casa São João... Casa São José de Câmara de Lobos quer garantir alimentação, higiene e pernoita a pessoas em situações de sem-abrigo. Temos ainda fecundidade mais baixa do país, envelhecimento agrava-se na Madeira. 22% da população tem mais de 65 anos. Já no Jornal de Notícias, reembolsos sem teto ainda congelados. E já no Correio da Manhã, empresa falida recebeu 13,3 milhões do PRR. E já no Jornal de Notícias Nacional, consultas médicas online crescem num mercado que ainda está por regular. São alguns dos destaques que marcam esta manhã de terça-feira.
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0: E agora sempre consigo, aliás, todos os dias de segunda a sexta-feira, com o começar de novo e de segunda a segunda de todos os dias, desde manhã até à noite. Temos agora a DMV, vamos ouvir ainda Fernando Daniel com Recomeçar e Cada Detalhe Teu é com Irina Barros, em dia que a Seleção Nacional volta a entrar em campo hoje, às 18 horas.

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1: E o tempo para esta terça-feira, 23 de junho, é de períodos de céu muito nublado com aguaceiros, mais frequentes a norte e nas terras altas da Madeira, e o vento é fraco a moderado de nordeste, e teremos hoje também uma descida de temperatura máxima. Quanto às máximas, temos 22 para a Ponta do Sol, Câmara de Lobos Funchal, Porto Nês e Porto Santo, 23 é a máxima para Machica e São Vicente, e 20 para Santana. O tempo é com Alberto Oculista, leves no preço, precisos na visão. E agora, é subir para o lado, é com Carlão, ainda temos Master KG com Jerusalema nestes 5 minutos, que é o tempo que nos separam das 8 da manhã. Até às 10 estão comigo André Alves, bom dia a todos, boa terça, e claro, estamos todos a torcer pela nossa seleção de Portugal.
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6: É verdade, lá vamos lá então com Pedro Santos, I Don't Know Me, nesta manhã de terça-feira. Obrigada por estarem desse lado, até às 10 fazemos esta viagem juntos.

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1: 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Carneiro, de 21 de março a 19 de abril.
2: Carneiro, no amor, o que evita dizer hoje acumula juros. Uma frase honesta vale mais do que um mês de silêncio. Nas finanças, um número que ignorou esta semana vai aparecer de outra forma. Enfrente-o antes que cresça. No lado espiritual, a sua determinação esta semana foi posta à prova sem que pedisse. Passou, mesmo sem saber. Dica do dia: as provas que não pedimos são as que mais nos ensinam. Números da sorte: 11, 53 e 78.
1: Touro, de 20 de abril a 20 de maio.
2: Touro, no amor, se está solteiro, alguém que parecia só paisagem do dia a dia, começa hoje a ter contornos. Nas finanças, um bem que tem em casa sem usar pode ser convertido em dinheiro com pouco esforço. No campo espiritual, o que semeia hoje em paciência vai colher quando a pressa dos outros já tiver passado. Dica do dia: a tartaruga chegou primeiro porque não parou para discutir. Números da sorte: 7, 34 e 91.
1: Gêmeos, de 21 de maio a 20 de junho.
2: Gêmeos, no amor, o seu par hoje está com vontade de surpresa. Faça algo completamente fora do script. Nas finanças, uma ideia que tinha adormecida na gaveta acorda hoje com condições para avançar. No lado espiritual, há palavras de alguém que ficaram presas em si, como anzóis. Hoje, tire-as, não são suas para guardar. Dica do dia: guardar o que fere é prolongar a ferida. Números da sorte: 19, 62 e 85.
1: Caranguejo, de 21 de junho a 22 de julho.
2: Caranguejo, no amor, o silêncio de hoje entre vocês não é vazio, é conforto. Reconheça a diferença. Nas finanças, uma oportunidade chega embrulhada em trabalho. Não a confunda com um problema. No lado espiritual, alguém deposita em si preocupações que não lhe pertencem. Receba com carinho, mas não guarde. Dica do dia: ouvir não obriga a carregar. Números da sorte: 3, 47 e 72.
1: Leão, de 23 de julho a 22 de agosto.
2: Leão, no amor, se está solteiro, o que irradia hoje sem querer é mais poderoso do que qualquer tentativa consciente. Nas finanças, um projeto seu começa a ser citado por outros sem que peçam licença. Assuma a autoria. No lado espiritual, há uma sombra de inveja a tentar entrar pela porta do elogio. Sorria e feche a porta. Dica do dia: nem todo o aplauso vem de mãos abertas. Números da sorte: 28, 61 e 45.
1: Virgem, de 23 de agosto a 22 de setembro.
2: Virgem, no amor, hoje é dia de errar com o coração ao invés de acertar com a cabeça. Nas finanças, um plano detalhado que tem pronto pode finalmente sair do papel. O momento é agora. No campo espiritual, o corpo está a falar mais alto do que a agenda permite ouvir. Hoje, ponha a agenda em pausa. Dica do dia: o que o corpo pede não tem lista de espera. Números da sorte: 14, 38 e 66.
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The Second Voice, lá vamos nós, continuar por cá, já passam 16 minutos das 8, estamos a caminho das 9 da manhã, faltam 44 minutos, a verdade é que o dia ainda está a começar e hoje mais uma vez o tempinho está como ontem, sem chuva, mas também um bocadinho assim pó triste, mas muito quente, muita umidade, não gosto deste tempo assim, passamos o dia todo quase a colar. Vamos lá então ouvir Burna Boy e Shakira com Dai Dai, é a música que vamos continuar a ouvir até o final do nosso Mundial. Para já vamos ouvi-lo também no dia de hoje, a partir das 18 horas. E espero que vocês divirtam-se bastante e que ao final do nosso dia de terça-feira seja de facto um dia de comemoração. Na tarde da nata temos ainda Lagoon e Ana Gabriela e temos Feliz e Ponto com Silva. Bom dia, boa terça.

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1: E para trás deixamos Jardins de Cláudia Pascoal. Vamos lá então aos destaques que marcam esta terça-feira. Fecundidade mais baixa do país, o envelhecimento agrava-se na Madeira. 22% da população tem mais de 65 anos. PS leva tarifas altas à TAP, à Assembleia da República. Temos ainda Centro de Noite, avança por meio milhão. O projeto da Casa São José, em Câmara de Lobos, quer garantir alimentação, higiene e pernoita, pessoas em situações de sem-abrigo. Temos ainda exemplo europeu no combate à pobreza. A região foi a quarta da Europa que mais reduziu em 8 anos o risco de exclusão, que já supera a França e a Alemanha em alguns indicadores sociais. Temos ainda no Jornal de Notícias reembolsos sem teto ainda congelados. E temos ainda meio século de autonomia em sessão solene em São Bento. Temos ainda no Correio da Manhã número de imigrantes dispara e a população em Portugal sobe para 11,4 milhões. Temos ainda a empresa falida recebeu 13,3 milhões do PRR. O Instituto da Segurança Social também reclama créditos. Já no Jornal de Notícias Nacional, a seleção procura vitória frente à equipa de hoje, que apague a imagem da sua estreia, e Martínez deve apostar em Rafael Leão, Francisco Conceição no ataque e Ruben Dias e Gonçalo Inácio na defesa. Temos ainda consultas médicas online crescem num mercado que ainda está por regular. São alguns dos destaques desta terça-feira. Voltamos à música, temos agora a companhia de Melim com Ouvi Dizer.

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Já são 9:02 desta manhã de terça-feira, dia em que a nossa seleção portuguesa volta a entrar no campo para ver se hoje será um resultado melhorzinho do que a semana passada. Vamos ouvir agora a Chiron, temos ainda Sara Correia e temos Shawn Mendes e Camila Cabello. Boa terça, bom dia a todos, boa manhã.

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Eu sei bem com paixão. Fiquem desse lado. Temos agora Branco e Dino Santiago com Tudo Certo. Ainda estávamos a ouvir Júlia B. E temos Vítor Clay com O Sol, que pelos vistos anda um bocadinho escondido. São Pedro não anda, nosso amigo, ultimamente. Vamos lá ver se o tempo daqui a pouco vai melhorar ou não. E também daqui a pouco eu já vos digo como é que estão as temperaturas e as previsões do tempo para esta terça.

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0: Estamos com Baby Boom de David Carreira. Vamos lá então fazer uma última revisão pelo tempo para o dia de hoje. Vamos lá então saber se o tempo continuará um bocadinho forrado como já encontramos a esta hora. Vamos lá então saber. E o tempo é com Alberto Oculista. 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
0: O tempo hoje para esta terça é de períodos de céu muito nublado, com aguaceiros mais frequentes na vertente norte e nas terras altas da Madeira, e o vento é moderado do norte, rodando para nordeste, e teremos também hoje uma pequena descida de temperatura. Quanto às máximas, temos 22 para a Ponta do Sol, Ribeira Brava, para Câmara de Lobos, Funchal, Porto Niz e Porto Santo, 23 para Machico e São Vicente e 20 para Santana. 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Seguimos agora nestes últimos minutinhos desta manhã de terça-feira. Ainda temos a companhia de Diogo Pissarra. Temos ainda Como Seria de Dino Santiago e Louco Enamorado de Matthew e Farruko.

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Estamos mesmo no final desta manhã de terça-feira do Começar do Novo, continuação de um ótimo dia, e espero que hoje, às 18 horas, a partir das 18, todos nós consigamos festejar da melhor forma a nossa seleção portuguesa. Amanhã conversamos sobre esse assunto. Continuação de uma ótima terça.

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dia, sejam então bem-vindos a mais uma edição do Gente da Minha Terra, aqui na Rádio Sol, frequência modulada 103.7, que transmite para a Ponta do Sol, para os Canhas e também para a Madalena do Mar. Nas emissões live também estamos no TikTok, em Paulo Correia 971. Ora, até às 11 da manhã, por cá vamos trazer-te fantásticas propostas musicais, muita e boa disposição e os melhores artistas da música popular portuguesa, nacional e também brasileira, que vão certamente proporcionar-te momentos mágicos na nossa companhia. O convite está feito, fica por aí, até às 11 da manhã.

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0: vamos avançando nesta edição do Gente da Minha Terra, a programa que acontece às segundas, terças e quartas, entre as 10 e as 11, aqui na Sol FM, voltando também a dar os bons dias a quem nos faz companhia através da frequência modulada 103.7 FM. Quando estamos em live, estamos também no TikTok, em Paulo Correia 971. Ora, se vais a caminho do trabalho, bom trabalho. Se estás então de férias, boas férias. Aproveita para descansares e também para retemperares baterias. Se estás de folga, boa folga. E aproveita também para dar um pezinho de dança na companhia do Gente da Minha Terra. O meu nome é Paulo Correia e faço-te companhia até às 11 da manhã.
1: 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Ela vai acontecendo devagar.

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Praticamente na última meia hora da nossa edição do, de hoje, do Gente da Minha Terra. Uma hora passa tão, tão rápido. Espero que estejas a gostar da nossa seleção musical. Trazemos-te à antena, como sempre, as melhores vozes da música popular portuguesa, da música portuguesa e também da música brasileira. Sejam algumas baladas, sejam também aquelas mais mexidas. Continuamos com o grande desfile musical aqui no Gente da Minha Terra, mandando também cumprimentos às nossas comunidades portuguesas espalhadas pelo mundo, que também acompanham o nosso programa no site radiosmadeira.pt, também em rsol.pt e para os canhas Madalena do Mar e Ponta do Sol, na frequência modulada 103.7 FM.

final de mais uma edição do Gente da Minha Terra. Obrigado pela tua preferência e também pela tua companhia. Ora, amanhã estamos de regresso, como sempre, entre as 10 e as 11, aqui na Rádio Sol, da frequência modulada 103.7, também na internet em rsol.pt e quando estamos em live broadcast no TikTok de Paulo Correia 971. Vamos então finalizar, como sempre, com fantásticas propostas musicais. Obrigado pela tua companhia e também pela tua preferência e pelo teu tempo. É bom saber que também sentes-te bem na nossa companhia com as nossas fantásticas seleções musicais. Amanhã conto com vocês entre as 10 e as 11 para mais uma edição do Gente da Minha Terra. Até amanhã, fiquem bem.

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0: Vamos agora à oração do meio-dia.
1: Pai nosso que estás nos céus, santificado seja o teu nome. Venha o teu reino, seja feita a sua vontade, aqui na terra como no céu. O pão nosso de cada dia dai-nos hoje. Perdoa as nossas dívidas, assim como nós perdoamos aos nossos devedores. Não nos deixes cair em tentação, mas livra-nos do mal, pois teu é o reino, poder e glória para sempre. Amém. Senhor Jesus, agora são meio-dia dessa terça-feira. Nós oramos por todos aqueles que todos os dias, ao meio-dia, estão conectados, ligados na rádio, a participar dessa oração, e talvez essa pessoa que nos ouve pela primeira vez e que está sofrendo imenso.

sofrimento, na vida familiar, na saúde, na vida financeira, na vida amorosa. Esta senhora, este senhor, que foi abandonado, largado, deixado de lado por tudo e por todos, está sem rumo, sem direção, sem saber o que fazer. Oh, meu Deus, vá ao encontro agora dos perdidos, dos desesperados. Esta pessoa que está no hospital, desenganada pelos médicos, deixada numa cama, abandonado por tudo, por todos. Ninguém quer saber dela, nem a enfermeira. Este senhor que está no lar de idosos, a família esqueceu-se dele, mas o Senhor não se esquece. Esta pessoa, meu Pai, que está no presídio, os que estão em casas de recuperação de tóxicos dependentes, e, meu Deus, aqueles que estão a viver pelas ruas, aqueles que estão jogados a viver debaixo de marquises, a comer do caixote do lixo, junto com os cães e os ratos. Ajuda-os, dá uma chance, dá uma nova chance para essa pessoa se levantar e se recuperar. Eu abençoo esse copo com água. Quando nós bebemos desta água, restabelece as nossas forças e nos abençoa. Minha amiga, meu amigo, beba, receba paz, receba luz, receba forças. Graças a Deus. Levante a sua cabeça, porque a partir de agora o que deu errado vai dar certo, porque o Espírito Santo te acompanha a partir de agora. Eu quero oferecer a todos meus amigos ouvintes essa linda canção do Bispo Adilson, e daqui a pouco nós voltamos com o nosso programa Ponto de Luz.

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0: Olá, muito boa tarde a todos os amigos do programa Ponto de Luz. Cá estamos, meus amigos, no nosso programa através da Rádio Zarco, Rádio Palmeira, Rádio Sol, Rádio Festival, Rádio Popular, fazendo todo o arquipélago da Madeira e também quase 100% da Ilha da Madeira nos acompanha. Você que ouve essa programação, se calhar pela primeira vez, e você recebeu paz nesta oração, você recebeu alívio, não é? Sabe, meu amigo, minha amiga, isso é o Espírito de Deus que te visitou. O Espírito de Deus foi até você agora. E esse bem-estar que você está sentindo, Deus quer dar para você todos os dias da sua vida. Esse alívio, Deus quer dar para você todos os dias da sua vida. E não é por uma religião, e não é por você se agregar a alguma igreja ou religião. Não, é por você se voltar para Ele. O povo de Deus, o povo de Israel, está escrito na Bíblia, eles deixaram, eles abandonaram o Deus Todo-Poderoso e se voltaram às suas próprias vidas. Eles falharam. Veio a seca, veio a fome, veio os inimigos, veio as pragas, veio o mal. Matou os animais, destruiu as cidades, os inimigos vieram roubar. A vida deles foi no fundo do poço. Mas Deus os chamou de volta. Assim como Deus chama você agora que ouve esse programa, Deus não se esqueceu de você. Deus não tem prazer em ver o seu sofrimento, a sua dor. Basta você se voltar para Ele. Porque Ele faz o convite, sabia? Ele convida você. Está escrito no livro de Mateus, no capítulo 11, no versículo 28, o Senhor Jesus Cristo deixa bem claro: vinde a mim, vós que estáis cansados e oprimidos, eu vos aliviarei. Olha que convite maravilhoso que Deus faz com você. E Ele quer mudar a sua vida. Bruxedos, feitiços, pragas, maldições, invejas, tudo isso será removido, será tirado da sua vida. Não importa se algum dia você também frequentou os lugares do oculto e das trevas. Não importa se algum dia você também praticou rituais. Não interessa. Deus vai te dar uma nova chance de você mudar de vida. Pode ter certeza disso, porque Deus é Deus de chances. Ele é tardio em irar-se. Ele é benigno. E Ele não quer que você sofra. Nós vamos acompanhar o testemunho da Suzana, que tentou o suicídio duas vezes. Ela tentou se matar duas vezes. Como é que é possível? Pois é, ela odiava tanto a vida e as filhas, talvez, também, não é? Viram aquilo e se não acontecesse nada, as filhas dela também seguiriam o mesmo caminho. Mas quando ela encontrou uma oportunidade, ela curou a alma que estava doente. Hoje, graças a Deus, ela é uma pessoa transformada. Vamos ouvir o testemunho da Dona Suzana.
1: O João tornou-se uma pessoa completamente oposta daquilo que era. Partiu as portas da cozinha, a porta da sala e bateu-me a mim e às minhas filhas. Nesse dia eu tive que chamar a polícia. Financeiramente era difícil. Eu tive dois colapsos nervosos porque eu estava completamente esgotada. Bom, o meu nome é Susana Souza. Comprei o trapaço do negócio. Num café. Estive nesse negócio 6 meses. Foi nesse negócio que conheci o meu falecido esposo, não é? Um dos grandes sonhos dele era viver no Algarve. Eu no Norte trabalhava na área de estética e tinha uma carteira de clientes gigante. Deixei o meu trabalho e fomos viver para o Algarve. No Algarve o João tornou-se uma pessoa completamente oposta daquilo que era no Norte. Esqueceu-se que tinha uma família. Era café, café, café, tabaco, pessoas conhecidas. As amizades não eram do melhor. A nível de empregabilidade, eu fiz mais de 50 km para conseguir arranjar emprego. Não consegui. Fui trabalhar novamente às limpezas. O facto de ter largado o meu trabalho, que eu tanto gostava no Norte, e ter ido viver para o Algarve para realizar um sonho que nem sequer era meu, Eu fiquei completamente frustrada. Quando estávamos no Algarve, o meu marido já naquela altura estava doente. Houve um dia em que tentou entrar no carro e já não conseguia entrar com tanta dor. Então foi ao médico de família, mandaram fazer exames e descobriram que ele tinha cancro. Praticamente o acompanhei sempre. Ele ia, se fosse todos os dias a Coimbra, eu o acompanhava todos os dias e com isto a minha loja aqui não trabalhava, não é? Porque eu faltava muitos dias no meu trabalho. Com isto da doença do João, não é? E sempre ele a piorar, ele tentou o suicídio duas vezes. Ele me pega na minha filha mais nova, na Maísa, na altura ela tinha 8 aninhos, mete-a dentro do carro, sem cinto de segurança, sem nada, e vai a cento e tal quilómetros por hora na praia de São Pedro, que quem conhecer a praia sabe aquilo que é tudo cheio de curvas. Eu tive que largar uma cliente para ir buscar a minha filha, para ver o estado que ele estava. Ele maltratava-nos mesmo, era uma coisa mesmo psicologicamente desgastante, verbalmente a mim e às garotas, era o que ele fazia. Revoltado com a doença e revoltado com tudo. Ele conseguia-me dizer a mim, porque é que não morres tu? Né? Porque é que tem que ser eu a estar doente? Porque é que não és tu que estás doente? E eu tive uma época em que eu liguei para a consulta da psiquiatria e disse que era melhor tirar a carta, ou porque era muito perigoso ela andar na estrada assim. O que é que acontecia? Consulta da psiquiatria. A doutora, a mim, eu é que era a doida. Então, uma pessoa que está com metastização, toma 19 comprimidos por dia e está num estado psicológico tão grave, se já tem consulta de psiquiatria porque está num estado psicológico tão grave, não é? Porque tinha tentado suicídio duas vezes, a doutora ainda acha que ele deve continuar com carta. Houve um dia em que cheguei a casa, ao final do dia, e ele pegou num nível de pedreiro e partiu as portas da cozinha, a porta da sala, e bateu-me a mim e às minhas filhas. Nesse dia eu tive que chamar a polícia. A procuradora, na altura, deu-me a possibilidade de ficar na mesma em minha casa e num T2 que eu tenho atrás da loja. Então pedimos autorização e eu fiquei lá com as crianças. O que é que ele fazia? Ele ficava na casa em cima e eu ficava embaixo, no T2. Ele cortava a água. Ele cortava o gás, my God. Ele fazia tudo para chamar a atenção. Tive que pôr a minha filha mais velha na universidade. Pronto, ela era o primeiro ano que ela ia para a universidade. Financeiramente era difícil. O que é que eu fiz? Tive que arranjar um segundo emprego e um terceiro emprego. Eu trabalhava na loja da parte da tarde, canalizava os clientes todos para a parte da tarde e da parte da manhã fui trabalhar a governanta numa casa particular. Fui trabalhar a governanta e à noite passava a roupa a ferro para fora. Eu durante esses 3 anos que eu tive essa questão do meu marido, eu tive 2 colapsos nervosos e quando foi internado, ele esteve internado 3 semanas nos paliativos. Houve um dia em que ele, eu a dar-lhe banho na casa de banho, ele abraçou-me e disse-me: Susana, perdoa-me tudo o que eu te fiz, porque eu fui muito fraco para ti. Eu disse: João, já passou, estou aqui para o que tu precisas, sempre. Depois mandaram-no para Ourém e ele faleceu em Ourém. Eu cheguei à Igreja Universal através da minha filha mais velha. A minha filha mais velha já cá andava. Eu conheci a igreja numa fase em que o João estava doente. Eu lembro-me de chegar o primeiro dia, uma sexta-feira 13, em pleno mês de agosto, que eu chorei desalmadamente, com tanto stress que eu tinha. As primeiras reuniões que eu assisti era como se fosse um limpar da alma, porque eu estava completamente esgotada. Eu sempre acreditava na cura dele. O João chegou a vir algumas vezes, não muitas, chegou a vir à igreja, mas o João não tinha fé para a cura. A agressividade que ele tinha não era só personalidade, era mesmo espiritualidade. Eu comecei a aprender a lidar com a situação dele de uma forma diferente. Quando ele tomava este tipo de atitudes, este tipo de atitudes mais agressivas, eu não abria a boca, ignorava, digamos assim, que usava uma fé inteligente, né? Porque se fosse a atiçar mais a situação, a botar fogo na situação, as coisas descambavam. Eu pus em prática o que o pastor ensinava na altura, começar a pôr em prática, não é? Mês de setembro começou a melhorar, mês de agosto. Depois, em mês de dezembro, veio a Fogueira Santa de Israel. Ao fazer esse sacrifício, no mês de janeiro, fevereiro, a loja começou a evoluir. Nós conseguimos perceber e colocar em prática, se colocarmos em prática, a nossa vida cresce. Eu sou um exemplo vivo disso. A minha vida financeira cresceu. Eu hoje estou, ou tenho uma vida financeira estável. Se me perguntar, foi fácil chegar aqui? Não foi fácil chegar aqui, mas tenho uma vida financeira estável. Mas foi de degrau em degrau. Eu hoje posso dizer que eu sou uma pessoa feliz, sou sozinha, mas sou feliz. Eu estou constantemente feliz, eu estou bem comigo própria. Eu vivo em paz. Para mim, ter o Espírito Santo é uma das melhores coisas que nos pode acontecer, não é? É o bem mais precioso. Eu tenho plena consciência que se eu não conhecesse a Igreja Universal, se não conhecesse a palavra, eu hoje estava numa clínica psiquiátrica, sem a menor dúvida. O que eu vivi, eu estava numa clínica psiquiátrica. Devo muito a Deus e também a essa porta que se abriu.
0: Olha, meu amigo, minha amiga, como eu disse, Deus, Ele dá chances, quantas você precisa. E a dona Suzana é a prova viva de que Deus, Ele sempre vai te dar uma chance. Eu costumo dizer o seguinte: enquanto a vida, há esperança de mudança. Só não há chance para aqueles que já morreram. Aí, não há. Mas você está viva, está vivo. Então, para você tem solução. Para o seu caso, tem jeito. A depressão, o sofrimento, a angústia, tudo isso Deus quer remover, quer tirar da sua vida. Sabe, Deus quer que você alcance seus objetivos, supere as suas expectativas, realize seus sonhos. Não é porque você perdeu que você precisa continuar a perder. Não é porque você sofreu que você precisa continuar a sofrer. Você pode mudar a sua história. E talvez você já tentou o suicídio ou está a planear. Jesus Cristo quer te ajudar. Faça o seguinte: pegue o seu telefone, ligue aqui na Central SOS e você será atendido por um de nossos homens e mulheres de Deus que estão ali, agora, nesse horário, à sua disposição para poder te ajudar. O SOS Espiritual está disponível 24 horas por dia. 218-368-008. A dona Cidália Teles ligou e pediu oração pela saúde e também por toda a família. A dona Joana Fernandes pede oração pela vida espiritual, porque ela está numa casa de saúde e ela não tem permissão para sair de lá porque ela está muito doente. Mas ela quer estar em casa, ela quer ir para casa. O Daniel Barros pede oração pela saúde, porque ele tem crises de ansiedade e ataques de nervos. E a Vânia também pediu oração pela saúde dela. E você pode ligar agora, 218-368-008. Essa é a linha do SOS Espiritual.
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0: Muito bem, meus amigos, estamos de volta com o nosso programa Ponto de Luz. Olha, amanhã, quarta-feira, nós vamos buscar o Espírito Santo, nós teremos o estudo da Palavra de Deus, claro, e nós vamos tomar a Santa Ceia. A Santa Ceia é o cálice da salvação na vida daqueles que creem. Você que ouve essa programação, você é católico, evangélico, espírita, espiritualista, religioso ou não? Mas você sabe que existe um Deus. Você sabe que não é coincidência. Você sabe que existe uma força que sustenta o planeta em suas mãos, que sustenta as estrelas no céu. Esse Deus Todo-Poderoso, Ele quer entrar dentro de você, mudar a sua história. O Espírito Santo é o poder de Deus dentro de nós. Falo isso respaldado por centenas de milhares, milhões de testemunhos pelo mundo afora, de pessoas que são seladas, batizadas com o Espírito Santo, de acordo com a palavra de Deus. E você tem essa oportunidade amanhã de se voltar para Deus. O Deus Todo-Poderoso, Ele deu oportunidade para o povo de Israel no tempo do profeta Joel. O profeta, ele chamava o povo ao arrependimento, chamava as pessoas à mudança de comportamento, à mudança de vida. E aquelas pessoas que aceitavam, havia o arrependimento, havia o derramamento, havia o livramento. Porque é assim que Deus quer fazer na sua vida, meu amigo, minha amiga. Então, amanhã, quarta-feira, nós vamos juntos comer da mesa do Senhor. Vamos participar da Santa Ceia. E você, católico, evangélico, religioso ou não, é o meu convidado todo especial para essa Santa Ceia.
2: Copa. Originalmente esta palavra significa taça. E nos dias atuais desta taça, o mundo bebe com prazer. A Copa do Mundo é um período que move multidões, marcado por fortes emoções, histórias cheias de superação, de alegria, mas também de tristeza. Mas pense bem, que mudança isso traz para a sua vida? Independentemente de quem ganha a competição, esse cálice que o mundo oferece logo irá acabar e o seu efeito pouco vai durar. Mas existe um cálice que não passa e que realmente pode mudar a sua vida. O cálice que vem de Deus, o símbolo da maior vitória que traz a vida, a alegria que ninguém pode tirar e que estará à sua disposição. Nesta quarta-feira, a Santa Ceia do Senhor, com a continuação do estudo da armadura do Reino de Deus. 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
0: Muito bem, meus amigos, nós chegamos aqui aos momentos finais da nossa programação dessa terça-feira. Embora a gente vá amanhã, né, ao meio-dia, voltar, eu só gostava de lembrar que nós, todos os dias, temos orado diante do altar por aqueles que estão nessa fé, na caminhada rumo ao Monte Sião. E eu quero convidar vocês também para participar. Se você quiser, procure a Igreja Universal do Reino de Deus mais próxima de si, ainda hoje, na corrente da saúde restaurada, e o pastor vai te orientar. Tá bem? Nós finalizamos a nossa participação. Que Deus abençoe a todos. Amanhã, meio-dia, voltaremos com a poderosa Oração da Luz e o nosso programa Ponto de Luz. Deus abençoe, fique bem e até lá.
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3: A Madeira recebeu no final de 2025 266.130 habitantes, um crescimento de 1.400 pessoas em relação a 2024. É o valor mais elevado dos últimos 14 anos. Num período de 5 anos, a população madeirense cresceu 5,1%, segundo a Direção Regional de Estatística. O aumento populacional ficou a dever-se em muito ao efeito migratório. Em 5 anos, estrangeiros a viver da Madeira cresceram 11.900. O número de estrangeiros na região durante o ano passado eram 19.371, o que representa 1,2% da população total. Os maiores acréscimos populacionais em termos relativos foram observados nos municípios do Porto Santo, com 54,5%, o Porto Muniz 34,3%, e Machico, 14,7%. Por outro lado, os municípios de Santana, com menos 1,7%, o Funchal, menos 1,5%, apresentaram as taxas de crescimento efetivo negativas. A Direção Regional de Estatística dá também conta que a região continua a ter um saldo natural negativo, ou seja, o número de mortes é superior ao número de nascimentos. A Assembleia da República vai realizar na manhã do próximo dia 26 uma sessão plenária comemorativa dos 50 anos da autonomia das regiões autónomas da Madeira e dos Açores, com todo um cerimonial associado com direito à guarda de honra da GNR. Na ocasião estarão presentes os antigos presidentes da Assembleia da República, os antigos presidentes das Assembleias Legislativas Regionais dos Açores e da Madeira e os antigos presidentes dos governos regionais da Madeira e dos Açores. Chegarão depois os atuais presidentes dos governos, quer dos Açores, quer da Madeira. Também no evento estarão representantes da República para as regiões e ainda os atuais presidentes das Assembleias Legislativas Regionais dos dois arquipélagos, entre outras individualidades.
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Olá, muito boa tarde. Das 13 horas passam agora 6 minutos. Estamos com 25 graus de temperatura e este é o dia de terça-feira, 23 de junho de 2026, véspera do santo mais popular, o São João. Início também, como sempre, após as 13 horas, do nosso programa de música pedida a partir dos estúdios da Rádio Festival Madeira, frequência 98.4 FM, a Rádio do Conselho da Ribeira Brava. Para alcançarmos mais amigos em frequência modulada, juntamos o simultâneo com a Rádio Sol, frequência 103.7 FM, a Rádio do Conselho da Ponta do Sol, Rádio Zarco, frequência 89.6 FM, a Rádio Conselho de Machico, e ainda a Rádio Palmeira, frequência 96.1 FM, a Rádio Conselho de Santa Cruz. 4 horas de emissão, 4 rádios em simultâneo, para uma véspera de São João. Via internet, cá dentro e mundo fora, siga-nos então através do site individual de cada rádio. Também estamos consigo 24 horas por dia em rfestival.pt, rsol.pt, rezar.pt, rpalmeira.pt e logo mais, muito próximo, 10-14, o nosso habitual direto, o nosso live no vídeo do Facebook das nossas rádios. Umidade em alta, acima dos 80%, máxima também quente, nos 25 graus e a mínima de 20. E atenção, o índice dos raios ultravioletas, também no 10, é o extremo. Aviso vermelho, todo o cuidado é pouco, a sua exposição ao sol, em especial entre as 11 e as 16 horas. Para toda a região, podemos contar para esta tarde com um período de céu muito nublado, aguaceiros mais frequentes nas vertentes norte e nas terras altas da Ilha da Madeira. O vento será pequeno, vento fraco a moderado, de 10 a 30 km a hora e haverá uma pequena descida de temperatura. Para a região do Funchal, também para esta tarde, o céu vai se apresentar muito nublado, subidade de aguaceiros dispersos, vento fraco inferior a 15 km hora e pequena descida de temperatura. Quanto ao estado do mar, costa norte, ondas do noroeste de 1 metro, costa sul, ondas sudoeste inferior a 1 metro. Temperatura da água do mar, estamos já nos 22 graus. Santo António já ficou para trás, o São Pedro está para chegar e o São João está mesmo a ser festejado. Pois hoje é a véspera de São João, celebra-se sempre, mais importante, né, o São João, da véspera para o dia, de 23 para 24 de junho. É um dos santos mais festejados e populares. O dia de São João é sempre a 24, mas de 23 para 24 é que há mais folia, festejos com marchas, é também a famosa ceia de São João, fogueiras e tantas outras coisas mais. É varia de localidade para localidade. Em Portugal festeja-se o São João por toda a parte, em especial na cidade do Porto, no qual a noite é longa, também São João de Braga e outros locais mais, e aqui na nossa região também. Por cá, a tradição da ceia de São João, a tradicional refeição partilhada na véspera do dia de São João, momento de celebrar o nascimento de São João. E assim é o menu tradicional da véspera de São João, é um prato com atum, sal prensado, atum de São João, cozido e servido com maçarocas, espigas de milho, semilhas, batatas, batata doce e feijão. No entanto, no continente, mais famoso esta noite são as sardinhas e as bifanas. Cada qual a sua tradição. São João Batista, que é conhecido pelo protetor, intercessor de diversas causas, ele é considerado o santo padroeiro das águas, dos profetas, da saúde e dos alfaiates. Também curioso é saber para que, além da sua devoção religiosa, está fortemente enraizada apenas na cultura popular a tradição de São João,
considerado protetor contra os maus espíritos, os feitiços e as energias negativas. Já são mitos tradicionais. Véspera de São João, divirtam-se connosco e também com os seus familiares e amigos nesta data tão especial, dia de hoje também, com a nossa seleção logo mais, na esperança de hoje ganhar. Conosco vai ganhando música, vai ganhando boa disposição e vamos convidar o nosso coro. Temos três aniversariantes para cantar os parabéns. Vamos à nossa amiga primeira da lista, surpresa no caminho de Santa Clara, Câmara do

0: Dona Maria Albertina.
1: Uma salva de palmas.
0: Dona Maria Albertina, então um dia especial, véspera de São João, completa mais um aninho de vida, caminho de Santa Clara, Câmara de Lobos. Esta é uma surpresa, Dona Maria Albertina Freitas Sardinha. Olha, também tem a ver sardinhas com São João. Com os parabéns da sua irmã Cecília, marido João, Gonçalves e filhos. É a surpresa então da sua irmã Cecília e família. Também os parabéns do seu esposo, o Sr. Luís Sardinha, o filho Diogo e restantes filhos, e a sua irmã Salete e filhos. Mas o nosso coro volta à antena e vamos cantar os parabéns. É aniversário de casamento. Vamos assim festejar este aniversário com estes dois amigos que então assinalam 36 aninhos de casamento.

0: quero o Sr. José Manuel e a Dona Fátima.
1: Uma salva de palmas.
0: Salva de palmas, também muitos parabéns então a este casal que hoje celebra 36 aninhos de casamento. E além dos 36 aninhos de casamento, o Sr. José Manuel da Silva e a Dona Fátima da Silva, 42 aninhos juntinhos, alguns aninhos juntinhos e depois o casamento. Surpresa aos dois para um aniversário, então no aniversário de casamento e também juntinhos feliz, a surpresa dos compadres Idalino Serrado Mar e também marido Geraldo, Dulce e filho Walter, esposa Nádia e netos Emily e Ivy, também sua filha Catarina e também, não esquecendo, o namorado, que é o João, a sua filha Cláudia e o filho Lucas e a sua amiguinha, as amiguinhas do TikTok. Isto é que vai ser uma tarde TikTok com este casal a celebrar data festiva de casamento. Mas os nossos parabéns não ficam por aqui, vão também até Terras do Norte, mais precisamente ao caminho da Cal, exatamente Porto Cruz.

0: Senhor Francisco Marques Sousa.
1: Uma salva de palmas.
0: É uma salva de palmas também a surpresa a este nosso amigo aniversariante, o Senhor Francisco Marques Sousa, 70 primaveras, residente então no Caminho da Cal, Porto e Cruz. Não vamos usar cal para pintar a cor branca, mas sim vamos tornar bem colorida a sua festa. Com um momento especial, caro amigo Francisco, da sua querida esposa, Nália, dos seus filhos e filhas, genros, noras, netos e netinha. Renovamos os parabéns e a colocar para cantar os parabéns à nossa querida amiguíssima Dona Maria de Jesus, Pedregal Campanário, onde teve, claro, as suas musiquinhas para celebrar os seus 85 aninhos de vida. Hoje tem os bons e de agradecimento. Antes, porém, Dona Maria de Jesus não quer demais de lhe cantar os parabéns. De parabéns também ainda connosco no Corral das Freiras, o senhor Noé Paulino, mais conhecido pelo Paulo. Ontem fez anos, recebeu os parabéns. E o Paulo 18, 53 aninhos de vida. Os parabéns uma vez mais nesta tarde, o seu estimado genro da loja agrícola Pica Milho, no Corral das Freiras, da sua esposa Fátima, da filha Marisol e também dos seus netos.

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4: Está na hora, neste dia 23 de junho, dia de aniversário de Dona Maria Albertina Freitas Sardinha. Mais uma primavera, reside no caminho de Santa Clara, Câmara de Lobos. Surpresa, Dona Maria Albertina, com muito carinho, abraços e beijinhos da sua irmã Cilícia, marido João e Gonçalves e filhos, o seu esposo Luís Sardinha e filho Diogo e restantes filhos, e a sua irmã Salete e filhos. Juntam-se todos, Dona Maria Albertina, para lhe desejar muitas felicidades, em especial seus filhos. Parabéns, mãezinha, com Leandra, que chega e ultrapassa os 100. Ainda estão nos 36 aninhos de casamento, 42 juntinhos, o casal José Manuel da Silva e Dona Fátima Silva, de Câmara de Lobos, em Londres. Estes grandes motivos de festa surgem com os parabéns e surpresa dos vossos compadres Idalina Serrado Mar e marido Geraldo, bem como também o seu filho Walter, esposa Nádia e netos Emily e Ivy, também a sua filha Catarina, namorado João, a sua filha Cláudia e o filho Lucas, não faltam também as amiguinhas do TikTok, são muitas por cá e por aí. Em Londres, deixo-lhe os parabéns, o Sr. José Manuel e Dona Fátima, pelos 36 aninhos de casamento, 42 aninhos de juntinhos. O Sr. Francisco Marques Sousa é do Caminho da Cal, reside exatamente no Porto da Cruz. No Caminho da Cal, o Sr. Francisco celebra 79 aninhos de vida. Por isso é parabéns, paizinho, mas olha só, trocar o nome para si também, com os parabéns da sua esposa, Dona Anália, dos seus filhos e filhas, genros, noras, netos e netos, e todos desejam o mesmo, o Sr. Francisco. Parabéns, da mãezinha até aos 100, e o nosso amigo está nos 70, lá vai chegar se Deus quiser. Voltamos a entregar os parabéns à Dona Maria de Jesus, Pedregal Campanário. São os parabéns, Dona Maria de Jesus, renovados uma vez mais, ainda com as suas músicas de bónus, pelos seus 85 aninhos de vida, feitos no dia 20, de toda a sua família, amigos e amigas. O amigo não é Paulino, acho conhecido por Paulo, 18, 53 Primavera, Corral das Freiras, também tem votos de parabéns, parabéns com amizade e um forte abraço. Penso que ontem o momento também foi especial, continua a ser nesta tarde, do Sr. Renélio, da loja Pica Milho, do Corral das Freiras, da sua esposa Fátima e filha Marisol, e também dos seus queridos netos.

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5: E são agora exatamente 13 horas e 31 minutos. À tarde, então, com surpresas. Para o aniversário da Dona Maria Albertina Freitas Sardinha, do Caminho de Santa Clara, Câmara Lobos. Surpresa, com muita estima e carinho, da sua querida irmã Celícia, marido João Gonçalves e filhos, mas recebe também os parabéns, claro, além da surpresa da irmã e família, do seu esposo Luís Sardinha, do filho Diogo e restantes filhos, da irmã Salete e filhos. Deixem-lhe os parabéns e agora também nova homenagem a como mãe, muito querida de todos, de Jorge Ferreira. O senhor José Manuel da Silva e a dona Fátima da Silva celebram 36 aninhos de casamento e 42 aninhos de casar juntinhos, assim é que é, de Câmara de Lobos em Londres. Juntar só já 42, depois de decidiram, e aí 36 casaram-se. Esta é uma surpresa de parabéns dos vossos compadres, Idalina e Geraldo, Serrado do Mar, claro, sem esquecer a filhada Cláudia, que também deixa aqui os parabéns. O filho Walter, vosso, também esposa Nádia e netos Emily e Evi, a sua filha Catarina e namorado João, a sua filha Cláudia e filhos, quero exatamente o Lucas e da sua amiguinha, as amiguinhas, é o plural do tic-tic-tic-toc. O senhor Francisco Marques Souza também, um grandioso, maravilhoso esposo, pai, sogro e avô. Ele vai ser bisavô. Enquanto isso, o Francisco Marques Souza aproveite dia de aniversário, Caminho da Cal, Porto da Cruz, pelas suas 79 primaveras, com o carinho e parabéns daquela que então é mãe, a sua querida esposa Anália, dos seus filhos e filhas, genros, noras, netos e netas. A Dona Maria de Jesus, 85 aninhos de vida, cá canta, mas não se preocupe, Dona Maria, há muitos anos de vir, Pedregal Campanário. Assim são os votos, juntando a música de toda a sua família, amigos e amigas. O amigo não é Paulino, mais conhecido como Paulo 18, 53 aninhos de vida, o Corral das Freiras, prossegue e recebe mais parabéns por parte do seu estimado genro Nélio, da loja agrícola Pica-Pau, no Corral das Freiras, e exatamente Pica-Milho, é exatamente as aves que picam o milho, em especial os galos e as galinhas, e há também rações para animais. A sua esposa Fátima e a sua filha Marisol e seus netos. E assim deixo os parabéns e a música de Jorge Ferreira.

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1: E a tarde continuou a ser de surpresas no caminho de Santa Clara, Câmara de Lourdes, para a nossa aniversariante, Dona Maria Albertina Freitas Sardinha. Esta é uma surpresa de bom agrado e de grande coração, de sua estimada irmã Celícia, marido João Gonçalves e filhos, também do seu esposo, o Sr. Luís Sardinha, filho Diogo e restantes filhos, e a sua irmã Salete e filhos. Querem vê-la muito feliz e nada melhor, os filhos também, e não só, com um fadinho na voz de Isabel de Oliveira, o Chalho de Minha Mãe. A música também entregue ao Sr. José Manuel da Silva e a Dona Fátima da Silva, que assinalam 36 aninhos de casamento, mais alguns de juntinhos, 42, na Câmara de Lobos em Londres. Esta é uma surpresa, com muitos parabéns e também muita amizade dos vossos compadres e da Lina e Geraldo Serrado Mar, do filho Walter, a esposa Nádia e o neto Netos, Emily e Ivy, a sua filha Catarina, namorado João, a sua afilhada Cláudia e o filho Lucas, também a deixar os parabéns aos seus padrinhos e às amiguinhas do TikTok. O amigo Francisco Marques Souza, caminho da Cal, Porta Cruz, está em festa, 79 aninhos de vida. Aproveitar, para o ano já são 80. E nestes seus 79, os parabéns e a alegria da sua esposa, Anália, e todos os seus filhos e filhas, genros, noras e netos e netas, a desejar muitos mais anos. Também a Dona Maria de Jesus, ainda vai nos 85, para os 100, ainda falta alguns, e vai lá chegar. Pedregal Campanário, com mais beijinhos e abraços e parabéns de toda a sua família, amigos e amigas. O senhor Noé, Noé Paulino, assim que é, conhecido como o Paulo 18 do Corral das Freiras, pelos seus 53 aninhos de vida, a música também, os parabéns e este bonito tema, oferta do seu estimado genro Nélio, da loja agrícola Pica Milho, no Corral das Freiras, e não só, e da sua esposa Fátima e a sua filha Marisol e os seus queridos netos.

No caminho de Santa Clara, Câmara de Louros, a surpresa acontece para a dona Maria Albertina Freitas Sardinha em dia de aniversário. Surpresa, com os parabéns também, muita amizade e muito generosa por parte da sua irmã muito querida Celícia, marido João Gonçalves e filhos. Também do seu esposo, o senhor Luís Sardinha, e o filho Diogo e restantes filhos e a irmã Salete e filhos. A dona Maria Albertina deixa os parabéns, surpresa também e um bonito fã, na voz de Fernando Farinha, uma casa pequenina, mas tudo há o que é precisa para festejar o seu aniversário. O Sr. José Manuel da Silva e a Dona Fátima da Silva também estão em festa de aniversário de casamento e 42 aninhos de casamento, juntinhos. 36 é do nó, alianças, trocadas, 42 juntinhos, com certeza também com o anel de noivado. E assim, Sr. José Manuel e Dona Fátima vão recebendo estas surpresas em Londres por parte dos vossos estimados compadres e dali em geral do Cerrado do Mar, do vosso filho Walter, esposa Nadia e o neto Emily, e também Ivy, a sua filha Catarina e namorado João, e a sua estimada afilhada, que deixa os parabéns aos padrinhos, a Cláudia e o filho Lucas, e as grandes amiguinhas do TikTok. Uma casa pequenina para o senhor Francisco Marques Souza, no caminho da Cal, Porto da Cruz. Mas cabe todos, é na festa das suas 79 primaveras. Pois é, alegria imensa. Os parabéns também, quer da sua esposa Anália, dos seus filhos e filhas, genros, noras e netos e também neta. Todos deixem-lhe os parabéns, amigo Francisco, e uma casa pequenina. Não é pequenina como a nossa, não é, Dona Maria de Jesus, diz o fado, do Pedregal Campanário. Mas pelos seus 85 aninhos de vida, não interessa ser pequenina ou grande, o importante é que é grande e valiosa a amizade que deixam aqui os parabéns da sua família, dos seus amigos e amigas. O amigo não é Paulino, mais conhecido como Paulo do Curral das Freiras, 53 primaveras, também na sua casinha celebra o seu aniversário. Penso que ontem pôs a música, a festa não faltou. Hoje continua com os parabéns do genro Nélio, da loja agrícola Picamilho, no Curral das Freiras, da sua esposa Fátima e da sua filha Marisol e dos seus netos.

Estava no restaurante, a família e os amigos, no caminho de Santa Clara, Câmara Dolz, em dia de aniversário de Dona Maria Albertina Freitas Sardinha. É mais uma idade, mais uma primavera. Surpresa, sim, é com um imenso carinho a amizade da sua irmã Cecília, a desejar a mana muita saúde e longa vida, juntamente também, claro, o cunhado João Gonçalves e os sobrinhos. Também do seu esposo, Luís Sardinha, e filho Diogo, e restantes filhos, e da sua irmã Salete e filhos. Deixo os parabéns e olha, a Dona Maria Albertina, assim com o quintal ou não, temos sim uma roseira enxertada com rosas, símbolos da felicidade e do amor para lhe oferecer. Roseira enxertada também em Londres para o casal José Manuel da Silva e Dona Fátima da Silva. São de Câmara de Lobos, que moram em Londres, onde estão, 36 aninhos de casamento, mas já há 42 juntaram e os paninhos para ficarem os dois para casar-se. O momento então é de alegria e os parabéns e a surpresa para uma vida a dois sempre muito feliz, dos vossos compadres, Idalina e Geraldo, do Cerrado do Mar, do filho Walter, a esposa Nádia e netos Emily e Ivy, e também da sua filha Catarina e namorado João, e da sua estimada afilhada, a Cláudia, seu filho Lucas, e as grandes amiguinhas, penso eu, muitas do TikTok. Senhor Francisco Marques Sousa, vamos brindando à sua saúde pelos seus 79 aninhos de vida, caminho da Cal, Porta Cruz. E junto ao brinde, olha, juntamos rosas também, com os parabéns da sua flor, que é a sua esposa. A sua esposa aqui é muito uma flor rosa, Anália, dos seus filhos e filhas, genros, noras, netos e também neta. Dona Maria Ascensão, Dona Maria de Jesus, Pedregal Campanário, assim que é, 85 aninhos de vida, também há no seu quintal, a roseira enxertada, cá está da sua lista. Vamos continuar a ter boas rosas e bons votos para a Dona Maria, de muitos aninhos de vida, Dona Maria de Jesus, toda a sua família, amigos e amigas. O senhor Noé Paulino, conhecido como Paulo 18, Corral das Freiras, pelas suas 53 primaveras, também tem direito a roseira enxertada. Enxertou? Tem as rosas? Olhe, e são de muitas cores. E também muita amizade do seu genro Nélio, da loja Pica Milho, no Corral das Freiras, da sua esposa Fátima, sua filha Marisol e seus netinhos.

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1: Listas e entregues para este programa terá que ser sempre de segunda à sexta-feira. Fim de semana temos o expediente encerrado e deverá fazê-lo a quer de um agente ou colaborador próximo de si, e se der também a oportunidade de vir aqui diretamente à Rádio Festival. Estamos situados na Rua Estados Unidos da América, número 148, bairro de Nazaré, Freguesia de São Martinho. Deverá sempre nos contactar das 10 às 12, das 17 às 18 e as outras. Quanto ao telefone, ignore-se horário, em linha direta 291-703-471. 291-703-471. Muito boa tarde, são agora então 14 horas, sejam todos muito bem-vindos, aqueles que ainda não os cumprimentei, votos de uma excelente véspera de São João, e que possam, e muito bem, desfrutar esta noite sem igual, com a ceia de São João e muito mais. Por isso, cá estamos então, também para lhe tornar a tarde feliz, com o programa de música pedida, transmissão através da sua radiotelefonia, com a Rádio Festival Madeira, frequência 98.4 FM, a Rádio do Conselho de Ribeira Brava. Estamos também com a Rádio Sol, frequência 103.7 FM, a Rádio do Conselho da Ponta do Sol, Rádio Zarco, frequência 89.6 FM, a Rádio Conselho de Machico, e a Rádio Palmeira, frequência 96.1 FM, a Rádio Conselho de Santa Cruz. 24 horas por dia, em podcast, os nossos programas lá gravados. Muita informação sobre cada rádio. Basta nos acompanhar em rfestival.pt, rsol.pt, rzarco.pt, rpalmeira.pt, e também na música pedida surge o habitual live, o nosso direto, e já estamos a partir dos estudos da Rádio Festival, no Facebook das nossas rádios. Já partilhei no meu, partilhe no seu com os familiares e amigos, juntamos assim para uma tarde terça-feira feliz.
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4: Estamos já na segunda hora de emissão, com surpresas e parabéns a chegar ao caminho de Santa Clara, Câmara de Lobos, à Dona Maria Albertina Freitas Sardinha, que hoje comemora, sim senhor, mais uma primavera. Decidi, e muito bem, a fazer-lhe a surpresa, com votos de muita amizade, de vida longa e saúde, a sua estimada e simpática irmã Celícia, marido João, Gonçalves e filhos, mas receba também os parabéns do seu esposo, Luís Sardinha, filho Diogo e restantes filhos, da irmã Salete e os filhos, mas o nome de mãe é sempre maior, com este bonito tema, Minha Mãe, Minha Bela Flor. O senhor José Manuel da Silva e a dona Fátima da Silva comemoram 36 aninhos de casamento e 42 juntinhos, portanto aproveitaram, quando se juntaram, uns aninhos depois de casar, fizeram muito bem. De Câmara de Lobos em Londres, com esta surpresa para uma vida futura sempre, dois muito feliz, dos compadres Idalina e Geraldo Serrado Mar, do filho Walter, esposa Nádia e netos Emily e Ivy, da sua filha Catarina, ou da vossa filha Catarina, e também namorado João, e da estimada afilhada. Dirigindo os parabéns com orgulho aos seus padrinhos, a Cláudia e o filho Lucas, e também todos os amiguinhos do Sr. José Manuel, em especial da Dona Fátima, do Tic-Tic-Toc. O amigo Francisco Marques Souza, Caminho da Cal, Porta Cruz, também um grandioso esposo, pai, sogro e já avô. Por isso, o Francisco, todos quiserem hoje surpreendê-lo, Caminho da Cal, Porta e Cruz, pelas suas 79 primaveras, e está aos parabéns, e ela uma linda flor, a sua esposa Anália, dos seus filhos e filhas, genros, noras, netos e netas. Também outra flor reside no Pedregal Campanário, a Dona Maria de Jesus, pelos seus 85 adinhos de vida, também não esqueça a minha, minha mãe, minha bela flor. Olha, também lhe entrego a música e com uma flor e parabéns, Dona Maria de Jesus, de toda a sua família, amigos e amigas. Minha mãe, minha bela flor, também para o amigo, não é Paulino, residente do Curral das Freiras, mais conhecido pelo Paulo 18, com certeza, ao menos o 17 e outros, ultrapassam o 19, não é, é o 18. 53 anos de vida, com os parabéns e também os votos de muitas felicidades do seu grande amigo, além do amigo e genro, Nélio, da loja Picamilho, no Curral das Freiras, também da sua esposa Fátima, da sua filha Marisol e seus netos. Há música para o grupinho da amizade, a música pedida, nesta tarde, em véspera de São João, com votos, então, de um bom São João e uma boa véspera cheia de coisas boas. São os votos do casal amigo, Dona Maria de Nazaré e marido Sr. José. Muito obrigado. Também retribuímos esses votos e que tenham uma véspera de São João feliz, e deixam também aqui a minha pessoa Roger Capilo e o colega Júlio Pereira, também logo mais a nossa seleção vai jogar, não esquecendo Dona Maria da Nazaré, marido do Senhor José, a amiga Gorete Barros e Fátima Gomes do Garixica, Eva Macedo, a tia Celeste Pestana, Ricardo Lopes, Dona Maria Ascensão Quintal, filha Sandra Patrícia Neto, Rodrigo Afonso, Dona Ana Paula e marido do Senhor José Porfírio, Carla e noivo Marco na Inglaterra, Idalina Serrado Mar e marido Geraldo, Bernardete, Gorete, Elia, Nélia e Elizabeth.

Minha mãe, minha bela flor, e continuamos com uma linda flor do caminho de Santa Clara, Câmara de Lobos, a dona Maria Albertina Freitas Sardinha, de aniversário, a surpresa surge com os parabéns e também para um aniversário de festa e feliz por parte então da sua querida e estimada irmã Celícia, marido João Gonçalves e os filhos, do seu esposo, o senhor Luís Sardinha, filho Diogo e restantes filhos, e também muitos parabéns da sua irmã Salete e filhos, e agora é com Maranta. Obrigado, mãe querida. Também é dirigido a este casal de Câmara de Lobos em Londres, assinalando 36 aninhos de casamento e 42 aninhos juntinhos. O senhor José Manuel de Silva e a dona Fátima da Silva. Para melhor comemorar esta data, surge a música também, a surpresa de quem vos deseja um futuro cheio de alegria e de boas surpresas. São os compadres de Alina e Geraldo Serrado Mar, o filho Walter, a esposa Nádia e os netos Emily e Ivy, e também da filha Catarina e namorado João, da grande filhada Cláudia e filho Lucas, e dos amiguinhos do TikTok. O senhor Francisco Marques Souza é o nosso aniversariante no caminho da Cal, e não há outro igual, é o único aí, é verdade, do Porto da Cruz. Celebra 79 aninhos de vida. Também a alegria faz-se com as provas de amizade através das dedicatórias e da música. Amigo Francisco, da sua esposa Anália, dos seus filhos e filhas, e as noras, netos e netas. A dona Maria de Jesus Pedregal Campanário continua também com as suas músicas de bónus, a celebrar os seus 85 aninhos de vida. E antes também dos agradecimentos, ainda recebe os parabéns de toda a família, amigos e amigas. O senhor Noé Paulino, mais conhecido pelo Paulo 18, Curral das Freiras, 53 aninhos de vida, também surge com surpresas, a continuar desde o dia de ontem, do Sr. Renélio, da loja Picamilho, do Curral das Freiras, da sua esposa Fátima, da sua filha Marisol e dos seus netos. O grupinho da amizade da música pedida hoje tem direito a receber os votos de uma véspera de São João feliz. Tudo isto a quem desejamos também ao casal aqui muito próximo da rádio, Dona Maria da Nazaré e o seu marido, o Sr. José, quem desejamos também muita saúde. E hoje o casal deseja aqui à equipa da rádio, então, uma noite fantástica de São João. À minha pessoa, Roger Capelo e Júlio Pereira, não sei se vou ter saído ou não, mas haja o que houver, deixa o casal também esses votos à Gorete Barros e Fátima Gomes do Garichico, Iva Macedo, Tia Celeste Pestano, Ricardo Lopes, Dona Maria Ascensão Quintal, filha Santa Patrícia Neto, Rodrigo Afonso, Dona Ana Paula e marido Sr. José Porfírio, Carlos e noivo na Inglaterra, Edalina Serrado Mar e marido Geraldo, Bernardete, Gorete, Elianélia e Elisabete de Câmara de Lobos.

0: E uma vez mais, votos então de condenação, de uma feliz véspera de São João, do nosso amigo Nelly para a sua tia. Um grande beijinho, tia Albertina, a tia Celúcia, o tio João e o tio Luís. Não esquecer da Izinha da Suíça, também pode ser Izinha. Pois aqui fica então, desde criança estes nomes e um beijo à mãe Salete, que nos está a ouvir, por parte do amigo Nelly. O Nelly que então, Freitas está em Suíça e não esquecer de deixar esta mensagem à família, em especial à tia Albertina que faz anos. No direto, cumprimento a Gisela Vieira, muito boa tarde, a nossa querida Silvia Fernandes em Paris, a Lídia Veleiro, Gisela Vieira. Cumprimentando também o amigo Daniel Sol, Paulina Gonçalves, não esquecendo a Manuela Pereira, António Lopes, uma boa tarde, também Anabela Ferreira, claro, diariamente, esta nossa amiga de México connosco, Verónica Pereira, na África do Sul, também grande amiga, com um ar imenso a nos separar, mas tão próximo de nós. Maria Helena Plantes no Brasil, vão saudando, vão cumprimentando o nosso amigo André Brito. Tudo bem? Um abraço, André. Vamos ter festa dia 27, próximo sábado, como sempre, a partir das 16 horas, das festas de São João da Ribeira, ou melhor dizendo, São João da Ribeira, exatamente na capela de São João da Ribeira, São Pedro Funchal. José Oliveira, muito boa tarde, e assim vão desejando também a todos uma grande ceia de São João, uma linda véspera de São João, Lourdes Abreu também, desde o que eu, Equador, todos os teus amigos e tantos outros mais que nos ouvem aqui através da nossa radiotelefonia. Espero que se sintam bem, que a nossa música contribua com os nossos aniversariantes para uma tarde feliz.
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0: E voltamos ao caminho de Santa Clara, Câmara de Osca, Dona Maria Albertina Freitas Sardinha, a celebrar mais uma primavera. Com mais surpresas, Dona Maria Albertina, da sua estimada e simpática irmã Celícia, marido João Gonçalves e filhos, do seu esposo Luís Sardinha, filho Diogo e restantes filhos, e da sua irmã Salete e filhos. Juntam-se todos, Dona Maria Salete, para lhe desejar muitas felicidades e demonstrar também essa amizade através de Fernando Farinha, eterna amizade. Norte. Eterna amizade para o Sr. José Manuel da Silva, unido com a sua esposa Fátima Silva, a 36 aninhos de casados, mas a 42 aninhos já de juntinhos. São de Câmara de Lobos, em Londres. Surpresa e parabéns, também eterna amizade dos vossos compadres e da Línia Geraldo Serrado Mar, do vosso filho Walter, esposa Nádia e netos Emily e Ivy, a vossa filha Catarina e namorado João, a sua filha, a sua filhada, melhor dizendo, assim é, a Cláudia e filho Lucas, também desejar aos seus padrinhos saúde e alegria, e as amiguinhas do TikTok. O amigo Francisco Marques Souza, caminho da Cal, a Porto e Cruz, também é para si, eterna amizade. Pelas suas 79 primaveras, está comprovada essa eterna amizade, com amor e o carinho, os parabéns da sua estimada esposa, Anália, dos seus filhos e filhas, genros, noras, netos e netas. Eterna amizade à Dona Maria de Jesus, Pedregal Campanar, pelos seus 85 aninhos de vida. Eterna amizade, Dona Maria de Jesus, pessoas que lhe são queridas e amigas, a desejar-lhe muito saúde e um futuro feliz. A toda a sua família, amigos e amigas. O senhor Noé Paulino, conhecido como Paulo 18, Corral das Freiras, pelos seus 53 primaveras, há também esta eterna amizade. E nesta eterna amizade, os parabéns do seu genro Nélio, que é o seu grande genro, a desejar ao seu sogro muitas felicidades, da loja agrícola Pica Milho, no Corral das Freiras, da esposa Fátima e da sua filha, a Marisol, e dos seus lindos netos. Para o grupinho da amizade, a música pedida, há também mesmo tema, eterna amizade, por parte e essa eterna amizade, Dona Maria da Nazaré, marido do Senhor José. Quero aqui este casal amigo, os amigos da rádio, a dupla da música pedida, Rogério Capelo e Júlio Pereira, mas não esquecendo a Dona Maria e o Senhor José, um feliz São João. Agora é de Barros e Fátima Gomes do Garichico, a tia Celeste Pestana, a tia Celeste também, segue-se Ricardo Lopes, Dona Maria Ascensão Quintal, filha Santa Patrícia Neto, Rodrigo Afonso, Ana Paula e marido do Sr. José Porfírio, Carla e noivo Marco na Inglaterra, e Delina Serrado Mário e marido Geraldo, Bernardete, Gorete, Elia, Nélia e Elizabeth.

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1: Claro que está na hora do seu programa de Música Pedida. Iniciamos sempre às 13, vamos até às 17 e são já 14h31. De regresso ao caminho de Santa Clara, Câmara de Louros, com mais surpresas para a Dona Maria Albertina Freitas Sardinha. Surpresa? Ah, não se esperava, pois quis ir muito bem, homenageá-la, deixar esta prova de imensa amizade a sua irmã Cecília, marido João Gonçalves e filhos, o seu esposo, o seu Luís Sardinha, filho de Diogo e restantes filhos, a sua irmã Salete e filhos, juntando os parabéns, a música e uma realidade. Dona Maria Albertina, o tempo passa tão rápido, nem damos por isso, estamos a quase a meio do ano. Mãe, o tempo passa. É dirigir também ao seu José Manuel da Silva e a Dona Fátima da Silva. Estão em Londres, são de Câmara de Louros, assinalam 36 aninhos de casamento e 42 aninhos de estar juntinhos com os seus paninhos. Mas o momento é de surpresa e também festa dupla deste acontecimento. Dois compadres, Idalino Serrado Mar e Geraldo, do filho Walter, esposa Nádia e os netos Emily e Vi, a sua filha Catarina e namorado João, a afilhada Cláudia, o filho Lucas e amiguinhas do TikTok. Eu gosto de ser o TikTok, mas é TikTok. O amigo Francisco Marques Souza, caminho do Cal, Porto da Cruz, 79 aninhos de vida, não é? Nem damos conta se o Francisco o tempo passar. Mas muitos ainda têm para passar, são os votos e também de boa festa de aniversário da sua esposa Anália, dos seus filhos e filhas, genros, noras, netos e netas. Dona Maria de Jesus, parece que foi ontem, não é que nasceu e era jovem, mas o tempo passa, está nos seus 85 anos. Pedregal Campanar, com mais parabéns de toda a família, amigos e amigas, e aproveite o tempo passar sempre da melhor forma. O senhor Noé Paulino, mais conhecido pelo Paulo 18, a Corral das Freiras, 53 aninhos de vida. Também, ai, como o tempo passa, não é, senhor Noé Paulino? Já vai nos 53, ai, ainda muito jovem. Muitos mais têm para viver, são os mais sinceros votos do seu querido genro, o Nélio, da loja agrícola Pica Milho, no Corral das Freiras, a sua esposa Fátima e a filha Marisol e os seus netos. O grupinho da amizade, a música pedida, é uma realidade também para este casal. Estamos já meio ano, nem damos por isso, meio tempo passa, da Dona Maria e marido do Sr. José, com votos então de uma boa véspera de São João, à equipa da rádio, a minha pessoa Rogério Capelo e o colega Júlio Pereira e todos os elementos do grupinho da amizade música pedida, que era Agorete Barros e Fátima Gomes do Garichico, Eva Macedo, Tia Celeste Pestana, Ricardo Lopes, Dona Maria Ascensão Quintal, filha Santa Patrícia Neto, Rodrigo Afonso, Ana Paula e marido do Sr. José Porfírio, Carla e noivo Marco na Inglaterra, Edelina Serrado Mar e marido Geraldo, Nardete, Goretelli e Anélia e Elizabeth.

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1: É já no dia de hoje, véspera de São João. Grandes motivos de alegria de festa no sítio das Fontinhas, Quinta Grande, mais precisamente na poncha do amigo Nelson. A 9 horas, atuação do Rancho Folclórico Recreativo Os Ceifeiros, com intercâmbio com o Grupo Cultural e Recreativo da Quinta Grande. Será a partir das 19 às 20, atuação, música, amigos da música. E o momento também, outro especial, e a partir das 20 horas, a famosa ceia de São João. E logo mais, após a ceia de São João, a animação, olha, comi um melão, pode lá encontrar a atuação do grande Saúl, artista a nível nacional, a partir das 22h30. Venha viver a nossa tradição, a não perder então São João nas Fontinhas, Quinta Grande, hoje, véspera de São João, a partir das 19 horas e em especial às 22h30 com Saúl. A festa continua de São João amanhã no centro da freguesia.
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1: Dia de aniversário, véspera de São João, dia de festa no caminho de Santa Clara, Câmara de Luz, e também de surpresa para a Dona Maria Albertina Freitas Jardim. Juntando isto tudo, os parabéns por mais uma primavera por parte então e surpresa da sua irmã Celícia, marido João Gonçalves e filhos, o seu esposo Luís Sardinha e o filho Diogo e restantes filhos, também a sua irmã Salete e filhos. Querem vê-la sempre feliz e por isso Como mãezinha dizem, mãezinha não choras, Zé António. Também não vais chorar, nem o Sr. José Manuel da Silva e a Dona Fátima da Silva têm sim motivos para festejar, cheios de alegria em Londres, de Câmara de Lobos, 36 aninhos de casamento, 42 juntinhos. Para se comemorar, é uma festa dupla, surpresa e os parabéns para uma vida sempre longa e feliz a dois, dos vossos compadres e da Lina e Geraldo, do Cerrado Mar, do filho Walter, esposa Nádia, e netos Emily e Ivy, também a sua filha Catarina e namorado João. Um especial também os parabéns da vossa afilhada Cláudia, o filho Lucas e dos amiguinhos e amiguinhas do TikTok. O Sr. Francisco Marques Souza também não vai chorar, caminho da Cal, Porto e Cruz. É momento sim de se alegrar, brindar e festejar as suas 79 primaveras. Com toda essa alegria e os parabéns da sua querida e amada esposa, Anália, dos seus queridos filhos e filhas, genros, noras, netos e neta, fazer-lhe esta surpresa. A Dona Maria de Jesus Pedregal Campanário também não vai chorar, vai sim, celebrando os seus 85 aninhos de vida. Logo mais, os agradecimentos, antes porém mais uma prenda por parte de toda a sua família, amigos e amigas. O grande amigo, o Sr. José, ou melhor dizendo, o Sr. Noé Paulino, mais conhecido por Paulo XVIII, celebra 53 aninhos de vida, Corral das Freiras, é o 18, não é o 19 nem o 17, mesmo o 18, Paulo, mais conhecido Paulo XVIII. Com os parabéns do Sr. Genro Nélio, da loja agrícola Pica Milho, no Corral das Freiras, outras lojas mais ao seu dispor, a sua esposa Fátima e a sua filha Marisol e os seus netos.

A Dona Maria Albertina Freitas Sardim, hoje em dia de aniversário, caminho de Santa Clara, Câmara de Louros, além da surpresa, continua a receber música e parabéns da sua estimada irmã Celícia, marido João Gonçalves e filhos do seu esposo Luís Sardinha e o filho Diogo e restantes filhos e também não faltando da irmã Salete e filhos. Todos querem vê-la, Dona Maria Albertina, feliz e também por muitos aninhos de vida, agora com Amália Rodrigues e o Fadinho Serrano. Fadinho Serrano a celebrar também o aniversário de casamento e também 42 de aninhos de juntos do Sr. José Manuel da Silva e Dona Fátima da Silva. Tudo a acontecer em Londres, são de Câmara de Louros. Vai a música, vão os parabéns, pois é uma surpresa, dos compadres Idalina e Geraldo, Serrado Mar, do filho Walter, esposa Nádia, netos Emily e Ivy, da sua filha Catarina e namorado João, sem falhar, claro, aos seus padrinhos, os parabéns da afilhada Cláudia, filho Lucas, e duas amigas do TikTok. O Sr. Francisco Marques Sousa, 79 aninhos de vida, caminho da Cal, Porto da Cruz, olha o Fadinho Serrano, por isso sei, com certeza há mais serra por cá. E os parabéns é da sua esposa Anália, dos seus filhos e filhas, genros, noras, netos e neta. A Dona Maria de Jesus, do Pedregal Campanário, também vai receber o Fadinho Serrano. E no Fadinho Serrano, Dona Maria de Jesus, os parabéns continuam a ser da parte da sua família, amigos e amigas, mas também vamos até ao Curral das Freiras com o nosso amigo, não é Paulinho, mais conhecido pelo Paulo 18, com o Fadinho Serrano, pelos seus 53 aninhos de vida, não engano, amigo. É os parabéns do Sr. G. Ronélio, da loja Agrícola Pica Milho, no Curral das Freiras, a esposa Fátima, a sua filha Marisol e netos. Para o grupinho da amizade, a música pedida, há também o Fadinho Serrano, com a gentileza e amizade, para uma ótima véspera de São João do casal aqui de Nazaré, Dona Maria da Nazaré e marido do Sr. José, que era a equipa da rádio, a minha pessoa José Capelo e o Júlio Pereira e todo este grupinho de amigos da música pedida, a Gorete Barros e Fátima Gomes, Iva Macedo, Tia Celeste Pestano, Ricardo Lopes, Dona Maria Ascensão Quintal, filha Sandra Patrícia Neto, Rodrigo Afonso, Ana Paula e marido do Sr. José Porfírio, Carla e noivo Marco na Inglaterra, Idalina Serrado Mar e marido Geraldo e as amigas de Câmara de Louros, Bernardete, Gorete, Elia, Nélia e Elizabeth.

João Quintino nos tem dado música já há vários dias e o mês passado, e o isso continua. Temos outras músicas para ouvir, mas dar baile é o que vamos continuar a dar. E assim também oferta deste nosso artista para a Dona Maria Albertina Freitas Sardinha, vai sim senhor dar baile no caminho de Santa Clara Câmara de Lobos, com a surpresa e parabéns da sua irmã Cláudia, marido João, Gonçalves, filhos, seu esposo Luís Sardinha e o filho Diogo, restantes filhos, e a sua irmã Salete e filhos. Vai dar baile para o senhor José Manuel da Silva e a Dona Fátima da Silva, 36 aninhos de casamento, 42 aninhos juntinhos, de Câmara de Lobos em Londres. Claro que vai dar baile, porque leva esta música com os parabéns e oferta dos compadres e da linha geral do Cerrado do Mar, do filho Walter, esposa Nídia, netos Emily e Ivy, e também da sua filha Catarina e namorado João, da filhada Cláudia e o filho Lucas e das suas amiguinhas do TikTok. Vai dar baile para já dos agradecimentos do Sr. Francisco Marques Souza. Com este vai dar baile, 49 aninhos de vida, caminho da Cal, Ponte Retor da Cruz, para melhor celebrar o seu aniversário. Não faltam música da sua esposa, Anália, dos seus filhos e filhas genros noras. A eles agradece e bora lá, amigo, vai dar baile pelas suas 79 primaveras. Assim acontece já pela segunda vez com a Dona Maria de Jesus, o 112, olha, vai ficar para outro. 85 aninhos de vida, Pedregal Campanário, dar baile com os parabéns da sua família e amigos. Voltamos a dar baile no Curral das Freiras com o Sr. José, com o Sr. Noé Paulino, mais conhecido por Paulo 18, 53 aninhos de vida. Vai dar baile, por aqui estão o Sr. Renélio da loja agrícola Picamilho do Curral das Freiras, a esposa Fátima e a sua filha Marisol e seus netos, e com João Quintino para ele também, e dele para nós, estás a me dar baile.

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1: Pedidos e listas sempre entregues até o dia de sexta-feira. Fim de semana, estamos encerrados no expediente para, então, fazê-lo quanto antes, deixar aqui na sede da Rádio Festival, no agente. Caso dirigir-se aqui a rádio, não for possível entregar diretamente à minha pessoa ou outro colega, deixe ali ao lado no bar aqui do pátio, que a sua lista não se perde e chega cá. Muito boa tarde a todos aqueles que estão na nossa companhia. Eu espero que estão bem, aproveite bem o dia, a véspera de São João, porque estão menos bem na vida, motivos de saúde e não só. Força, amigos. E haverá sempre dias melhores. Este é o seu programa de música pedida, com transmissão através da Rádio Festival, frequência 98.4 FM, Rádio do Conselho de Ribeira Brava, Rádio Sol, frequência 103.7 FM, Rádio Conselho de Ponta do Sol, Rádio Zarco, frequência 89.6 FM, Rádio Conselho de Mexico, Rádio Palmeira, frequência 96.1 FM, Rádio Conselho de Santa Cruz. Não se esqueçam, estamos também 24 horas por dia, com muita informação, gravação de emissões no site individual de cada rádio e também no habitual direto. Desde já também cumprimentando a amiga Zulmira Gomes, boa tarde. A próxima será então Ponta do Pargo. Continuamos com a Maria Helena Plante, também Orlando Jesus, bem-vinda Faria, sempre bem-vinda, Alexandra Alves. Não esquecendo aqui entre os outros amigos, a Lúcia Santos, são os amiguinhos de sempre que nos acompanham, gostam de estar no direto com a nossa música. Por isso, aqui também, saudando em especial a Teresa Caldeira. Teresa, sou dos amigos e amigas e também um bom São João. Divirtam-se. Alexandre Alves, obrigado pela sua linda mensagem. O amigo Álvaro Câmara tem festa em casa, não é de São João, não vai perder, é na penteada, pois a ceia e maçarocas e tudo o que é preciso, claro, o vinho, e também esperando que Ronaldo marque 2 pontos. Olha, ver, vamos ter essa esperança em São João, vamos pedir a ele nesta véspera. Maria Silva Zeza, Lídia Vitorino, Gorete Paz, Cristina Gouveia, e tantos outros amigos mais. Se está a gostar, não desista, continue por aí. Estamos mesmo a meio do programa. Mais 2 horas já preenchidas, mais 2 para ficar consigo.
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4: Ouvir e receber música, parabéns e muita amizade. Está a nossa aniversariante no caminho de Santa Clara, Câmara de Lobos. A maravilhosa dona Maria Albertina Freitas Sardinha. Não fosse também esta surpresa de um pessoal que também é muito maravilhosa e também carinhosa. A sua irmã Cecília, marido João Gonçalves e filhos. Não esquecendo também os parabéns do seu esposo, Luís Sardinha, filho Diogo e restantes filhos. A da sua irmã Salete e filhos. Deixam os parabéns e música de Roberto Carlos. Tudo por si, tudo por ela. Também assim é para o Sr. José Manuel da Silva e a Dona Fátima da Silva. São de Câmara de Lobos, em Londres, comemoram 36 aninhos de casamento e aproveitaram essa data, já que 42 aninhos atrás se juntaram. A surpresa aos dois para um futuro sempre risonho é por parte da surpresa dos compadres do Cerrado do Mar e da Lina e Geraldo, do filho Walter, esposa Nádia e netos Emily e Ivy, também não faltando a Ivy. Os parabéns da sua filha Catarina e também namorado João, a sua afilhada Cláudia e filhos filho Lucas e a sua amiguinha, as amiguinhas do TikTok. O amigo Francisco Marques Souza, pelos seus 69 aninhos de vida, tudo por si. Aconteceu esta surpresa, caminho da Cal Porta Cruz, e tudo por ela, para estar sempre ao seu lado, a quem ele agradece. À sua esposa Anália, aos seus filhos e filhas, genros, noras e netos e neta, neste dia tão especial do seu aniversário. Tudo por ela, tudo também para a Dona Maria de Jesus, Pedregal Campanário, tudo por si. Entramos também nos agradecimentos, tudo por eles, fizemos festa com obrigado e retribuindo esses votos a toda a família, Dona Maria de Jesus, com o seu doce coração, amigos e também amigas. Roberto Carlos, por ela, estamos comigo no É Paulino, conhecido pelo Paulo 18, 53 aninhos de vida, Corral das Freiras, também tudo por si, por ele, os parabéns, do Sr. Jean Renélio, da loja agrícola Pica Milho, no Corral das Freiras, não faltando a sua esposa Fátima, tudo por ela também, e sua filha Marisol e os seus netos. Tudo por eles também e, por ele, e para elas. Da parte do casal amigo, Dona Maria de Nazaré, marido do Sr. José, o grupinho da amizade, a música pedida. Um bom São João. A Guarete Barros e Fátima Gomes do Garixi, Keiva Macedo, de Tia Celeste Pestano, Ricardo Lopes, Dona Maria Ascensão Quintal, filha Sandra Patrícia Neto, Rodrigo Afonso, Ana Paula e marido do Sr. José Porfírio, Carla e Novo Marco na Inglaterra, e da Lina Serrado Mar e marido Geraldo, Menardete, Gorete, Elianel e Elisabete e toda a equipa da rádio, a minha pessoa Rogério Capelo e o colega Júlio Pereira.

Sem dúvida, este é o tema por ela, Dona Maria Albertina Freitas Sardinha, Caminho de Santa Clara, Câmara de Lourdes. Mas pensei mais um pouquinho, o tema é por ela, mas aqui o pedido, exatamente um pouquinho da letra, Eu Vivo Por Ela, é outro tema, Amor Sem Limite. Por isso vamos a ele, também para si. Essa amizade e amor sem limite, no Caminho de Santa Clara, Câmara de Lourdes, com a surpresa e os parabéns da sua irmã Celícia, marido João Gonçalves e filhos, o seu esposo Luís Sardinho, o filho Diogo e restantes filhos, e a sua irmã Salete e filhos. Amor Sem Limite, também Eu Vivo Por Ela. Aqui também a música para o Sr. José Manuel da Silva e a Dona Fátima da Silva, são de Câmara de Lobos e estão em Londres e festejam 36 aninhos de casamento e 42 juntinhos, com os parabéns e então amor sem limite, essa amizade entre os dois e que assim seja para muitos aninhos, assim são os votos, com a surpresa dos vossos compadres de Aline e Geraldo Serrado do Mar, do filho Walter e esposa Nádia e netos Emily e Ivy. Também a sua filha Catarina e namorado João, a sua afilhada Cláudia e filho Lucas e as suas amiguinhas do TikTok. O amigo Francisco Marques Sousa, ao longo desta tarde, teve surpresas no Caminho da Cal, Porto da Cruz, com amor sem limite, amizade também, no qual, pelas suas 79 primaveras, agradece tudo isso e muito mais, a quer a sua belíssima esposa, Anália, todos os seus filhos e filhas, genros, noras, netos e netas. A Dona Maria de Jesus, do Campanário, do Pedregal, 85 aninhos de vida, também com amor ou amizade sem limite, continua a agradecer a família e os amigos e amigas, desejando a todos também muita saúde e felicidades. Amor sem limite, amizade sem limite, entregue no Corral das Freiras ao Sr. Noé Paulino, mais conhecido por Paulo 18, pelos seus 53 aninhos de vida. Essa amizade sem limite do seu genro Nélio, da loja agrícola Picamilho, no Corral das Freiras, a sua esposa, amor sem limite, da Dona Fátima, e da sua filha Marisol e seus netos. É com amor sem limite e essa amizade sem limite que hoje, véspera de São João, a simpatia deste casal, a desejar o grupinho da amizade, a música pedida e os amigos aqui da rádio, tudo bom, uma maravilha, assim também retribuímos. A Dona Maria de Nazaré, marido do Sr. José, Gorete Barros e Fátima Gomes do Garixica, Eva Macedo, Tia Celeste Pestano, Ricardo Lopes, a Dona Maria Ascensão Quintal, filha Santa Patrícia Neto, Rodrigo Afonso, Ana Paula e marido do Sr. José Porfírio, Carne Novo Marco na Inglaterra, Idalino Serrado Mário, marido Geraldo, Bernardete, Gorete, Elianelli e Elizabeth.

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1: E com alegria todos nós partilharmos neste dia 23 de São João, véspera então de São João, dia 23, o aniversário de Dona Maria Albertina Freitas Sardinha. Juntinhos, assim, para todos desejar-lhe muita saúde, muitos aninhos de vida, caminho de Santa Clara, Câmara de Louros, mas claro, em especial, esta sua irmã, com esta surpresa, a simpática Dona Celícia, marido João Gonçalves e os filhos, o seu esposo Luís Sardinha e o filho Diogo, restantes filhos, a sua irmã Salete e filhos, deixando-lhes parabéns, e olhe, Dona Maria Albertina, pode crer, todos eles têm por si amor eterno. Amor eterno que existe também entre o Sr. José Manuel da Silva e a Dona Fátima da Silva, a 42 aninhos de juntinhos, alguns também, antes de estar juntinhos, 36 de casamento, Câmara de Louros em Londres, para assim continuar esse amor eterno toda a vida. Surpresa e os parabéns e os votos das compadres e da Lina e Geraldo Serrado do Mar, do filho Walter, esposa Nádia e netos Emily e Ivy, também não esquecendo a filha Catarina e o namorado João, a filha Cláudia e o filho Lucas e também os amiguinhos, as amiguinhas do TikTok. O Sr. Francisco Marques Sousa, com o seu humor eterno e praticamente no final dos agradecimentos, pois a festa vai continuar no caminho da Cal, Porto da Cruz, deixa o seu obrigado, 79 anos, já ninguém os tira, muitos mais hão de ver, há aqueles que fazem festa com ele, a sua esposa Anália, os seus filhos e filhas, genros, noras, netos e neta. A Dona Maria de Jesus, do Pedregal Campanário, também completou 85 aninhos de vida. Com amor, ou a sua amizade eterna, agradece do fundo do coração, desejando muita saúde a toda a sua família, amigos e amigas. O amigo Noé, conhecido por Paulo, 18, 53 aninhos de vida, Corral das Freiras, aí tem amizade e o amor eterno, a amizade do seu genro Nélio, deixando-lhe os parabéns e um forte abraço, exatamente da loja agrícola Pica Milho, no Corral das Freiras, da sua esposa Fátima, amor eterno, e da sua filha Marisol e dos netos. Amor, amizade eterna também para o grupinho da Amizade da Música Pedida. Assim é, por parte deste casal, amor eterno, Dona Maria de Nazaré e marido Sr. José, aqui à equipa da rádio, Roger Capelo e o colega Júlio Pereira, mas não falhando este grupinho, mais elementos deste grupinho, a Dona Maria, Sr. José, Gorete Barros e Fátima Gomes do Garixica, Eva Macedo, Tia Celeste Pestano, Ricardo Lopes, Dona Maria Ascensão Quintal, filha Sandra Patrícia, neto Rodrigo Afonso, Ana Paula, marido do Sr. José Porfírio, Carla e noivo Marco da Inglaterra, e Dalina Serrado, Mário, marido Geraldo, Nardete, Gorete, Télia e Elizabeth.

E essa amizade eterna continua a ser patente através das palavras de amizade dirigidas a Dona Maria Albertina Freitas Sardinha, em dia do seu aniversário, caminho de Santa Clara, Câmara Globos, com esta carinhosa surpresa da sua estimada irmã Celícia, marido João Gonçalves e filhos, o seu esposo Luís Sardinha, filho Diogo e restantes filhos, a sua irmã Salete e filhos, todos fazem festa e uma grande verdade, amiga Dona Albertina, para festas, claro, não há como a nossa rádio e gente como a gente. O senhor José Manuel da Silva, 36 aninhos de vida, de casados, 42 aninhos de juntinhos e com certeza alguns de namorado, a caminho de Câmara de Louvres em Londres também, que tem, não há gente como a gente, tudo boa gente e boa gente, a casal a celebrar esta data, a surpresa, claro, dos compadres de Aline e Geraldo Serrado Mar, do filho Walter, esposa Nádia e netos, Emily e Ivy, também da sua filha Catarina e namorado João, da sua afilhada, perdão, Cláudia e filho Lucas, bem como também, não faltando os parabéns das amiguinhas do TikTok. É a última música para o Sr. Francisco Marques Sousa, começamos às 13, foi uma maravilha, é caminho da Cal, Porto e Cruz, com certeza, não há gente como a gente, e depois a música, a festa não vai parar, pelas suas 79 primaveras. O Sr. Francisco agradece à sua esposa Ana e aos seus filhos e filhas, genros, noras, netos e netas, desejando também a todos muita saúde, e nós, Sr. Francisco Marques Sousa, foi um prazer estarmos na festa dos seus 79 anos, não fosse no caminho da Cal, Porta Cruz, com bom vinho de Porta Cruz, a brindar a sua saúde, que seja muito feliz e não há gente como a gente. Assim é também para a Dona Maria de Jesus, do Pedregal, agradecer a toda a sua família, presente e ausente, é uma realidade, não há gente como a gente. O amigo, não é, Paulino, é conhecido por Paulo 18, Corral das Freiras, 53 aninhos de vida, é claro que não há gente como a gente, boa gente, aí está ele, o seu grande amigo, o seu genro Nélio, da loja agrícola Pica Milho, do Corral das Freiras, a esposa Fátima, além da sua esposa Fátima, a filha Marisol e os seus netos. Não há gente como a gente, Dona Maria da Nazaré e marido do Senhor José. Somos poucos e bons. Aqui à equipa da rádio, bom São João. À minha pessoa, Roger Capello e o colega Júlio Pereira, à Dona Maria da Nazaré e o Senhor José. Além da equipa da rádio, não esquecem, agora é Tobago e Fátima Gomes do Garixique, Eva Macete e Celeste Pestano, Ricardo Lopes, Dona Maria Ascensão Quintal, filha Sandra Patrícia Neto, Rodrigo Afonso, Ana Paula e marido do Senhor José Porfírio, Carolina Marco na Inglaterra e Dalina Serrado Mar e marido Geraldo, Bernardo Edgar, Etélia, Nélia e Elizabeth.

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1: Na hora, exatamente, ouvir meus caros do carro, não se morre de saudade, quanto ao relógio, 15 horas e 37 minutos. E é para a Dona Maria Albertina Freitas Sardinha, caminho de Santa Clara Câmara de Lobos, em dia de festa, com esta maravilhosa surpresa da sua grandiosa e simpática irmã, a mana Celícia, marido João, Gonçalves e filhos, o seu esposo Luís Sardinha e o filho Diogo, restantes filhos, a irmã Salete e filhos. Não se morre de saudade, saudade também não morri para o Sr. José Manuel da Silva e a Dona Fátima da Silva, celebram 36 anos de casamento, 42 juntinhos, de Câmara de Lobos em Londres, com os parabéns e a surpresa dos seus compadres, Idalina e Geraldo, Serrado Mar, o filho Walter, a esposa Nádia, netos Emily e também Ivy, também a sua filha Catarina e namorado João, da sua filha Cláudia e o filho Lucas e os seus amiguinhas do TikTok. A Dona Maria de Jesus, do Pedregal Campanário, também com esta grande voz de Carlos do Carmo, agradece com beijos e abraços e o sincero obrigado à família, amigos e amigas que tanta linda música ontem lhe ofereceram. O Senhor Noé Paulino, mais conhecido pelo 18, o Corral das Freiras, 53 aninhos de vida, continuamos, ainda temos muita música para lhe entregar da sua lista, fica mais esta com os parabéns do Sr. Genro Nélio, da loja Picamilho, no Corral das Freiras, da sua esposa Fátima e sua filha Marisol e dos seus netos. Não se morre de saudade, também por parte do casal amigo, Dona Maria da Nazaré e Maria do Sr. José, com votos de uma véspera de São João bem festiva, também deixamos esses votos aos dois, aqui à equipa da rádio, a minha pessoa Rogério Capelo e a equipa da Música Pedida, Guarete Barros e Fátima Gomes do Guarixica, Eva Macedo, Tia Celeste Pestano, Ricardo Lopes, Dona Maria Extensão Quintal, filha Santa Patrícia Neto, Rodrigo Afonso, Ana Paula e marido do Sr. José Porfírio, Carla e Noivo na Inglaterra, e Dalina Serrado do Mar e marido Geraldo, Bernardete, Guarete, Elia, Nélia e Elizabeth.

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1: E o momento agora é batermos à porta, no caminho de Santa Clara, a Câmara de Lourdes, porque Jesus anda na rua, a bater de porta em porta. Bate também na sua, Dona Maria Albertina Freitas Sardinha, para deixar os parabéns por parte da sua irmã Celícia, marido João Gonçalves e filhos, do seu esposo, o senhor Luís Sardinha e filho Diogo e restantes filhos, e da sua irmã Salete e filhos. Frei Irmã da Câmara, Jesus Cristo anda na rua e chega também a Londres, onde o casal José Manuel da Silva e Fátima da Silva, já abençoados pelo casamento, a 36 aninhos e juntinhos, a 42. São de Câmara de Lobos. A surpresa é sempre num futuro feliz e cheio de saúde e rico de amor entre os dois. São os votos e a surpresa dos compadres e da Aline Geraldo Serrado Mar, do filho Walter, esposa Nádia e netos Emily e também Evi, sua filha Catarina e namorado João, filhada Cláudia e filho Lucas e também a sua amiguinha, as amiguinhas do TikTok. Jesus Cristo anda na rua e também bate à porta de Dona Maria de Jesus, Pedregal Campanário. Não precisa ver a porta, mesmo aí onde está, pelos seus 85 aninhos de vida. Com ele, agradece todas as pessoas que dedicaram música e família pelo seu aniversário. Também Jesus Cristo anda na rua a bater de porta em porta, bate na porta o senhor Noé Paulino, conhecido como Paulo XVIII, do Corral das Freiras, pelas suas 53 primaveras, levando-lhe mais para mais do seu estimado genro Nélio, da loja Picamilho, no Corral das Freiras, esposa Fátima e também, não falhando, claro, a sua filha Marisol e os seus netos.

E levar a mensagem também de parabéns, saúde e amizade aos nossos aniversariantes. Assim acontece a Dona Maria Albertina Freitas Sardinha, no caminho de Santa Clara, Câmara de Loures, por mais uma primavera, com a surpresa e esses votos por parte da sua irmã Celícia, marido João Gonçalves e filhos, do seu esposo Luís Sardinha, filho Diogo e restantes filhos, também da sua irmã Salete e filhos. Com votos de parabéns, também pedindo à Senhora da Saúde, saúde sempre de primeira, para a Dona Maria Albertina e para todos nós. Também assim acontece com o Senhor José Manuel da Silva e a sua esposa Fátima Silva, 36 anos de casamento, 42 juntinhos, de Câmara de Louvos. Continuo a receber os parabéns e com a Senhora da Saúde, que nunca vos falte, para assim ficar esses votos dos compadres Idalina e Geraldo Serrado do Mar, do filho Walter, esposa Nádia e netos Emily e Ivy, e também a filha a Catarina e mano, marido, namorado João, da afilhada Cláudia, do filho Lucas e também das amiguinhas do TikTok. Dona Maria de Jesus, Senhora da Saúde, conceda sempre muitos por muitos aninhos de vida. Recebeu? Também a todos agradece. A Dona Maria de Jesus, à família, amigos e amigas. Senhora da Saúde, também para o Senhor Noé Paulino. Mais conhecido pelo Paulo 18. Paulo 18, o que é que melhor podemos desejar a alguém? Saúde. Aí está esses votos, através da Senhora da Saúde, pelos seus 53 aninhos de vida no Curral das Freiras, do seu genro Nélio, da loja agrícola Pica Milho, no Curral das Freiras, da sua esposa Fátima e da sua filha Marisol e dos seus netos. Senhora da Saúde, a eles conceda e precisam, e todos nós, à Dona Maria da Nazaré, marido do Senhor José, que a protege, a Senhora da Saúde. E eles também desejam aqui, com a Senhora da Saúde, saúde à minha pessoa, Rocha Capelo, e o colega Júlio Pereira, a Gorete Barros e Fátima Gomes do Garachica, Eva Macedo, Tia Celeste Pestano, Ricardo Lopes, Dona Maria Ascensão Quintal, filha Sandra Patrícia Neto, Rodrigo Afonso, Ana Paula e marido do Senhor José Porfírio, Carla e noivo Marco da Inglaterra, Idalina Serrado Mar e marido Geraldo, Bernardete, Gorete, Elia, Nelly e Elizabeth.

Estado ainda continua a ser lei para Dona Maria, Albertina Freitas Sardinha, com Francisco Peralta, preciso de ti. Claro que todos precisam de si para ser feliz e muitos aninhos viver. Caminho de Santa Clara, Câmara de Lourdes, é os votos e a surpresa de quem então precisa de si e vê-la sempre feliz, a sua irmã Cecilícia, marido João Gonçalves, filhos, o seu esposo, Luís Sardinha e filho, o Diogo também e restantes filhos, a sua irmã Salete e filhos. Preciso de ti, todos nós precisamos um do outro, e eles também, do Sr. José Manuel da Silva, à sua esposa, a Dona Fátima da Silva, Câmara de Lourdes em Londres, 36 aninhos de casamento, 42 juntinhos, há motivos para festejar e sempre precisar um do outro, assim seja, para todo e sempre, com a surpresa e os votos dos compadres Idalina e Geraldo Serrado Mar, o filho Walter, a esposa Nádia e netos Emily e também Evi, e a sua filha Catarina e namorada do João, a filhada Cláudia e filho Lucas e as amiguinhas do TikTok. Preciso de ti, também precisamos de si, Dona Maria de Jesus, Pedregal Campanar, para muitos mais, foram 35, não se preocupe, outros mais vão de vir, com obrigado e agradecimento a toda a família, amigos e amigas. Preciso de ti, também para o senhor Noé Paulino, mais conhecido por Paulo 18, 53 aninhos de vida, Corral das Freiras, eles precisam de si, sim, não é? Porque é uma pessoa muito especial para todos eles, para o Cigenro, Nélio, da loja agrícola Pica Milho, no Corral das Freiras, a esposa Fátima, a sua esposa Fátima, a filha Marisol e os seus netos.

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1: Este é o sinal das 16 horas desta tarde, terça-feira, 23 de junho, véspera de São João, e também logo mais às 18 horas vamos torcer pela nossa seleção. Por isso, querida amiga Teresa Caldeira, e hoje não vim de vermelho, há dias vim, deu torto hoje, espero dar no direito. Este é o seu programa de música pedida, como sempre, com mais uma hora até às 17, através da telefonia, juntinho àqueles que nos ouvem, estão menos bem na vida, nos lares de seriedade, os centros de saúde, nos hospitais, força, amigos, que tudo corra bem. 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
2: Um beijinho especial também, amiga Gorete Barros, saúde e bom São João, Nadir Nóbrega e tantos amigos mais que continuam connosco nesta tarde, véspera de São João. E a música de abertura desta última hora, a voz de Chiquita, e algo especial, todos nós, e com certeza, já nos disser. Minha mãe disse-me um dia, oi, disse-me tanta coisa em vários dias, e se fosse viva, dia 27, no sábado, faria 91 aninhos de vida. Mas ficou o que ela me disse. E assim é também para a Dona Maria Albertina Freitas Sardinha, pelo seu aniversário, caminho de Santa Clara, Câmara de Lobos. Surpresa e parabéns da sua irmã Celícia, marido João, Gonçalves e filhos, do seu esposo Luís Sardinha, do filho Diogo e restantes filhos, da sua irmã Salete e filhos. Todos deixam-lhe os parabéns e recordando todos, claro, a nossa mãe, aqueles que a têm e que já não a têm, sempre nos disseram bons conselhos. Minha mãe disse-me um dia. Disse também ao casal José Manuel da Silva e Dona Fátima da Silva, como é que vos falta saúde e alegria pelos 36 aninhos de casamento, 42 aninhos juntinhos de Câmara de Lobos em Londres, com os parabéns e a surpresa dos vossos compadres e da Lina e Geraldo do Cerrado do Mar, do filho Walter, esposa Nádia e netos Emily e Ivy, também a filha Catarina e namorado João, da afilhada Cláudia e filho Lucas e da amiguinha, as amiguinhas do TikTok. Minha mãe disse-me um dia, também disse alguma coisa assim, não foi, Dona Maria de Jesus? E nunca esquecemos. Pedregal Campanário ia pelos seus 85 aninhos de vida, recordando o que disse, e nunca é demais, com o seu agradecimento também a toda a sua família, amigos e amigas, e boas recordações dela. Minha mãe disse-me um dia, claro, sempre bons conselhos, vem por parte dos pais. Assim é também para o senhor Noé Paulino, mais conhecido pelo Paulo Corral das Freiras, pelos seus 53 aninhos de vida, com os parabéns de quem lhe diz também muita amizade e felicidade, o seu genro Nélio, da loja agrícola Pica Milho, no Corral das Freiras, a sua esposa Fátima e da sua filha Marisol e também dos seus netos. Minha mãe disse-me um dia, já fez parte do grupinho da Amizade Música Pedida, mas nunca deixa de estar. E por isso vamos aqui então, o que ela disse e conheceu a Dona Maria da Nazaré, marido do Senhor José, a minha pessoa e também o colega Júlio Pereira, a amiga Gorete Barros e Fátima Gomes do Garixica, Eva Macete e a Celeste Pestano, Ricardo Lopes, Dona Maria Ascensão Quintal, filha Sandra Patrícia Neto, Rodrigo Afonso, Ana Paula, marido do Sr. José Porfírio, Carla e noivo Marco na Inglaterra, Helena Serrado Mário e marido Geraldo, e também a estas mães, Bernardete, Gorete, Hélia, Nélia e Elizabeth.

0: caros amigos, estamos deste lado, temos que ouvir esta música, mas nos diz alguma coisa, arrepia. A Teresa Caldeira é Chiquita, esta música já é dos anos 80, já velhinha. Chiquita, minha mãe disse-me um dia. Passamos para Rony de Melo, Alô Segurança e Tudo em Segurança no Caminho da Santa Clara, Câmara de Lobos, para a continuidade da festa aniversário da Dona Maria Albertina Freitas Sardinha, com imensas surpresas, amizade e carinho sem falhar da sua irmã Celícia, marido João Gonçalves e filhos, do seu esposo Luís Sardinha, do filho Diogo e restantes filhos, também da sua irmã Salete e filhos. Alô Segurança, Segurança também em Londres, que é preciso, são de cabelos para melhor celebrarem 30 aninhos de casado, 42 aninhos de juntinhos. E namoro? Não sei, também deve haver. Por isso, para estes dois acontecimentos, a surpresa e os parabéns, que estejam sempre juntinhos e felizes, são as votos e a surpresa dos compadres de Lina e Geraldo Serrado Mar, do filho Walter, esposa Nádia e netos Emily e também a Ivy, sua filha Catarina e namorado João, da sua afilhada Cláudia e filho Lucas e também as amiguinhas do TikTok. Alô Segurança, Segurança pede-se também no Pedregal Campanar, para a Dona Maria de Jesus sentir-se sempre segura pelos seus 85 aninhos de vida e desta forma muitos mais celebrar e a todos agradecer. Segurança também não falta no Corral das Freiras, o amigo Noé Paulino, para não confundir com Paulo, este é o Paulo 18, assim conhecido, pelas suas 53 primaveras, com os parabéns do seu estimado genro, o grande amigo Nélio, da loja agrícola Pica Milho, no Corral das Freiras, a sua esposa Fátima e, não faltando, a sua querida filha Marisol e os seus netos. Alô Segurança, vamos festejar também esta véspera de São João em Segurança, já sabe-se que conduza, não beba, e então em Segurança deixe esses votos, mas eles já estão em casa, podem beber. A Dona Maria de Nazaré e Maria de Sujé, isto porque há festa aqui de São João na Pátio da Rádio. Não esquecem desses votos, também a minha pessoa Rocha Capelo e o colega Júlio Pereira, a amiga Gorete Barros e Fátima Gomes do Garixique, Eva Macedo e Celeste Pestana, Ricardo Lopes, Dona Maria Extensão Quintal, filha Sandra Patrícia Neto, Rodrigo Afonso, Ana Paula e marido do Sr. José Porfírio, Carla e noivo Marco na Inglaterra, Idalina Serrado Mar e marido Geraldo, Bernadette, Gorete, Elia, Nelly e Elizabeth.
1: E essa vai para todos os seguranças. Grande abraço de Rony de

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1: E mantendo a tradição, véspera de São João é só no sítio das Fontainhas, Quinta Grande. 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
1: E o nosso contacto é direto via rádio até ao caminho de Santa Clara, Câmara de Louros, com muitas surpresas. Parabéns, carinho e amizade. Nada falta, Dona Maria Albertina Freitas, em dia especial de mais um aninho de vida. Tudo isto é-lhe ser proporcionado por parte da sua irmã Celícia, marido João Gonçalves e filhos, o seu esposo Luís Sardinho, o filho Diogo e restantes filhos, a sua irmã Salete e filhos, agora com Rei Reine. Alô, minha vida. Alô, minha vida. Alô para a vida deles, que 36 de casado, 42 de juntinhos, Câmara de Louros em Londres, o Sr. José Manuel da Silva e Dona Fátima da Silva. É um alô para que a vossa vida continue a ser feliz e longa a dois, e não só, surpresa dos compadres e do Cerrado Mar e Geraldo, a do filho Walter, esposa Nádia e netos Emily e também Avi, também da filha Catarina e namorado João, da afilhada Cláudia e o filho Lucas e das amiguinhas do TikTok. Alô, minha vida. Alô, vida da Dona Maria de Jesus. Haja muito mais. Ainda está nos 85, Pedregal Campanário. Então também agradeço a todos aqueles que fazem parte da sua vida. O amigo Noé Paulino, mais conhecido pelo Paulo Corral das Freiras, 53 aninhos de vida. Também um alô para a sua vida, seja mais longa e comprida. São os votos do Sr. Renélio, da loja agrícola Pica Milho do Corral das Freiras, da sua esposa Fátima, da sua filha Marisol e dos seus netos. Alô, minha vida. Para a minha vida, para a vida deles também. Dona Maria da Nazaré, marido do Sr. José. A equipa da rádio, o Rogério Capelo e o colega Júlio Pereira. E um alô também. Uma vida feliz deste casal, a quem desejamos também. Todo o grupinho da Amizade da Música Pedida. Gorete Barros e Fátima Gomes do Guarixique, Eva Macedo, Tia Celeste Pestano, Ricardo Lopes, Dona Maria Ascensão Quintal, filha Sandra Patrícia Neto, Rodrigo Afonso, Ana Paula e marido do Sr. José Porfírio, Carla e noivo na Inglaterra, e Idalino Serrado Mar e marido Geraldo, Bernardete, Coreta, Elia, Nélia e Elizabeth.

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1: E são já próximo das 16h30. Momento e continua a ser de surpresa e também de alegria. No caminho de Santa Clara, da Câmara de Lousca, a Dona Maria Albertina Freitas Sardinha, com esta surpresa em dia de aniversário. Os parabéns e a surpresa continua a ser Dona Maria Albertina, coração cheio da sua irmã Celícia, marido João Gonçalves e filhos, do seu esposo Luís Sardinha e o filho Diogo, restantes filhos, da sua irmã Salete e filhos, e agora têm para si Graciano Saga e o amor sagrado. Qual é? O amor sagrado, claro, é a nossa mãe. O Sr. José Manuel da Silva e a Dona Fátima da Silva estão em Londres, são de Câmara de Lobos. Festejam dupla festa, 36 anos de casamento e 42 anos juntinhos, festejantes assim, essas coisas no mesmo dia, fazem bem. Com os parabéns e a surpresa dos compadres e da Lina Geraldo Serrado do Mar, do filho Walter, esposa Nídia e dos netos Emily e também da Avi, da filha Catarina e namorado João, da filha Cláudia e do filho Lucas e das amiguinhas do TikTok. A Dona Maria de Jesus Pedregal Campanário também tem a sua amizade e amor sagrado pelos seus 85 aninhos de vida. A eles agradece com amor, amizade, a família, amigos e amigas. Amigo Noé Paulino, conhecido como Paulo, 18, 53 aninhos de vida, Corral das Freiras, recebe também este amor sagrado, quer também amizade do seu genro Nélio, da loja agrícola Pica Milho, no Corral das Freiras, da sua esposa Fátima, da sua filha Marisol e dos seus netos. Também amor sagrado. O amor sagrado qual é? É o da nossa mãe. Assim é também da Dona Maria de Nazaré e Maria do Senhor José. Aos amigos da rádio, um bom São João, Roger Capelo e Júlio Pereira. A amiga Gorete Barros e Fátima Gomes do Garixica, Eva Macete e a Celeste Pestana, Ricardo Lopes, Dona Maria Extensão Quintal, filha Santa Patrícia Neto, Rodrigo Afonso, Ana Paula e Maria do Senhor José Porfírio, Carla e noivo Marco na Inglaterra, Delina Serrado, Mário e Maria de Geraldo, Bernardete Gorete, Elia, Nélia e Elizabeth.

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3: E nesta véspera de São João, é dia de aniversário da Dona Maria Albertina Freitas Sardinha, mais uma primavera, e reside no caminho de Santa Clara, Câmara de Lobos. Gosta de música e do programa, por isso a surpresa cá está. É da sua estimada irmã, Celícia, marido João, Gonçalves e filhos, o seu esposo, Luís Sardinha, e o filho Diogo e restantes filhos, sua irmã Salete e filhos, deixando-lhes parabéns e este fado à mãe. Fado à mãe, também para o Sr. José Manuel da Silva e Dona Fátima da Silva, são de Câmara de Lobos, residem em Londres. Bonito fado, a voz da Álvaro Florença, dedicado à mãe, mas não fica para trás ao pai, pelos vossos 36 aninhos de casamento e 42 aninhos de juntinhos, a surpresa da comadre Idalina do Cerrado Mar e marido Geraldo, do filho Walter, esposa Nádia e netos Emily e também Avi, a filha Catarina e namorado João, a filhada Cláudia e o filho Lucas e também as amiguinhas do TikTok, mesmo fado à mãe, para a Dona Maria de Jesus, Pedregal Campanário, ontem e hoje celebrou connosco os seus 85 aninhos de vida. Todos agradecem e agradecem com esta bonita música. O senhor Noé Paulino, mais conhecido por Paulo, 18, 53 aninhos de vida, Corral das Freiras, continua a receber os parabéns, pois ainda temos aqui música para lhe entregar, mas fica mais esta por parte do Sr. Genro Nélio, da loja agrícola Picamilho, no Corral das Freiras, da sua esposa Fátima e da sua filha Marisol e netos. Em nome de Roger Capelo e Júlio Pereira, dupla da rádio e todo o grupinho da Amizade de Música Pedida, os agradecimentos à Dona Maria da Nazaré e o marido do Sr. José, com os votos deixados esta tarde, também retribuímos aos dois os votos de uma feliz véspera de São João.

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1: E para melhor terminarmos o programa do dia de hoje, véspera de São João, vamos a ele. Com o grupo folclórico da Casa do Centro Português de Caracas, Marchas de São João. E bom São João, mas amanhã ainda voltamos, que ainda falta música para a Dona Maria Albertina Sardinha, caminho de Santa Clara, Câmara de Lourdes, mas vamos à Marcha de São João, bem marchando, com a sua irmã Celícia, marido João Gonçalves e filhos, do seu esposo Luís Sardinha e o filho Diogo, restantes filhos, e a sua irmã Salete e filhos. Bom São João, amanhã resta o resto da festa da música também. Continuamos também com o casal José Manuel da Silva, com música popular, recordando músicas de populares da nossa terra e de Portugal, alusivas ao São João. Estão em Londres, é a Fátima Silva e o Sr. José Manuel Silva, 36 anos de casamento, 42 anos de casamento, há muitas surpresas. Amanhã também ainda regressem, com os parabéns dos compadres de Adelina e Geraldo, do Serrado Mar, do filho Walter, esposa Nádia, netos Emily e Iva, a filha Catarina e namorado João, a filhada Cláudia e o filho Lucas e as suas amiguinhas do TikTok, todas vão festejar o São João. Dona Maria Maria de Jesus e com a Marcha de São João, que deixamos um beijinho para si, no Pedregal Campanário, extensivo também, sua irmã Conceição, alegria para o ano estaremos juntinhos nos 86. O amigo não é Paulino e não vi as músicas todas que foram solicitadas. Amanhã de regresso para terminarmos também a sua lista no Curral das Freiras. Ficamos também com esta Marcha de São João. Bora marchar na companhia do Sr. Renel, com certeza em hora de trabalho, fica bem depois, da loja agrícola Pica Milho, no Curral das Freiras, da sua esposa Fátima e da sua filha Marisol. Marcha de São João, agradecimento a estes nossos amigos que desejaram um fantástico São João e também uma maravilhosa véspera. Dona Maria da Nazaré, marido do Sr. José, em nome da equipa da rádio, todo o grupinho que retribuímos, divirtam-se com a Marcha de São João. Da nossa parte, ficamos então com a Marcha de São João. Ela também só sai nesta altura, não sai na outra. Desde já, despedindo-me com os amigos das nossas rádios em FM, sempre um prazer estar aí consigo, no seu rádio, Caixinha Mágica, na telefonia, no leitor do carro, no direto com a amiga Anabela Ferreira. Esquecemos de deixar um abraço também ao seu Plácido, a Conceição Rodrigues, a Teresa Caldeira, Maria Helena Plante, hoje a torcer pelo Brasil e nós por Portugal, Teresa Caldeira, a Esmeralda Olival e também Inês Franco, um beijinho às duas, em especial, e tantos amigos mais. Espero que a tarde se tenha sido do vosso agrado. Se eu for, se gostou, volte sempre da nossa parte até amanhã. Terminamos. Véspera de São João, vamos a ele. Até amanhã, se Deus quiser. Bom São João.

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1: O segundo meio aéreo de combate a incêndios começa a operar na Madeira durante o mês de julho, indicou o secretário de Estado Adjunto e da Administração Interna à margem do dia do Comando Territorial da Madeira da GNR, que assinalou 17 anos. Paulo Simões Ribeiro disse que este é um assunto complexo que se arrasta há muito tempo, mas deixou a garantia de que está a ser ultimado e ainda durante esta semana será assinado o protocolo entre a Autoridade Nacional de Emergência e Proteção Civil e a Força Aérea para que seja lançado o procedimento concursal. Estava prevista um segundo meio aéreo de combate a incêndios a operar na Madeira custeado pelo Estado, inicialmente a partir de 1 de julho do ano passado, mas entretanto o Presidente do Governo regional indicou que o processo estava atrasado, justificando com as eleições legislativas antecipadas e a tomada de posse do novo Executivo. A Madeira tem desde 2018 um meio aéreo em permanência a operar no Serviço Regional de Proteção Civil, que além de auxiliar no combate a incêndios, é utilizado em operações de resgate. O helicóptero em funções é custeado integralmente pelo Governo Regional, representando um investimento de 2,8 milhões de euros por ano. Os custos deste segundo meio aéreo serão assegurados pelo Governo da República. O mercado imobiliário da Madeira registrou um forte abrandamento no primeiro trimestre deste ano, com a venda de alojamentos a cair 25,6% face ao mesmo período do ano passado e 21,3% em relação ao trimestre anterior. O recuo foi particularmente expressivo no segmento da habitação nova, cujas transações caíram 56,4% em termos homólogos e 41,1% face aos últimos 3 meses do ano passado, segundo os dados divulgados pela Direção Regional de Estatística. Entre janeiro e março foram transacionados 665 alojamentos na região, menos 229 do que no trimestre anterior e menos 229 face ao mesmo período de 2025. Do total dos imóveis vendidos, 543 correspondiam a alojamentos existentes, representando 81,7% das transações, enquanto apenas 122 eram habitações novas. As famílias residentes da Madeira continuaram a representar a maior fatia do mercado habitacional regional. No período em análise, adquiriram 554 alojamentos para habitação, menos 20,6% do que no trimestre anterior e menos 24,6% em comparação com o mesmo trimestre do ano passado. Em valor, estas operações atingiram 178,9 milhões de euros, refletindo uma redução de 20,9% face ao final de 2025 e de 15,7% em termos homólogos.
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1: Olá, meus amigos e amados, muito amados de meu Pai, que Ele, em o nome do Senhor Jesus Cristo, pelo Espírito Santo, venha abençoar a nossa meditação e, através dela, trazer para você, passar para você o espírito da fé, o espírito da palavra que Deus pronunciou, graças a Deus. E Ele fique à vontade para abençoar aqueles que o temem, que o temem. Isso mesmo, eu queria falar hoje para vocês, excepcionalmente, sobre a blasfêmia que Jesus fala. Jesus disse: qualquer, porém, que blasfemar contra o Espírito Santo nunca obterá perdão, mas é culpado do juízo eterno, ou do eterno juízo. Jesus disse estas palavras, e se essas palavras

pode ser perdoado, sim. Mas ao que blasfemar contra o Espírito Santo não lhe será perdoado. Eu quero tratar desse assunto justamente porque alguém escreveu no Instagram sobre essa dúvida, porque ela estava assustada, porque dizia ela, eu blasfemei contra o Espírito Santo, e eu estou apavorada, e eu estou, enfim, ela manifestou a sua grande preocupação de ter pecado contra o Espírito Santo, ou blasfemado contra o Espírito Santo. Mas eu quero que vocês saibam separar as coisas, porque a blasfêmia é uma pronunciação, é uma, digamos, quando uma pessoa blasfema contra o Espírito Santo, ela fala conscientemente, ela sabe o que está fazendo. Ela fala contra o Espírito Santo diretamente. E é óbvio que isso é automático. Quando a pessoa blasfema contra o Espírito Santo, não tem perdão. E por não ter perdão, é óbvio que ela cai numa frieza espiritual completa, de forma que ela não teme a Deus, não teme nada com respeito a Deus, com respeito à palavra de Deus, com respeito ao próprio Senhor Jesus ou ao Espírito do Senhor Jesus. Ela fica completamente apática a respeito das coisas de Deus. E isso fala, então, uma pessoa fria, incrédula 100%. E ela tem consciência disso. Isso quando ela blasfema contra o Espírito Santo. Esse é o meu entendimento. Quando a pessoa diz que blasfemou ou pensa que blasfemou contra o Espírito Santo e fica com medo e fica apavorada e fica querendo ajuda, é sinal de que ela não blasfemou contra o Espírito Santo. Ela cometeu um pecado, mas não foi blasfêmia contra o Espírito Santo. E por conta disso, ela fica apavorada. Por quê? Porque esse temor que ela tem, é um sintoma de Deus. É o Espírito Santo quem dá. É o Espírito Santo que coloca em nós o temor do Senhor. É Ele que coloca em cada um de nós o temor a Deus. E mesmo que a pessoa seja incrédula, ou mesmo pecadora, quando ela blasfema contra o Espírito Santo, ela o faz por livre e espontânea vontade. Então, ela não tem temor para com Deus mais. Ela não tem temor para com nada e ninguém. Ela não respeita nada e ninguém. Por quê? Porque o Espírito Santo retira o resquício de fé que ainda havia. A pessoa cai numa frieza, ela se torna o próprio gelo. Então, você que carrega consigo uma preocupação, porque o diabo aproveita essa situação. O diabo fica acusando. Aliás, o diabo quer dizer acusador. Ele é o acusador. Ele trabalha para acusar-nos 24 horas por dia. Então, se a pessoa não tem conhecimento da palavra de Deus, e é óbvio que o diabo ataca essas pessoas com o desconhecimento, dizendo, ah, você pecou contra o Espírito Santo. E aí ela acaba acreditando. Mas não conta, não fique preocupado, porque quando Deus julga, porque o julgamento é automático, ao meu ver, quando ele fala aqui, qualquer, porém, que blasfemar contra o Espírito Santo nunca obterá perdão.

mas é culpado do eterno juízo. Quer dizer, nem tem que esperar o eterno juízo, ela já está culpada. E quando a pessoa é culpada, ela sabe que porque ela é culpada. Ela tem consciência disso. O temor, o resquício de temor que havia para com Deus, não existe mais. Ela não consegue nem crer que Deus exista. Ela não crê. Ela fica completamente apagada, neutralizada, porque Deus, o Espírito de Deus, é o que nos dá a fé. É o Espírito Santo que nos dá a fé. Então, eu queria que você não se deixasse levar por essa voz de Satanás que diz: você pecou contra o Espírito Santo, você não tem mais perdão. Só pelo fato dela ir na igreja, ou buscar as coisas de Deus, ou se interessar em ouvir a palavra de Deus, com certeza ela não pecou contra o Espírito Santo, ela não blasfemou contra o Espírito Santo. Fique tranquila, amiga e amigo que está nessa situação. Vamos entender o que, que significa o blasfemar na parte histórica da coisa. Olha só, a Bíblia fala que o rei Senaqueribe, o rei da Assíria, cercou Jerusalém e ameaçou o rei Ezequias, que era o rei que estava reinando, e também insultou a Deus, blasfemou contra Deus. E olha só o que diz o texto sagrado. Vamos ver qual foi o fim desse rei, o rei Senaqueribe. Diz o texto sagrado, o texto aqui é muito grande, então eu quero apenas citar alguns versículos. Ele diz, o rei da Assíria, insultando Ezequias, ameaçando, ele diz: não é Ezequias o mesmo que tirou os seus altos, os seus altares, quer dizer, a idolatria que havia em Israel, em Jerusalém, Judá, mas propriamente dito, não foi ele que tirou os altos e os altares de Judá e Jerusalém? Diante de um único altar vos prostrareis e sobre ele queimareis incenso. Isso era a palavra do rei Ezequias. Então, ele removeu os altares, ele removeu os ídolos de pau, de pedra, de metal, e fez uma limpeza lá em Judá. Mas, quando veio o Senaqueribe, ele insultou e disse assim para o povo lá de Judá: não sabeis vós que o que eu e meus pais fizemos a todos os povos da terra? Porventura puderam de qualquer maneira os deuses das nações daquelas terras livrar o seu país da minha mão? Qual é de todos os deuses daquelas nações que meus pais destruíram? E Senaqueribe era o herdeiro do trono da Assíria, então ele estava falando com o que aconteceu com os inimigos da Assíria na altura. Qual é de todos os deuses daquelas nações que meus pais destruíram, que pôde livrar o seu povo da minha mão para que o vosso Deus vos possa livrar da minha mão? Quer dizer, Senaqueribe estava literalmente desafiando Deus, confrontando Deus, afrontando Deus. E continua dizendo, agora, dizendo para o povo de Judá: agora, pois, não vos engane Ezequias, o rei de vocês, que tirou os deuses de pau, de pedra, de metal aí dos montes. Não vos engane, Ezequias, nem vos incite assim, nem lhe deis crédito, porque nenhum Deus de nação alguma, nem de reino algum, pôde livrar o seu povo da minha mão.
nem da mão de meus pais, quanto menos vos livrar da poderá vos livrar o vosso Deus da minha mão. Quer dizer, ele estava afrontando Deus. Afrontando Deus. Que é o que muitos políticos fazem, têm feito com respeito à obra de Deus, à igreja do Senhor Jesus. Que ficam insultando e falando, em chamando o povo da fé de fanático. Mas os fanáticos da fé na palavra de Deus não roubam, não se prostituem, não são casos de polícia, não. Os que são casos de polícia, Deus pune com certeza, mas o povo de Deus é ordeiro, não precisaria nem de polícia para cuidar, porque ele é um povo ordeiro, obediente, gosta, ama a justiça, ama a justiça. Então, estes que são maus e que afrontam Deus, como fez Senaqueribe, cedo ou tarde vão cair com todo o poder, com todo o dinheiro, com toda a força, com tudo que tem, vão cair. Porque assim está escrito. E é forte porque Senaqueribe chegou ao ponto de escrever cartas para blasfemar do Senhor Deus de Israel e para falar contra ele, dizendo: assim como os deuses das nações das terras não livraram o seu povo da minha mão, assim também o Deus de Ezequias não livrará o seu povo da minha mão. E o povo de Israel, o povo de Judá, clamou em alta voz contra. Aliás, o povo que estava com ele, com Senaqueribe, clamou em alta voz em judaico contra o povo de Jerusalém, que estava em cima do muro, para os atemorizar e os perturbar, para que tomassem a cidade. Você vê como é que o diabo trabalha? Viu, minha amiga e meu amigo? Se você ler direitinho aqui o capítulo, o segundo Crônicas, capítulo 32, você lê direitinho, devagarzinho, você vai ver que qualquer blasfema contra o Deus de Abraão, de Isaac, de Israel, já é motivo de blasfêmia contra o Espírito de Deus. E pode ter certeza, todos os que o fazem já estão condenados. Já estão condenados. Não tem salvação. Não tem perdão. Não tem arrependimento. Porque Deus permite até que sejamos cercados, como foi o povo de Judá, como foi Jerusalém, como foi o próprio rei Ezequias, que foi um excelente rei. Pois bem, mas Deus, na hora certa, veio em seu favor e o livrou e lhe deu a salvação. E prosperou o reino de Judá. E prosperou. Você vai ver isso. Leia o texto sagrado que você vai entender direitinho. Eu espero que você tenha se libertado dessa voz satânica que o diabo aproveita, porque está escrito: qualquer que blasfemar contra o Espírito Santo não tem perdão, nunca obterá perdão, mas é culpado do eterno juízo. Então, quando isso acontece mesmo, quando a pessoa blasfema contra o Espírito Santo, ela não tem, por exemplo, coragem, ela não tem mínimo de força, de vigor para entrar no Instagram para assistir essa mensagem, para ouvir a palavra de Deus. Ela não tem interesse. Quando ela tem interesse, é porque o Espírito Santo ainda
não foi ofendido e nem vai ser ofendido por ela, claro, porque ela tem temor a Deus e cedo ou tarde ele vai vir sobre ela. Então, é para que você fique livre dessa dúvida, porque a dúvida é a arma predileta de Satanás. Ele trabalha com a dúvida, porque ele sabe que o ser humano, quando está em dúvida, ele é fraco, frágil, débil. Ele se ajoelha porque foi ameaçado e ele fica com medo e ele se borra todo, desculpa lá a expressão, mas essa é a realidade. O diabo trabalha com a dúvida. Porém, Deus trabalha com a palavra dele. E a palavra dele, chova, faça sol, mais cedo ou mais tarde, se cumpre na vida de todos os que creem. Esta tem sido a minha fé. E esta tem sido a minha segurança. Eu me seguro na palavra de Deus. Eu me apoio na palavra de Deus. Eu me sinto forte, firme, por conta do que está escrito. Porque o que está escrito está determinado e ninguém pode mudar. Graças a Deus, aleluia. Isso é muito forte, graças a Deus. Então, eu espero assim ter tirado, eliminado essa dúvida daquelas pessoas que têm medo, porque pensam que foram, o diabo fica dizendo, você pecou contra o Espírito Santo, você falou, você blasfemou e tal. Não acredito nessa lorota, não. Quando a pessoa peca ou blasfema contra o Espírito Santo, ela tem convicção, certeza absoluta, não precisa nem do diabo trabalhar. Ela já sabe que ela está alijada do reino de Deus. Amanhã falaremos mais. Que Deus abençoe a todos. E até lá, em nome do Senhor Jesus. Amém. Como...

0: Se você fosse traído uma vez, você perdoaria? E se fosse a segunda? E se você descobrisse uma traição pela terceira vez? Dificilmente alguém aceitaria tanta falta de respeito e de consideração. Mas é exatamente isso que as pessoas fazem com Deus, colocando outras coisas, pessoas, ou a si mesmas, no lugar que deveria ser somente dele. A fidelidade a Deus se mede pela prática, não na teoria. Da mesma forma, a infidelidade a Deus se manifesta nas coisas do dia a dia. O cardápio do diabo é variado. Diariamente, ele nos oferece infinitas formas de tirar o foco do que é eterno. Tudo isso, a Bíblia chama de prostituição. Quem deveria ser do único Deus se vende a outros deuses. No Apocalipse, duas figuras femininas se destacam. A primeira é a noiva de Cristo, a igreja pura e santa, com suas vestes brancas. A segunda, a prostituta, vestida de vermelho, embriagada de sangue. E, infelizmente, é este o caminho que a maioria tem escolhido trilhar. Querem o prazer, escolhem fazer o que lhes agrada, sem se importar com o que Deus pensa. Afinal, o importante é ser feliz a qualquer custo. Muitos têm prostituído a palavra de Deus. Não fazem mais diferença entre o santo e o profano, embalando o que é próprio do mundo em uma capa de santidade, adaptando a graça de Deus à sua própria vontade. Mas a porta do céu continua estreita. E quem insistir em buscar uma porta larga vai parar em outro lugar. O ser humano se afastou de Deus e foi atrás de tudo que é errado. E o mundo colhe hoje o resultado dessa traição. Famílias destruídas. O mal se multiplicando cada vez mais. Desastres cada vez maiores. Este mundo está com os dias contados. E salvos serão apenas os poucos que permanecerem fiéis até o fim. O relógio agora corre. Não há mais tempo. Para quem reconhece sua prostituição espiritual, mas não quer mais continuar assim, Deus tem um pedido. Talvez o seu último alerta. Ora, tu te prostituíste com muitos amantes, mas ainda assim, torna para mim, diz o Senhor.
1: Uma mãe que criou os seus quatro filhos com muita dedicação e com os mesmos ensinamentos, mas viu um deles seguir por um caminho que se tornou um pesadelo na vida de muitas famílias brasileiras.
2: Aos 22 anos comecei num tráfico no Rio de Janeiro. Eu entrei para o tráfico não por necessidade, mas sim por curiosidade. E já comecei a fumar maconha. Depois fui conhecer outros tipos de droga, loló, droga sintética, cocaína. Comecei a participar de guerra em outras favelas. Quando eu fui ver, eu já estava muito, muito profundo no tráfico, no crime. Aí minha foto foi para a delegacia, fiquei foragido, fiquei aparecendo lá na delegacia. teve uma data que me marcou muito, que foi o Dia das Mães. Eu fui para uma guerra em outra facção. Tentamos invadir a favela, tivemos que ficar na mata o dia todo para a gente entrar à noite. Quase morri nessa guerra. Teve troca de tiro, teve tudo. Quando eu cheguei em casa, a minha mãe estava chorando, sofrendo.
3: Rodrigo foi apresentado na igreja tinha meses, né? Ele ficou até uns 16 anos assim, ele sempre me acompanhou. Mas depois ele não quis ir mais, começou a se envolver com amigos, com pessoas erradas. Aí quando eu descobri que ele estava usando droga, foi um choque, eu chorei muito, fiquei arrasada. E daí só foi piorando.
2: Um dia que marcou muito pra mim também foi um plantão que eu tava na favela e ela foi pra igreja. Ela foi pra igreja na catedral lá no Rio de Janeiro. E nessa hora desse, né, na hora da igreja, eu falei, vou lá em casa. Quando eu cheguei em casa, eu manifestei dentro de casa, sozinho manifestei. Nisso que eu manifestei dentro de casa, os polícias subiu e matou todo mundo que estava no plantão. E nessa hora ela estava na igreja orando por mim.
3: Várias vezes a gente estava em casa dormindo e ligava da delegacia para a gente comparecer lá, que ele tinha sido preso. Aí meu marido levantava, tocava de boca, corria para a delegacia. Ele dava, mas sempre pagava fiança e saía. Aí teve um dia. Ele não teve mais fiança. Ele foi preso e ficou cumprindo a pena dele lá e eu tinha que ir no presídio visitar ele.
2: Só que lá na cadeia, quando eu saí da cadeia, eu piorei. Eu comecei a conhecer o crack. Minha mãe desesperada, comecei a vender minhas coisas, comecei a empenhar moto em boca de fumo. Fiquei com a vida toda destruída, fui parar na linha do trem usando crack. Não queria mais saber de nada, só usar crack. Minha família não tinha paz, minha mãe não tinha paz, minha esposa não tinha paz. Até uma situação que a minha esposa, a Stephanie, ela ia lá na Cracolândia, lá na favela, me buscar para me levar para casa, porque se ela não fosse, eu não voltava.
1: Entre lágrimas, prisões e recaídas, Dona Dulcinéia assistiu por quase 20 anos o seu filho Rodrigo caminhar sentido a própria destruição.
2: Quando eu ficava lúcido, era um vazio enorme, era uma falta de ar que eu sentia. Aí eu comecei a entrar por um remédio também, o clonazepam. Tentava tomar o remédio para me dormir, para me ficar dopado, mas a minha abstinência, a minha vontade de usar droga era tão grande que o remédio me deixava grogue, mas eu não conseguia dormir. Aí o que acontece? Eu fui pra favela, me droguei. Quando cheguei em casa, eu olhei uma corda e eu vi aquela corda ali. Eu falei, poxa, eu vou dar um fim nisso tudo, que pelo menos eu vou fazer minha família parar de sofrer. E eu amarrei a corda na janela e me joguei. Aí, quando eu me joguei, a minha filha de 3 anos de idade, ela entrou na sala que eu tava e minha filha me olhando. Eu me lembro como se fosse hoje uma cena muito triste. Eu já perdi o ar, a minha mão, o chão não era nem tão alto, mas eu já não aguentava nem levantar a mão, que eu já perdi o ar, e ela me olhando e eu olhando para ela. E eu ali na minha mente, eu falei pra Deus, falei, pô, Deus, me ajuda. Nisso que eu falei, Deus, me ajuda, a minha esposa apareceu na porta, na hora, com uma faca na mão.
4: Aí eu fiquei desesperada, fiquei muito triste, muito nervosa. Eu olhava, não acreditava que ele estava fazendo aquilo. Eu não tive reação, só cortei a corda e virei as costas, não sabia. Eu não tive reação.
2: Olha, ela cortou a corda, eu caí no chão. Já quase apagando a minha filha, a primeira coisa que fez foi me dar um abraço. Eu cheguei ali, o ar começou a voltar.
3: Ah, ia ser triste a gente ver assim, uma pessoa passar por isso. Imagine o filho, né? Eu sabia que Deus estava dando muito livramento. Se ele estava vivo até aquele dia, porque Deus livrou ele. Era a minha oração, mas eu queria mais, eu queria ele convertido.
2: No outro dia, cheguei para minha mãe lá em cima e falei para minha mãe: mãe, preciso de ajuda, quero, me coloca num centro de recuperação, me interna. faz alguma coisa, eu não tô conseguindo me controlar.
3: Eu falei assim, não, agora, Senhor, ou o Senhor converte, ou o Senhor tira a vida dele, mas salva a alma dele, que tira a vida dele e convertido, porque eu não tô aguentando mais, eu já tava no meu limite, já tava sofrendo muito. Falei, eu tenho que sacrificar, eu tenho que mostrar a Deus como tô apegada a nada, eu quero a libertação do meu filho, eu não me interessa, não adianta eu ter uma cama, um colchão e não poder dormir. Eu vou fazer isso porque eu tenho que, de um jeito ou de outro, chamar a atenção de Deus.
2: Minha mãe chegou para mim e falou assim, não, não vou te internar não. Meu pai também, não, não vou te internar não. Aí minha mãe falou, quem vai mudar a tua vida é Jesus. Aí eu peguei, fiquei com aquilo na cabeça, fiquei ali, aí anoiteceu. Eu fui pra favela de novo. Me droguei a noite toda, normal, como eu fazia sempre, todos os dias. Me droguei. Chegou de manhã, eu fui pra casa. Quando cheguei em casa, minha mãe tava indo pra igreja.
3: Ele chegou de manhã muito drogado. Eu me arrumei, vim pra reunião. Subi no altar pro meu propósito, subi chorando. E falei com Deus, Senhor, eu tô entregando ele aqui no altar. Tô entregando ele nas tuas mãos. Eu já tinha o Espírito Santo, mas ali eu precisava do livramento.
2: Eu ficava deitado na cama, rolando para um lado, rolando para o outro, cochilava. Aí eu falei assim, poxa, minha mãe falou que Jesus vai mudar a minha vida. Drogado, pernoitado, falei, vou lá ver se Jesus vai mudar a minha vida mesmo. Aí cheguei lá, né, entrei na igreja, era numa reunião de 9h30, julho. Aí eu entrei na igreja. Quando eu entrei na igreja, eu vi minha mãe subindo no altar. Ela estava cumprindo um voto com Deus por mim. E eu não sabia que era por mim.
3: Aí quando eu desci, que eu vou sentar lá onde eu estava, eu vejo que ele estava sentado na cadeira na igreja.
2: E nisso eu já vi que ela começou a chorar. Ela até perguntou, ué, você na igreja? Eu falei, é, vim ver se Jesus realmente vai mudar a minha vida. Ela já agradeceu a Deus por Deus ouvir ela. E eu ali falei com Deus a situação que eu estava passando, que a minha vida não tinha mais serventia para mim. Ou é ou não é, eu falei. Se o Senhor existe mesmo, a minha vida está aqui. Eu falei, se o Senhor mudar a minha vida, eu vou entregar a minha vida para o Senhor. Aí, nessa hora, já eu já notei uma diferença. Eu já comecei a chorar ali, senti uma paz. Aí eu tava drogado, pernoitado, fiquei lúcido, a droga passou, efeito de droga, assisti a reunião toda. E aquele dia, quando eu saí da igreja, parecia que quando eu entrei ali, eu tava enxergando preto e branco. Quando eu saí da igreja, eu comecei a ver as cores, o céu, as cores, comecei a sentir uma leveza. Aí segunda-feira eu fui pra igreja e ouvi o pastor falando sobre o batismo nas águas, que a gente tem que se entregar. A velha criatura tem que morrer e a gente tem que nascer de novo. Fui lá e perguntei ao pastor, pastor, o senhor pode me batizar? Aí ele falou, quem sou eu para não batizar? Claro, vamos lá. Me batizou. Eu ali, com a entrega que eu tive, como já era a fogueira santa, a última semana da fogueira santa, eu fiz a minha fogueira santa. O que eu fiz? Eu entreguei tudo que eu tinha de errado para Deus. Deixei de fazer coisas de errada que eu fazia, quebrei o chip de telefone, como se eu estivesse andando para a esquerda e comecei a andar para a direita. Comecei a obedecer, orar, eu comecei a pegar a Bíblia, sem entender, pedir a Deus para me dar a direção, para me ler. Aí chegou o outro domingo. E eu fui cedendo ali pelo Espírito Santo, começou a reunião de 9h30. Eu não queria saber de nada, eu não pensava mais em nada, só no Espírito Santo. E o pai chegou a hora que o pastor chamou lá na frente. E eu fui correndo ali, fui olhando para aquele altar ali, e eu lá buscando o Espírito Santo, eu falei para ele a sinceridade, falei, Senhor, eu sou pecador, eu não sou digno de ter o Senhor, mas eu tô aqui, meu Senhor, eu preciso do Senhor, toma minha vida, toma aqui, toma, tira meu direito. Eu ainda cheguei a falar para ele, tira meu direito de escolha, eu quero o Senhor. Aí o pastor falou assim, o obreiro vai botar a mão na sua cabeça e vai ser como Deus estivesse descendo com o Espírito dele na sua vida. Eu falei, meu Deus, é agora. Aí o obreiro veio e colocou a mão na minha cabeça. Pô, glória, glória. Poxa, muito, muito, muito. Foi tão bom, foi tão maravilhoso, foi uma coisa surreal, foi o que eu precisava. foi o que eu precisava. Ele me encheu, ele me abraçou. Ele falou, eis que eu sou contigo.
1: 7 dias pode parecer pouco tempo. Mas o Rodrigo descobriu que Deus muda uma vida no mesmo instante em que ela é colocada inteira no altar.
2: E na mesma hora ali me deu, eu já fui na rua falando para os caras que fumavam comigo. Pô, Jesus mudou minha vida, cara. Jesus pode mudar tua vida também. Eles, qual é, meu apelido era Costela, qual é a Costela? Eu falei, é sério, Jesus mudou, tô com Jesus, mano, vai pra igreja. Comecei, né, falar de Deus pros detentos, comecei nos abrigos, comecei a querer a estar ali. Até que a minha esposa, que também não era convertida, ela vendo a minha mudança, ela vendo minhas atitudes, começou a frequentar a igreja também. Hoje em dia ela é batizada no Espírito Santo.
4: Vai fazer 1 mês que a gente casou. Hoje em dia a gente é calmo, entra em casa, consegue dormir, tem paz. Até meus filhos ficam mais calmos.
2: Hoje em dia a gente senta numa mesa, a gente faz a oração ali, cada um faz a oração um dia. Quando eles vão para a escola, eles falam, pai, eu tenho que me ungir, eu vou lá e unjo eles. A gente, o Telemen também me ajudou a ser um novo homem, me mudou muito também. Deus só não me mudou, não me libertou dos vícios como me educou. Deus me educou, tipo, porque eu não tinha educação, eu aprendi a ter educação, aprendi a dar licença, eu já chego num lugar, eu tenho mansidão para falar.
3: Ele é outro, é Bona. Ele tá sempre lendo a Bíblia, ele vem pra igreja, ele escuta a palavra do Bispo Macedo todo dia.
2: Um ano atrás eu tava na Cracolândia, eu tava numa linha do trem, sujo, usando crack. Hoje eu tô aqui no Templo de Salomão, sentado nessa cadeira. Mas o segredo disso tudo é a entrega. A pessoa, se ela se entregar mesmo, se arrepender 100%, ela recebe o Espírito Santo até na hora ali mesmo dela, ela orando. Não precisa nem uma semana, só basta sinceridade. Porque não adianta também a pessoa orar e ela lá no fundo não tiver uma sinceridade, não adianta. Ela vai ficar 1 ano na igreja e não vai receber o Espírito Santo. A pessoa tem que entregar a vida dela para Jesus.

0: 8 bilhões de seres humanos. 8 bilhões de vozes. Como chamar a atenção de Deus dentre tanta gente neste planeta que vivemos? A quem verdadeiramente Ele se inclina para ouvir?
1: Ó Deus, tem misericórdia de mim. Eu passo de um pecador.
2: Não é bom tomar o pão dos filhos e lançá-lo aos cachorrinhos.
3: Eu sei, senhor. Mas até mesmo os cachorrinhos comem as migalhas que caem das mesas de seus donos.
1: Nós merecemos estar aqui. Mas ele não. Senhor, lembra de mim quando entrar no teu reino.
0: Deus não resiste a quem se aproxima dele com sinceridade.
4: Em verdade te digo que hoje estará comigo no paraíso.
0: O sincero rasga a alma. Joga limpo, não disfarça nem esconde a sua real intenção. Ele é o que é. A oração sincera é a mais pura expressão da alma. É a ponte que faz a ligação entre o nosso espírito e o Espírito de Deus.
5: Eu fiz um propósito de jejum, eu jejuava, acordava de madrugada, eu fazia de tudo. Eu era 24 horas falando para Deus que eu queria o Espírito Santo. Eu já falava para as pessoas que Deus curava, que Deus libertava. Só que eu não falava da salvação, porque ainda não tinha certeza da minha salvação. Eu não tinha o Espírito Santo. Aí de um dia eu cheguei, eu estava trabalhando num local sozinho. Aí eu fui tipo conversando com Deus, eu falei para Deus, eu falei assim: meu Deus, se coloca no meu lugar. O Senhor me curou. Mas o mais principal que é a minha alma, o Senhor ainda não curou, que eu preciso do Espírito Santo, que é a paz, que é a certeza da minha salvação. Falei, o Senhor tinha coragem de falar de mim para alguma pessoa, se o Senhor não me conhecesse, como eu tenho falado para as pessoas do Senhor? Aí quando eu falei isso, nesse dia, foi algo mais precioso na minha vida. Porque Deus, ali não foi um pastor que falou comigo. Eu não estava nem na igreja. Estava trabalhando. Mas a minha sede era tão grande de receber o Espírito Santo. Eu falei para ele: eu não estou te pedindo dinheiro, não estou te pedindo carro, não estou te pedindo casa. Eu não quero ter mais nem uma hora de vida. Mas o que eu não aceito é chegar ao meio-dia de hoje e o Senhor não entrar na minha vida. E quando eu falei essas palavras, o Espírito Santo veio sobre mim. Deus falou: eu nunca te abandonei. Eu sempre estive contigo. A partir de hoje acabou o teu sofrimento. E entrou uma força dentro de mim. Eu não sentia. Mas entrou uma alegria dentro de mim que era incontável. Naquela mesma hora sumiu o vazio. Depois desse dia, nunca mais a minha vida foi a mesma. Os problemas financeiros continuavam por lá de fora. As pessoas continuavam me rejeitando. Mas eu não era mais sozinho. Ali eu já não estava mais sozinho. O meu maior prazer hoje não é nem trabalhar para ganhar dinheiro, é lutar para ganhar uma alma. É lutar para levar as pessoas a ter o que eu tenho. Eu chego e falo para elas: o que você está querendo é muito pouco, porque o que Deus tem para te dar, você não tem noção.
0: Se de fato você tem sede em receber o Espírito Santo mais do que tudo, Faça um desafio. Seja sincero. Derrame toda a sua vida diante dele. E o Senhor Jesus, de pronto, atenderá o desejo da sua alma. Bem sei eu, Deus meu, que tu provas os corações e que da sinceridade te agradas.
6: Meu nome é Daniela Dong, tenho 25 anos e mesmo com todos os meus certificados e diplomas, eu vivi a depressão. Tudo começou na minha primeira infância. Desde pequena, eu sofria muita xenofobia. Como eu era uma criança com uma mãe estrangeira em um país em que não aceitava muito bem estrangeiros, eu sofri uma opressão muito grande da professora. Eu sofri vários abusos psicológicos e físicos. Em um desses episódios, essa professora mandou eu vomitar a comida que eu tinha comido e comer novamente. E todos esses episódios geravam uma grande dor dentro de mim. E eu comecei a perceber que eu precisava sempre estar agradando outras pessoas. E assim eu fui crescendo e aquele trauma ele foi internalizado. Até que em um certo momento, quando eu vim para o Brasil, me mudei para cá, outro problema começou. Eu sofria maus tratos por não ser brasileira. Então lá eu não era suíça e aqui eu não era brasileira, porque eu não falava português direito. E a partir daí, com esse bullying que eu sofria na escola, outros problemas de autoestima começaram a aparecer. E a partir daí, eu comecei a me machucar por dentro, guardando tudo que eu sentia e mostrando alguém que eu não era. E quando eu cheguei no ensino médio, tudo aflorou. Eu buscava o autocuidado nas pessoas. Eu não me autovalorizava. Eu buscava trocar o meu formato de cabelo, meu estilo musical, minhas amizades, tentando achar alguma forma de preencher aquilo que faltava dentro de mim. Essa validação que eu queria externa, eu tinha que ter dentro de mim, mas eu não tinha. E assim tudo foi piorando. Eu comecei a me envolver em relacionamento e não tive sucesso. Comecei a ir em festas, comecei a buscar em todas as outras coisas algo para me preencher. E nada ocupava esse lugar que eu precisava dentro de mim. Já estando em um estado bem grave, com sintomas de depressão, sintomas graves de ansiedade, eu decidi entrar para a faculdade de psicologia. E o que eu achei que ia ser uma ajuda para mim, me piorou. Porque ali eu vi o quê? Depressão não tinha cura pela ciência. E isso foi o meu fundo de poço. Porque na medida em que eu me esforçava para sair daquela depressão, que eu escondia as 7 chaves, a psicologia me falava que não teria saída para mim e que teria como somente manejar aquele sentimento, buscar alguns alívios momentâneos. E foram nesses alívios momentâneos que eu tentei buscar uma resposta para aquela dor. Em festas, em relacionamento, trocando até a cor do meu cabelo várias vezes em menos de um ano. Então eu buscava em vários estilos musicais, em vários tipos de pessoas diferentes, uma resposta para aquela crise existencial que eu tinha todos os dias. Eu passei até uma semana de cama chorando em um desses episódios. Eu não tinha força para levantar e eu não sabia para que eu existia. Eu sentava no chão, eu deitava, olhava para o céu e perguntava, meu Deus, por que você me criou? Porque eu não tinha o porquê eu estava vivendo. Não tinha um motivo pelo qual eu queria estar viva. E um dos motivos também, dentro desse quadro de depressão, foi quando eu me levantei da cama. Eu morava no 9º andar, eu olhei para o... Minha janela não tinha grade. E eu olhei para o fundo, lá para o chão, e imaginei eu caindo. E foi naquele momento que eu percebi que eu não estava bem. Mas eu continuei disfarçando para todo mundo. Por fora, eu era uma pessoa muito alegre. Eu tinha muitos amigos, amigos, na verdade, que se mostraram não serem amigos de verdade. E até mesmo eu levava essas pessoas para o mau caminho. Eu incitava coisas para essas pessoas fazerem que não era bom e me prejudicava também. E a partir daí, eu comecei a tentar buscar uma resposta. Buscar uma solução para todos esses questionamentos que eu tinha dentro de mim. E foi quando eu recebi um convite. E depois que eu aceitei um convite, a minha vida foi transformada. Hoje a minha vida tem cor e eu tenho uma alegria que transborda dentro de mim e que eu passo para todo mundo que está perto.
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8: Nosso Deus e Pai, em nome do nosso Senhor Jesus, teu Filho, nós elevamos os nossos pensamentos ao céu e oramos ao Deus que tudo pode, ao Deus Criador dos céus e da terra, que inclina os seus ouvidos para ouvir a oração dos que sofrem. O Senhor inclina os ouvidos para ouvir a nossa voz, as nossas palavras, as nossas súplicas. Eu oro neste momento em favor dos que sofrem. Peço por aqueles que estão aflitos, tristes, amargurados, desesperados. Há pessoas que estão no leito de dor, estão no hospital, numa clínica. Há pessoas que sofrem, que há muito tempo têm carregado a tristeza, a amargura, o desespero, o sofrimento. E eu quero pedir, Senhor, quero orar em favor de todos. Ó Espírito Santo, abençoe este homem, esta senhora, abençoe aqueles que têm vivido uma vida de sofrimento, de tristezas. Há pessoas, meu Deus, que carregam um fardo pesado de angústia, de sofrimento. Quantas são as pessoas que têm andado de um lado para o outro sem saber o que fazer? Pessoas que têm andado desgostosas da vida, desanimadas, porque pensam que já não há mais chance, já não há mais possibilidade delas alcançarem a verdadeira paz, a verdadeira felicidade. Porém, a tua palavra nos diz, tudo quanto pedirmos ao Pai em teu nome, crendo, o Senhor nos dará. Ó Espírito Santo, eu peço, abençoe a cada pessoa, as famílias, os lares, as pessoas que oram, que buscam socorro, que pedem ajuda, as pessoas que estão agora atormentadas por uma tristeza, por um vazio, por uma ansiedade, pessoas que sofrem com os mais diversos problemas, sejam eles quais forem, ajude essa pessoa, ajude esse homem, a esta senhora. Ó, meu Deus, venha ao encontro de todos, venha ao encontro dos que sofrem, venha ao encontro dos aflitos, dos sofridos, e ajude essa pessoa. Ajude, estenda as tuas mãos, meu Deus, e faça acontecer agora o socorro, o milagre. O milagre na saúde ou na família, o milagre na vida da mãe que pede pelo filho, dessa senhora que ora pelo marido, o milagre na vida daquele que está desenganado pela medicina, aquela pessoa que está com depressão. Eu quero orar por essas pessoas e oro por aqueles que estão perdidos, afastados de ti, aqueles, meu Deus, que têm andado de um lado para o outro, desorientados. Sim, pessoas que um dia estiveram contigo, mas por alguma razão se afastaram. Antes elas tinham uma direção, hoje não. Hoje elas estão por aí caídas. Mas o Senhor não abandonou e não se esqueceu de nenhuma delas. Muito pelo contrário, o Senhor oferece o socorro, estende as mãos para socorrer. Socorra essa pessoa, ajude essa criatura. Faça um milagre, Senhor. Faça a transformação. Ó Espírito Santo, eu oro por todos. Eu peço por todos que o Senhor consagre o copo com água e que todos que beberem sejam abençoados. Ó Espírito Santo, eu peço forças para essa pessoa que tem acompanhado os programas e elas têm a intenção, o desejo de voltar. Dê forças a todas elas para que ela vença os obstáculos, as barreiras, o desânimo e chegue à tua casa e receba o perdão e a nova vida que o Senhor tem preparado. É o que eu te peço e agradeço, em nome do Pai, do Filho e do Espírito Santo. Assim seja. Amém. E graças a Deus. Graças a Deus. Vamos beber da água beba com toda a sua fé.

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1: Olá, meus amigos, que Deus abençoe a sua vida nesta madrugada de quarta-feira. Chegamos até você para poder ajudar você, queremos te ajudar, podemos te ajudar. Quarta-feira, aonde nós colocamos a nossa força para buscar a presença de Deus. Programa de hoje, nós teremos muitos testemunhos para que você saiba que Deus é Deus de testemunho. O Espírito de Deus quer ser derramado na sua vida. Nós daqui a pouco vamos falar a respeito disto com o nosso amigo pastor Flávio da nossa igreja de Machico. Mas fica ligado nesta programação da Hora do Milagre, porque coisas boas chegam nesta madrugada para poder ajudar você. Você taxista, caminhonista, você que está agora a se preparar para entrar no seu plantão, no seu trabalho, você que está saindo, as autoridades que rege a Ilha da Madeira, que Deus abençoe os senhores, tenha um serviço sem alteração, que o plantão do seu trabalho, vocês retornem para casa em paz. Deus abençoe você, fica ligado conosco. Vamos agora uma belíssima canção, voltamos já já.

0: Pastor Flávio, quarta-feira nós estamos vivendo esse estudo que é muito importante, um ensinamento da palavra de Deus, e nós estamos falando também a respeito de combater os devoradores e ter a armadura de Deus. Nós estamos se protegendo contra o mal. A pessoa, quando ela está protegida, ela vence os inimigos. Ela tem que saber utilizar a arma que tem. A arma que eu digo não é arma física para tirar a vida das pessoas, nada disso. É a palavra de Deus. Quando a pessoa ela tem o entendimento da palavra de Deus, então a vida dela muda. Por isso que nós temos os testemunhos.
1: E nós temos falado sobre esse estudo da armadura de Deus, exatamente porque a vida não é fácil para ninguém. A vida é uma guerra. Todos os dias nós combatemos lutas, enfrentamos problemas, e que se nós não tivermos blindados por essa armadura, nós não vamos conseguir resistir diante das situações que vêm para nos destruir. Quantas pessoas, Pastor Ronaldo, estavam indo tão bem, até receber um diagnóstico do médico, até perder um filho, até ser mandado embora do trabalho, ou até descobrir uma traição do marido e da esposa. E se ao menos fosse só esse o problema é que ela se deixou abalar por isso e hoje ela está vivendo à base de medicamentos, hoje ela não quer sair do quarto, não tem força para viver, porque ela não estava preparada para enfrentar aquilo que a vida lhe trouxe.

0: Na quarta-feira nós buscamos essa armadura, que é o Espírito Santo que nos prepara para tudo o que há de vir. É Ele quem nos levanta, é Ele quem nos anima, é Ele quem nos ensina todas as coisas, e é o que nós vamos fazer hoje, quarta-feira.
1: Vamos agora, meu amigo, minha amiga, ouvir testemunhos, relatos de pessoas que elas receberam o Espírito Santo, a vida delas foram transformadas.
2: Qual o nome da senhora?
3: Maria Dolores de Garção.
2: Quem era a Dona Maria antes de receber o Espírito Santo?
3: Era uma pessoa triste, amargurada, portanto não tinha paz, não, nada corria bem na vida, tudo errado.
2: Até na vida econômica também?
3: Tudo, casamento, tudo, tudo fracassado.
2: Então podemos dizer que eram problemas generalizados?
3: Todo, da planta dos pés, como se costuma dizer.
2: E a Dona Maria hoje, depois de receber o batismo com o Espírito Santo?
3: Tudo diferente, paz, sossego, calma, tudo corre bem, prosperidade, tudo, saúde, casamento, tudo abençoado, na graça de Deus.
2: A senhora pode dizer que o Espírito Santo lhe deu esse poder?
3: Tudo, libertou-me de tudo.
4: Qual o nome da senhora?
5: Gabriela Fontes.
4: Como era a vida da senhora antes de receber o Espírito Santo?
5: Ora, a minha vida era mesmo um fracasso. Sofria muito com dor da cabeça e era muito nervosa, chateava por tudo, chorava, ficava sempre triste.
4: Quantos anos a senhora vivia com essa dor de cabeça?
5: 20 anos.
4: Isso tirava a sua paz, a sua alegria?
5: Tirava paz, tirava força, tirava alegria, tirava tudo. Era uma só vazia mesmo, sem gosto de viver.
4: Quer dizer, não tinha mais prazer na vida. E como está a vida da senhora hoje?
5: Hoje a minha vida está bem boa, recebi o Espírito Santo, tudo mudou. Fiquei mesmo cheia de Espírito Santo, cheia de força, alegria, vontade de viver.
4: E as dores de cabeça?
5: Sumiram para sempre. 15 anos que já não sinto essa dor da cabeça.
4: E a insônia não existe mais?
5: Mais não, não. Agora durmo como uma pedra.
4: E o que a senhora fez para receber o Espírito Santo?
5: Olha, sacrifiquei, perseverei, desvaziei de tudo que era ruim, que não agradava a Deus.
4: Não foi fácil?
5: Não foi fácil, não foi um dia para o outro. Custou.
4: Mas alcançou seu objetivo?
5: Sei, graças a Deus já.
4: Hoje é feliz?
5: Hoje sou feliz, tenho paz, tenho alegria, tenho vontade de viver.
6: Como é que era a Dona Júlia antes de conhecer o que é ter o Espírito Santo dentro da senhora?
7: Pastor, eu antes era uma pessoa muito triste, era uma pessoa muito angustiada, chorava por tudo e por nada, qualquer coisa que me faziam, eu chorava, eu era uma pessoa triste, porque tinha uma vida triste também no meu casamento, e muitas vezes eu queria desistir da vida, achava que a vida que não tinha importância, só que como eu já tinha um filho e depois veio outro, e esses filhos foram-me ajudando a viver a minha vida, mas eu era uma pessoa muito amargurada, eu andava sempre triste. Já vinha de um casamento dos meus pais, com brigas, porrada e tudo mais. Então eu arrumei-me, casei-me, pensando que ia levar uma vida melhor. E a minha vida era exatamente a da minha mãe. E eu ficava triste, porque eu era assim, meu Deus, eu julgava que vinha para uma vida melhor, mas a minha vida era o espelho da minha mãe. Quando eu era solteira, a minha mãe levava porrada do meu pai, e eu vim para a mesma vida. Comecei a sofrer aquilo que a minha mãe sofria. E eu achava que isso que era fora de normal. Eu disse, meu Deus, então eu casei pensando que levava uma vida bonita, levava uma vida separada dos meus pais, e isso eu pensava todos os dias nisso. E então eu levei essa vida ainda mais amargurada, porque pensava que julgava que ia ser uma coisa diferente.
6: Essa tristeza, esse vazio. Na
7: e
6: sua...
7: Às vezes eu fazia rir as outras pessoas, mas eu por dentro, eu estava muito vazia. Eu fazia rir as pessoas naquela hora, mas depois eu em casa só chorava. À noite eu só chorava.
6: Só fazia os outros rir, mas a senhora mesmo estava chorando.
7: Eu mesmo estava chorando dentro de mim.
6: O que que a senhora fez para ter o Espírito Santo?
7: Pastor, eu pronto, desconheci a igreja e quando comecei a ouvir falar sobre o Espírito Santo, sobre a mudança que havia em nós, e eu comecei-me a preocupar com isso, comecei a dizer assim, meu Deus, eu vou mudar, eu quero fazer uma transformação dentro de mim. Então eu comecei a buscar o Espírito Santo, comecei a ouvir em sacrifícios que tínhamos que sacrificar algo em nós, que tínhamos que deixar de mentir, que deixar de fazer coisas que não agradavam a Deus.
6: E se despojou 100%?
7: Sim, despojei-me de tudo.
6: Como é que a senhora é hoje? A senhora tem o Espírito Santo? O que mudou depois que a senhora recebeu?
7: Tudo, pastor. Eu parece que saí deste mundo. Eu saí, eu parece que fui levada para outro mundo. Então, houve a minha transformação em tudo. Eu fiquei mais calma, eu fiquei mais passiva até para o meu marido, porque muitos problemas existiam, porque eu não era calma, eu, pronto, tudo isso...
6: A senhora era uma pessoa sem direção, passou a ter direção?
7: Sim, pastor, comecei a ter direção e comecei a ter uma vida mais passiva comigo mesmo. Comecei a ter domínio próprio, comecei a ter tudo isso que o Espírito Santo dá. Aquela paz interior, podiam ralhar comigo, que eu já não chorava assim por tudo e por nada.
6: A senhora, que era uma pessoa sensível, passou a ser forte?
7: Sim, pastor, começou, o Espírito Santo em mim me fez isso tudo, essa transformação toda.
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2: Quem era a Irene antes de ter o Espírito Santo?
9: Tinha muitas insónias, era uma pessoa muito nervosa e desconfiada. Tudo por nada fazia problemas.
2: Tinha doenças, tinha problemas?
9: Tudo. Tinha doenças, tinha hemomas também, nos ovários. Tinha um caroço aqui no peito, mas já me desapareceu, graças a Deus. E pronto.
2: Psicologicamente era arruinada.
9: Era arruinada.
2: Isso antes de ter o quê?
9: O Espírito Santo.
2: E agora, depois do Espírito Santo?
9: Depois do Espírito Santo está tudo bem, graças a Deus.
2: É nervosa, tem mioma, nada, tem caroço, está doente, está depressiva?
9: Nada, nada, nada, nada. Deus curou-me.
2: Então pode dizer que depois do Espírito Santo, tudo foi diferente?
9: Depois de eu receber o Espírito Santo, fui uma nova pessoa.
4: Muito bem, qual o nome da senhora?
10: Ermelinda Ferreira Anastácia.
4: Dona Ermelinda, como era a sua vida antes de receber o Espírito Santo?
10: Era só problemas, pastor. Eu era uma pessoa muito nervosa. Falava palavrão, é toda hora, tudo distante. Eu tinha vícios e em casa era sempre muito problema, porque o meu marido era muito nervoso também. E então, olha, a casa, meu Deus, era só problemas.
4: Era terrível, né? E a senhora se sentia vazia, triste, angustiada?
10: Sim, tinha vontade, até tentei me matar.
4: É verdade, tentou se matar?
10: Tentei, sim.
4: E por que a senhora tentou se matar?
10: Porque sentia-me triste, vazia e cheia de problemas. É. E realmente que, pronto, não me sentia bem. Não me sentia bem. Muitas vezes saía até para fora de casa, para um barracão, assentava-me a chorar, que nem sabia o que havia de fazer, pastor. Era mesmo problemas.
4: E após receber o Espírito Santo, o que aconteceu?
10: Uma pessoa calma, mais calma, está tudo bem, não é? Porque realmente é alegria, paz, amor, amor para dar, não é? Olha, não podia ser outra coisa melhor.
4: Já não existe mais aquela angústia, vontade de se matar?
10: Não, nada, pastor, não. Eu, o que quero agora é paz, amor e amor para dar.
4: E o que a senhora fez para receber o Espírito Santo?
10: Despojamos de tudo, que estava impedido de eu ser abençoada, de ter o Espírito Santo, despojar-me e sacrificar-me o máximo. E lutar para a igreja, parte das coisas, aí tu vais para... Mas eu luto sempre porque Deus está comigo.
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11: Desde que eu me lembro de criança, sempre tive um grande vazio. não sabia o porquê. Aos meus 18 anos eu me dei para um rapaz. Foi então que eu fiquei grávida, logo de início, e toda a família dele não aceitava a criança. Eu apanhei uma depressão muito grande porque tive 9 meses fechada dentro de um quarto. Eu sabia se saísse à rua, porque ele me tinha ameaçado que me passava com a moto por cima, que me matava, porque não queria ser pai. Então eu passei esses 9 meses com um vazio maior do que o que eu sentia quando era criança, porque eu senti-me um nada, um lixo. Até que ela foi crescendo e eu deixei de trabalhar de repente, eu deixei de estudar, eu deixei de sair à rua, eu não tinha forças para nada. Eu não quis mais tratar dela, eu não conseguia cuidar dela. Eu já não podia ver a luz do dia, eu já não conseguia fazer nada. Chegou um ponto que eu andava agarrada às paredes. O médico dizia que era síndrome do pânico, que era depressão. Eu já não queria tomar banho, quem cuidava da minha filha eram as minhas tias, a minha mãe. E então, assim, eu pensei, o que é que eu estou aqui a fazer? Eu vou matar-me, eu vou fazer algo para tirar a minha vida, não estou aqui a fazer nada. Foi então que eu tirei todos os comprimidos que eu tomava, calmantes, que os médicos me passavam, os psiquiatras, porque eu fui dada como louca, fui dada como problemática. E eu tentei tomar todos aqueles comprimidos. Só que eu olhava para a minha filha, bebê ainda, e dizia, não posso, se ela não tem pai, agora vai ficar sem mãe. E eu nunca conseguia tomar. E foram 15 anos então fechada num quarto, com depressão, e isso revoltou o meu marido contra mim. Revoltou ao ponto de ele bater-me, ao ponto de dizer, tu não prestas, tu não serves para nada. Eu quase que o culpava da situação que eu estava a viver. 15 anos após, a minha filha então cresceu, também isolava-se de nós, com os mesmos sintomas que eu, e então tivemos que interná-la na psiquiatria. Para uma mãe ver uma filha internada na psiquiatria foi, para mim, foi pior dos momentos que eu passei, até pior do que não sair de casa 15 anos. Porque uma mãe ver uma filha internada dada como louca é uma dor tão grande que a gente sente no coração. A primeira visita que eu fiz à minha filha, quando ela ficou internada, a reação da enfermeira quando veio ter comigo é, pode sair embora. Sua filha não a quer mais ver, a sua filha tem ódio de si, a sua filha diz para não voltar mais que ela quer viver aqui. E essa palavra para mim, da enfermeira, foi como um desabar do mundo em cima de mim. Foi então que uma tia minha me convidou a ir na Igreja Universal. E eu, nesse mesmo dia, quando ela não me quis ver, eu parei à porta de uma Igreja Universal e entrei. Lembro que, ao entrar, eu chorei muito e fui falar com um homem de Deus que estava no altar. E aí ele falou para mim e ele disse, aqui não é o fim, deu um sorriso. Isto é um começo da sua vida. Eu voltei lá e propus-me então, aceitei, fazer então as correntes que ele me propôs. Eu comecei a ver a minha vida a mudar, dia a dia. Eu primeiro comecei a sentir vontade pela vida. Toda a minha vida foi, pouco a pouco, foi mudando. Foi então que, mesmo eu estando na igreja, que me detectaram um câncer na tiroide. E como eu estava a gravar um CD na altura, foi, para mim, foi aquela notícia como um desabar de algo em cima de mim. Veio um monte de pensamentos. Não vais viver mais, não vais cantar mais. E então foi quando eu falei com Deus e vi que algo me faltava, que eu não tinha tudo como estava a pensar, estava-me a faltar algo. E esse algo era muito mais importante do que tudo o que eu tinha recebido até então. Foi então que eu depois, passado alguns meses, fui curada, não cheguei a ser operada. Deus não me queria só dar bens materiais, mas sim o espírito dele. E foi então que eu decidi, com todas as minhas forças, 100% no altar, que eu tinha que receber o Espírito Santo. Eu comecei então a jejuar mais, a me entregar mais, Foi então que eu aprendi a negar o meu eu. Eu não negava, eu era muito difícil negar o meu eu, porque eu queria tudo à minha forma. Lembro-me que um domingo de manhã, que eu acordei bem cedo, mais o meu esposo, e eu já tinha determinado dentro de casa, eu hoje vou receber o Espírito Santo. Eu busquei o Espírito Santo como se fosse a última água que eu tivesse para beber, como se eu tivesse a morrer de sede, porque eu não queria mais voltar ao passado. E então eu tinha a certeza que se esse Deus, o Espírito Santo, viesse morar dentro de mim, nunca mais eu iria voltar ao passado. Eu lembro que o Sr. Bispo Macedo estava a pregar sobre o Espírito Santo e ele disse, então receba onde você está o Espírito Santo. A minha certeza que eu ia receber o Espírito Santo era tremenda, porque eu estava a negar o meu eu, coisa que eu nunca fiz em toda a minha vida. Então essa certeza era tão grande, que eu disse para Deus, eu neste momento, Deus, eu tenho sonhos, mas eu só quero o Senhor. Eu só quero a Ti, Deus, eu só quero o Teu Espírito dentro de mim, eu não quero mais nada. Foi a maior alegria da minha vida, eu não troco nada. Eu costumo dizer para Deus que o Senhor pode me tirar tudo, menos o Teu Espírito. Porque eu não consigo viver sem o Espírito Santo. Ele é o ar que eu respiro, Ele é a minha força, Ele é o meu chão, Ele é a minha riqueza, Ele é o meu tudo, o meu tesouro. Hoje a minha vida está completamente transformada. Hoje eu sou uma nova mulher. Quem olha para mim diz que não sabe o que eu tenho, mas que quer o que eu tenho. Tenho um casamento abençoado. A minha filha, que era um caso perdido, hoje está transformada pelo poder de Deus. Eu posso dizer que a minha casa é um cantinho do céu. Hoje a minha vida financeira é completamente transformada. Eu hoje trabalho por conta própria, sou empresária. Posso comer no restaurante que eu quero. Eu hoje posso comprar a roupa que eu quero, a marca que eu quero. Tenho o meu sonho realizado. Hoje eu encontrei a alegria eterna.
1: E contra factos, pastor Flávio, não há argumentos, mas testemunhos, porque a pessoa ela tem que saber que Deus é Deus, que Deus não falha, que Deus é Deus soberano. Nós não estamos aqui, meu amigo, minha amiga, brincando com os seus sentimentos, jamais. Não estamos aqui brincando de história da Bíblia. Não estamos aqui enganando ninguém. Os testemunhos é que comprova o nosso trabalho e que Deus é poderoso. A Bíblia Sagrada, ela é atualizada. A Bíblia Sagrada, ela é viva. Ela é a fonte da vida. E por isso, pastor Flávio, quando a pessoa ela coloca toda a força na palavra de Deus, então a vida dela tem que mudar. Por isso que tem os testemunhos.
0: E há uma diferença, pastor Ronaldo, entre aquelas pessoas que têm essa armadura para vencer os problemas e aquelas que não têm. Mas aquelas que vão colocando a fé na palavra de Deus veem essa palavra se cumprir na vida dela. Nós vamos ouvir agora o caso da Fernanda Silva, ela que cresceu num lar destruído pelos vícios, porque o pai era alcoólico e gastava todo o seu salário na sua bebida, e a mãe era uma pessoa depressiva por conta dessa situação. Mas através de um convite que elas receberam da vizinha, foram à igreja, a sua família foi transformada. E a senhora Fernanda buscou o Espírito Santo e mais tarde, enfrentando problemas difíceis, ela venceu porque ela tinha esse poder dentro dela.
1: Vamos agora ouvir esse belíssimo testemunho da senhora Fernanda, o que aconteceu na vida dela. Nada melhor do que ela própria falar a experiência que ela teve com Deus. Voltamos já com a programação A Hora do Milagre.
12: E sempre havia muitas brigas em casa. Desde criança, eu presenciava tudo isso dentro da minha casa. Eu tive o diagnóstico que eu estava com um câncer, um tumor maligno. Meu pai era um homem alcoólico, ele gastava todo o ordenado na bebida, passava noites fora, e isso fazia com que minha mãe fosse uma mulher muito triste, muito deprimida, porque ela tinha um casamento destruído, né? E sempre havia muitas brigas em casa. O meu irmão também já estava envolvido com maus companhias. E isso acarretou muito sofrimento, porque desde criança eu presenciava tudo isso dentro da minha casa, né? E minha mãe tomava antidepressivos, porque ela não sabia como resolver aquela situação. Então, uma vizinha, vendo todo aquele sofrimento, falou da Igreja Universal, fez o convite à minha mãe, e ela foi até a igreja. E chegando lá, ela se entregou, ela fez as correntes, não é? E ela lutou pelo casamento dela, porque ela viu que tinha uma solução. E eu acompanhei todo esse processo, né, de luta da minha mãe, porque eu fui quando eu era criança. Ela me levou também junto até a igreja. E eu vi que algo mudou, né? Algo mudou nela. Eu vi que meu pai foi transformado. E eu queria também essa mudança dentro de mim, né? Eu queria que aquela tristeza, que aquela angústia que existia dentro de mim fosse, saísse também, que eu fosse livre desse mal, não é? E foi quando eu entendi que eu precisava ter o Espírito Santo dentro de mim. Só o Espírito Santo era capaz de fazer essa transformação no meu interior. Eu recebi o Espírito Santo e fui completamente transformada. Eu me tornei uma filha de Deus. O meu interior foi completamente transformado. Eu fui curada daquela tristeza, daquela angústia, daquele vazio. O vazio foi completamente preenchido. Eu tive paz no meu interior. Me tornei uma jovem feliz, alegre. Já não era mais triste como era quando criança, e a minha vida foi desenvolvendo. Eu fui usando a minha fé, e até que me casei, o nosso casamento sempre abençoado, meu esposo também, um homem de Deus, e a nossa vida sentimental era realizada. Tudo estava bem, até que num certo dia eu senti um desconforto na minha mama direita, e fui fazer um exame de rotina, um exame normal. Até que o primeiro diagnóstico que eu recebi é que eu tinha uma inflamação na mama e que eu tomaria os medicamentos e ficaria tudo bem. Só que não foi o que aconteceu, porque a situação foi se agravando, foi piorando. Então eu busquei uma segunda opinião médica e foi quando eu tive o diagnóstico que eu estava com um câncer, um tumor maligno. Era de grau 3 e era muito invasivo. Foi essa a resposta que o médico me deu mediante aos exames, né, que eu fiz. Precisei fazer a biópsia, exames mais profundo, e ali eu recebi esse diagnóstico. Na hora, não é uma coisa fácil, é uma coisa muito difícil você receber um diagnóstico. Eu era muito jovem, tinha só 31 anos e nunca passou pela minha cabeça que seria um tumor maligno. O que os médicos me disseram foi que eu faria o tratamento, faria a cirurgia, só que eles não iam me garantir a cura. Poderia me garantir uma qualidade melhor de vida, mas não a cura, devido à situação já estar muito evoluída. E num certo período do tratamento, a quimioterapia já não começou mais a fazer o efeito que deveria fazer. E ao invés da doença regredir, o tumor começou a crescer mais ainda. Foi quando os médicos me disseram que eles não poderiam fazer mais nada. Vamos tentar controlar a situação para que você consiga viver um pouco melhor. Eu tive que fazer uma escolha. Ou eu me apegava àquela palavra negativa, que eu poderia até morrer com aquela doença, ou como filha de Deus, eu me apegaria na palavra de Deus. E assim foi a minha escolha. Eu escolhi confiar em Deus, eu escolhi confiar na palavra de Deus. Claro, não desmerecendo a medicina, porque o que eles puderam fazer para me ajudar, eles fizeram. Só que chegou um período que eles já não podiam mais fazer nada. Foi quando a fé trouxe a existência na minha vida ao que não existia. E o Espírito Santo foi primordial na minha vida, porque foi ele que me deu forças para superar essa situação. Quando, nos momentos que vinham a tristeza, porque o tratamento é um tratamento muito agressivo, eu perdi todo o meu cabelo, eu fiquei muito magra, emagreci muito. Então, sempre que vinha aquela palavra negativa, o Espírito Santo me confortava, me dava força com uma palavra positiva. Isso foi essencial, porque mesmo vivendo uma situação tão conturbada, dentro de mim eu conseguia ter paz. E essa paz não vinha de mim mesmo, vinha do Espírito Santo. Eu fiz o desafio da fé, eu falei, eu vou e o Senhor vai me curar. Ou o Senhor me cura de uma vez por todas, ou então esse câncer vai me matar, mas dessa situação eu não fico mais. E o milagre aconteceu. O altar trouxe a resposta que eu precisava naquele momento. Eu fui completamente curada do câncer. Quando eu fui repetir os exames, fiz novamente as biópsias, todos os exames necessários, e o médico ficou muito surpreso com o resultado, porque ele viu que já não estava mais ali o câncer. Então, quando ele me mandou me chamar, ele falou, olha, você está curada, não tem mais nada aqui. Não vai ser preciso mais você fazer nenhum tratamento, porque você está completamente curada. Já se passaram 4 anos que eu superei esse câncer e hoje eu estou completamente curada. E o segredo por ter obtido essa cura foi eu ter confiado 100% em Deus, que é o meu Pai. E hoje, como filha de Deus, eu posso desfrutar de uma saúde plena, de um casamento abençoado. E sou muito feliz e realizada.
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0: muito forte, pastor Flávio, o poder de Deus na vida da pessoa. Nós somos testemunhas, nós pastores somos testemunhas desse facto de verdade em nossas vidas, o Espírito Santo. E a pessoa, quando ela obedece a palavra de Deus, não tem como a chuva, pastor Flávio, não ser derramada na vida da pessoa. A chuva não é a chuva que desce dos céus, da natureza, para regar a terra. É o Espírito Santo. A palavra de Deus fala, de ano em ano, subirão a Jerusalém para adorar o rei. E todas as famílias que não adorarem o rei, a chuva não virá. Então, nós estamos fazendo isso em toda a Igreja Universal do Reino de Deus, do mundo inteiro, para que essa chuva ela seja derramada na vida de todos aqueles que creem. E principalmente, Monte Sião é o lugar do encontro com Deus.
1: E nós temos visto muitas pessoas reconhecerem que a vida não é só à base de conquistas, mas em conhecer a Deus. Pastor Ronaldo, esta semana eu recebi uma pessoa que era afastada da igreja há anos, que ela já conhece a palavra de Deus, mas sempre priorizando as conquistas, mas vivendo uma vida vazia. E ela voltou dizendo assim: pastor, eu não quero nada de Deus, eu só quero conhecer a Deus, só quero a presença de Deus, porque eu já venci algumas situações, eu tenho alguns problemas para vencer, mas na verdade o que me falta é conhecer a Deus. E quarta-feira é o dia principal para isso. Nós meditamos na palavra, buscamos o Espírito Santo, e ali muitas pessoas têm tido sua experiência com Deus, têm recebido o Espírito Santo e têm sido transformadas de dentro para fora.
0: Então nós vamos agora, pastor Flávio, ouvir testemunhos de fé, pessoas que tiveram essa experiência, ouvir essa transformação interior. Voltamos já já com a programação A Hora do Milagre.
2: Qual o seu nome?
3: Suene.
2: O que é que aconteceu?
3: Para mim, o meu maior sinal que eu tenho para contar neste momento foi o meu batismo com o Espírito Santo.
2: Ah, é?
3: Exatamente.
2: Ok.
3: Então, eu, antes de receber o Espírito Santo de verdade, eu era uma pessoa que não tinha visão. Era uma pessoa que vivia de aparência. Dentro da igreja eu era uma pessoa, lá fora eu era outra. Não orávamos compromisso, andávamos completamente na injustiça lá fora com as pessoas. Não era uma pessoa que não tinha palavra, que não tinha responsabilidade, uma pessoa infiel, inclusive os meus votos, os meus propósitos com Deus. Ou seja, porque eu fazia o que era mal perante Deus, consequentemente também eu fazia o que era errado para com as pessoas. E isso trazia-me muita frustração, muita tristeza. Não conseguia me firmar, não conseguia... A minha vida não ia para frente, as outras áreas também não ia. Era muito instável a nível econômico, nunca parava no trabalho, estava sempre a saltar de
2: todas
3: trabalho.
2: Todas as áreas da tua vida estavam presas por essa falta de visão.
3: Exatamente.
2: Da vontade de Deus para a tua
3: vida.
2: Porque
3: até me orientavam e eu não aceitava, eu não punha em prática. Ou seja, foi-me transmitido que o mais importante era o Espírito Santo, era eu me firmar com Deus, era a minha vida espiritual. Mas eu quis fazer do meu jeito.
2: E como é que mudou tudo?
3: Mudou a partir do momento que eu comecei a desejar, de verdade. Comecei a priorizar verdadeiramente a minha vida espiritual e me lancei. Fiz o que comecei a pôr em prática o que tinha que ser, me consertei. Trabalhei muito no meu espírito e, consequentemente, as coisas foram acontecendo. Me lancei. O segredo foi a entrega. Eu me entreguei e vi.
2: Deixou de fazer o que era errado e começou a fazer o que era certo.
3: Exatamente. Perante Deus e com os outros também, Deus honrou. E hoje, para mim, um dos frutos assim, que eu vejo do Espírito Santo que muito me alegra é precisamente isso, é a revolta. Porque eu confundi antes, que eu pensava assim, ter paz é o conformismo, eu aceitar a situação. Ou seja, se algo me atinge, se eu reajo mal é porque não tenho paz. Hoje em dia eu sei que não. Paz, e a pessoa que tem Espírito Santo, ela tem paz, sim, mas ela também é revoltada.
2: Isso mesmo.
3: Ela não aceita o pecado, não aceita a injustiça, não aceita a ação do mal na sua vida. Eu já vivo assim, eu tenho a direção. Eu sou uma pessoa, portanto, que sabe o que quer, tem imagem, tem intimidade, que continua a busca, entende? Porque eu nunca deixo saciar e quero que continue, que cresça cada vez mais.
4: Qual é o nome da senhora?
5: Eu sou Alice Marques.
4: Como é que era a vida da senhora antes de receber o Espírito Santo?
5: A minha vida, pastor, eu era muito nervosa. Se as pessoas mais chegadas falavam uma palavra, eu falava duas ou três. Eu não tinha aquela força interior para me calar, pronto. Então era muito nervosa e qualquer coisa me enervava e E eu é que tinha que levar sempre a minha avante. Depois de receber o Espírito Santo, não, já é diferente. Já sei ouvir e depois, no fim de ouvir, então falo, mas com calma, porque antes era só ralhar. Falava, ouvia, mas respondia imediatamente. Era muito nervosa. E agora não, no fim de receber o Espírito Santo, tenho calma, tenho paz e sei falar na hora que devo falar e com calma.
4: E o que a senhora fez para a senhora receber o Espírito Santo?
5: Tenho sacrificado, por mais importante, e vou sacrificar sempre, mesmo a ter o Espírito Santo, eu vou sacrificar sempre, porque o Espírito Santo é tudo para mim, tudo para mim. Tenho feito os meus sacrifícios, e é ficar na dependência de Deus, porque eu sei que Deus vai me retribuir muitas vezes mais. É essa força que eu tenho, é a minha fé, que Deus nunca me vai deixar falta nada. Quanto mais eu dou para Deus, mais Deus me dá.
4: Então vale a pena fazer o despojamento para o Espírito Santo?
5: Vale muito, porque é a coisa mais importante que nós temos, é o Espírito Santo. Para mim é tudo, e aconselho todas as pessoas que querem receber o Espírito Santo que façam o seu despojamento, porque Deus vai retribuir.
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7: Qual o seu nome?
8: Edmisa Fontes.
7: Como era a sua vida, Edmisa, antes de receber o Espírito Santo?
8: Eu era muito triste, amargurada, tinha ódio de todas as pessoas que falavam comigo, que elas falavam algo que eu não gostava de ouvir naquele momento. Eu ficava com ódio, mágoa, nutria aquilo dentro de mim. Por isso eu era vazia, triste, desanimada. Não tinha razão de viver. Nunca pensei em suicídio, pelo contrário, sempre tive muito medo de morrer. Mas tudo isso por causa daquilo, daqueles sentimentos, tudo aquilo que não prestava.
7: Isso impedia você de ter uma vida normal?
8: Sim. Porque eu até convivia, até conseguia disfarçar à frente dos outros e mostrava uma felicidade que não existia dentro de mim. Mas a partir do momento que eu passei a ter conhecimento que aquilo era errado, eu passei a lutar, comecei a sacrificar a minha vida, o meu eu, comecei a me despojar 100%.
7: Como é a Edmisa hoje?
8: Hoje eu sou alegre, hoje eu amo as pessoas. Ainda que as pessoas façam aquilo que eu, do momento eu não gosto, eu já não tenho, não sinto mágoa, não sinto raiva. Hoje eu tenho um entendimento que eu antes não tinha. Hoje eu sou feliz completamente, tenho razão de viver, já não tenho medo de morrer. Hoje eu sou feliz.
7: E o que você fez, Edmisa, para receber, para ser batizada com o Espírito Santo?
8: Eu fiz sacrifício total e completo, e físico, espiritual, material. Eu fiz tudo que estava ao meu alcance. E hoje eu sou feliz, sou cheia de Espírito Santo.
9: Qual a sua experiência com o poder de Deus?
10: Então, pastor, eu tive o privilégio de crescer na igreja. Eu entrei no centro de ajuda com 5 anos. Mas quando entrei na minha adolescência, tive aquela curiosidade de saber o que era o mundo. Então comecei, através da companhia dos amigos, a frequentar noitadas, bares, festas na praia, e acabei me afastando. Então eu comecei a ficar doente. Começaram a aparecer doenças, anemia, artrite juvenil. Comecei a ficar doente e a ter muitos problemas. Mas dentro de mim, eu vinha à igreja, porque eu não deixei de vir à igreja, mas dentro de mim não, eu estava aqui só a ocupar um banco, porque eu não tinha força para buscar.
11: E então, como os meus pais eram obreiros, eu tinha aquela coisa, os meus pais oram por mim, os meus pais pedem por mim. Eu, quando saía, sentia-me feliz, estava no meio dos meus amigos, estava bem disposta, era alegre, mas quando chegava em casa, era uma pessoa completamente vazia e triste. Foi então que eu tomei uma atitude. Porquê? Porque eu conhecia a verdade, né? Eu sabia aquilo que eu era e naquilo que eu me tornei. Então foi na Fogueira Santa do ano passado em que eu tomei uma atitude de me lançar e de pedir perdão a Deus e tentar recuperar a vida que eu tinha antes. E eu sacrifiquei as minhas vontades, deixei as amizades para trás. Fui criticada, fui gozada pelas pessoas lá fora, mas tomei uma atitude e recebi o Espírito Santo. E hoje estou aqui na presença de Deus.
12: Feliz.
11: Estou muito feliz.
0: Quarta-feira, Pastor Flávio, da nossa igreja de Machico, o senhor vai estar ali ministrando o Espírito Santo. É um plantão de atendimento. Nós não apenas ministramos as reuniões de adoração a Deus, mas também nós atendemos as pessoas, não paga nada, é gratuito, orientamos as pessoas como elas devem proceder para que a vida delas seja transformada e seja uma testemunha.
1: E ali em Machico, no centro da cidade, nós estamos à disposição de todas as pessoas que estão a precisar de ajuda. Nós estamos já à disposição o dia todo, já logo desde a manhã. Nós temos a nossa primeira reunião às 7h30 da manhã, depois às 10, às 15 horas e às 19h30. E como o senhor disse, além das reuniões, nós temos também, estamos à disposição para atender. E você que nos acompanha de Machico ou arredores, você pode nos procurar ali no centro da cidade, na rua Doutor João Abel de Freitas, número 35, próximo aos supermercados Continente e Pingo Doce.
0: Nós estaremos ali no Funchal, no centro do Funchal, ali do lado dos teleféricos, na rua Dom Carlos I, número 11, às 8 da manhã, às 10 da manhã, 15 horas e também às 19h30, buscando o Espírito Santo. E para mais informações, você pode ligar para o Amigo 24 horas, 218-368-008. 218-368-008. Da nossa parte é tudo. Pastor Flávio, um abraço. Deus abençoe e até a próxima programação.
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1: Olá, amigos, que Deus abençoe a sua vida, que Deus abençoe a sua casa, que Deus abençoe toda a sua família. Muito bom dia para todos os nossos ouvintes. Pastor Tiago, muito bom dia.
2: Bom dia, Pastor Vitor. Bom dia a todos os nossos ouvintes.
1: Olha, eu deixo à sua disposição o SOS Espiritual, uma central telefônica formada por pessoas aptas e espiritualmente preparadas, que irão te ouvir como também te ajudar. 218-368-008. Aceda a nossa página web www.igrejauniversal.pt. Eu ofereço a todos os nossos ouvintes uma linda faixa musical e em seguida nós retornamos.